0: Duas horas em Moçambique. Confira já a seguir a atualidade informativa.
1: Bom dia. Bem-vindo às notícias apresentadas por Vítor Rufino. Moçambique inicia hoje o repatriamento de mais de 250 cidadãos afetados por ataques de grupos anti-imigrantes na zona de Mossel Bay, na cidade do Cabo, na África do Sul. A informação chega-nos por intermédio do correspondente da Rádio Moçambique naquele país, Eduardo Figurão.
2: Ao que apuramos, numa das zonas afetadas, existem 262 moçambicanos que esta segunda-feira serão transportados da cidade do Cabo para a fronteira de Ressano Garcia. Deste posto fronteiriço, 191 voltam para a província de Gaza, 38 para Maputo, 27 para Inhambane e 6 para a província central de Manica. Este sábado, por meios próprios, mais de 300 moçambicanos regressaram ao país. Rádio Moçambique. Eduardo Figurão, Joanesburgo.
1: A primeira-dama da República, Geta Chapo, participa esta segunda-feira no Niassa, nas celebrações do 1 de junho, Dia Internacional da Criança. Este domingo, à sua chegada àquela província, Geta Chapo apelou o combate às uniões prematuras, violência doméstica e feminicídio.
3: Esta é a mensagem principal, não só para a Niassa, mas sim para todo Moçambique. Abaixo as uniões prematuras, abaixo a violência doméstica, abaixo o feminicídio e abaixo a tudo que não é bom.
1: Primeira-dama da República, Geta Chapo, falando este domingo à sua chegada à província do Niassa. 60 jovens do distrito de Choco, em Gaza, beneficiam de animais de pequena espécie com vista à criação do autossustento e emprego no âmbito do plano do governo de empoderamento da juventude. A governadora de Gaza, Margarida Mapanzen Flongo, disse aos jovens de Choco, na entrega do gato caprino, que o objetivo do projeto é empregar a juventude.
4: O objetivo é de empregar mais jovens com esse tipo de projeto, onde vão criar e com a criação vão aumentar o número e que também poderão fazer a transferência para outros jovens e eles continuarem a criar para o seu autossustento e autoemprego. É uma grande satisfação para nós como governo, sobretudo se estaremos mais satisfeitos se, de fato, esses jovens corresponderem àquilo que são as expectativas do governo e seus parceiros em criar e não fazer o desvio de aplicação.
1: Com a entrega dos 600 gabritos aos 60 jovens de Choque, ficam completos os 1.000 animais correspondentes aos dois distritos de Gaza contemplados pelo projeto. A falta de fundos está a ditar a morosidade na construção de novas instalações da Assembleia Provincial de Tete. Iniciadas há cerca de 3 anos, as obras foram executadas até o momento em 30%. Segundo o porta-voz da Assembleia Provincial de Tete, Gabriel Capica, o órgão está à procura de financiamento para a continuidade das obras.
5: Está lá o edifício montado, mas precisamos naturalmente de mais ou algum incremento financeiro para fazer acelerar aquilo que é o projeto. Refira-se que este projeto está orçado de cerca de 88 milhões. Tá. Nós estamos em 30% e naturalmente precisamos que haja mais incremento financeiro para concluirmos e ver que as bancadas possam trabalhar de forma condigna, com instalações próprias.
1: Gabriel Capica afirma que a conclusão das obras do edifício da Assembleia Provincial vai reduzir as despesas que atualmente são feitas com o aluguer de salas para a reabilitação das sessões e para as atividades das comissões de trabalho. O chefe do escritório da Agência de Desenvolvimento Integrado do Norte admite a extensão nos próximos anos do plano de construção das zonas afetadas pelo terrorismo em Cabo Delgado. Nocif Magai afirma que este processo continua a ser desafiante, daí que o governo continuará empenhado na mobilização de recursos financeiros junto de seus parceiros de cooperação para a sua viabilização efetiva.
6: É um contexto bastante desafiante e que retarda o passo na implementação dos programas que nós estávamos a executar. Daí que o mais importante foi redimensionar as intervenções que tinham sido traçadas. Por outro lado, reorientar para novos programas em que esses objetos vão ser concluídos. Nós já passamos a barreira dos 50% nesse indicador de infraestruturas, mas também continuamos a trabalhar em duas grandes dimensões, que é a coesão social. Continuamos a investir enorme na mobilização de recursos e também da sociedade civil para ações que concorrem para uma coesão social e resiliência que é mais sensível, que é capaz de dissuadir a nossa juventude de participar deste tipo de movimentos.
1: O chefe do escritório da ADIN, que falava na linha direta da RM, explicou, por outro lado, que a reconstrução de Cabo Delgado teve um impacto relevante no restabelecimento da segurança e da vida socioeconómica das populações afetadas pelo terrorismo. Na atualidade internacional, 5 pessoas recuperaram da infecção por ébola na República Democrática do Congo. É um anúncio feito este domingo pelo diretor-geral da Organização Mundial da Saúde, Tedros Adhanom Ghebreyesus, durante uma visita à província de Ituri, epicentro do surto. Segundo a OMS, 4 doentes receberam alta este domingo e outro já havia deixado a unidade hospitalar na sexta-feira. As autoridades de saúde afirmam que os casos recuperados demonstram que há esperança no combate à doença, apesar de ainda não existirem vacinas ou tratamento específico para a estirpe Bundibugyo. Fechamos com a previsão do tempo. As cidades de Tete e Pemba poderão registrar hoje 31 graus Celsius de temperatura máxima, seguidas por Maputo, Inhambane, Beira, Quelimane e Nampula com 29 graus. Xai-Xai e Vilanculo 27, Chimoio 25 e por fim Lixinga com 24 graus Celsius de temperatura máxima. Apresentamos as notícias a esta hora, as próximas às 3 horas.

Ouvimos Alfa Tulana com o tema Cantar de Amor. Seguimos ao som da música de Alfredo Mulhui com o título Futuro Melhor. E dentro de instantes vamos trazer aqui algumas propostas para ter uma boa noite e também um bom momento de descanso. Sim, daqui a mais um pouco. Uma ótima sintonia.

Ouvimos Ali Faki com a música Juliana. Ali Faki, que nasceu em 1967 no distrito de Angoche. Aprendeu cedo a tocar guitarra na Escola de Música da Casa da Cultura em Nampula. Esperamos que esteja a ter momentos agradáveis na nossa companhia.

Ouvíamos a música de Benito José com Bangana e o trabalho de Big Léo com o título Gerações. Benjamin Acevel enaltecendo o papel das mães. É a música que segue.

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Ouvimos Benjamin Savel, com a música Mamã. E ainda tivemos a presença de Abílio Mandliazzi, com Otília.

0: A presença do trabalho de Amostra Sobrinho com o tema Zambézia e dentro de instantes vamos trazer a atualidade informativa.
1: Alô, alô, alô, alô, alô, alô, Alô, Lopes, Balubuca, daqui o comandante Chochi, diretamente do Torre dos Controlos das Paródias. Vamos já começar com o ritmo aí, é isso mesmo.
2: Olha o Joãozinho,

Manda aí.

isso mesmo, é isso mesmo. A união faz a força, juntinhos é que é bom. É isso mesmo. Comandante Chote, estaremos de volta brevemente. Até já, desde o torre controlo das paródias.

0: Bom dia. Bem-vindo às notícias apresentadas por Vítor Rufino. Moçambique inicia hoje o repatriamento de mais de 250 cidadãos afetados por ataques de grupos anti-imigrantes na zona de Mossel Bay, na cidade do Cabo, na África do Sul. A informação chega-nos por intermédio do correspondente da Rádio Moçambique naquele país, Eduardo Figurão.
1: Ao que apuramos, numa das zonas afetadas, existem 262 moçambicanos que esta segunda-feira serão transportados da cidade do Cabo para a fronteira de Ressano Garcia. Deste posto fronteiriço, 191 voltam para a província de Gaza, 38 para Maputo, 27 para Inhambane e 6 para a província central de Manica. Este sábado, por meios próprios, mais de 300 moçambicanos regressaram ao país. Rádio Moçambique. Eduardo Figurão, em Joanesburgo.
0: A primeira-dama da República, Geta Chapo, participa esta segunda-feira no Niassa, nas celebrações do 1 de junho, Dia Internacional da Criança. Este domingo, à sua chegada àquela província, Geta Chapo apelou o combate às uniões prematuras, violência doméstica e feminicídio.
2: Esta é a mensagem principal, não só para a Niassa, mas sim para todo Moçambique. Abaixo as uniões prematuras, abaixo a violência doméstica, abaixo o feminicídio e abaixo a tudo que não é bom.
0: Primeira-dama da República, Geta Chapo, falando este domingo à sua chegada à província do Niassa. 60 jovens do distrito de Choco, em Gaza, beneficiam de animais de pequena espécie com vista à criação do autossustento e emprego no âmbito do plano do governo de empoderamento da juventude. A governadora de Gaza, Margarida Mapanzi Nflongo, disse aos jovens de Choque, na entrega do gato caprino, que o objetivo do projeto é empregar a juventude.
3: O objetivo é de empregar mais jovens com esse tipo de projeto, onde vão criar e com a criação vão aumentar o número e que também poderão fazer a transferência para outros jovens e eles continuarem a criar para o seu autossustento e autoemprego. É uma grande satisfação para nós como governo, sobretudo estaremos mais satisfeitos se, de fato, esses jovens corresponder àquilo que são as expectativas do governo e seus parceiros em criar e não fazer o desvio de aplicação.
0: Com a entrega dos 600 gabritos aos 60 jovens de Choque, ficam completos os 1.000 animais correspondentes aos dois distritos de Gaza contemplados pelo projeto. A falta de fundos está a ditar a morosidade na construção de novas instalações da Assembleia Provincial de Tete. Iniciadas há cerca de 3 anos, as obras foram executadas até o momento em 30%. Segundo o porta-voz da Assembleia Provincial de Tete, Gabriel Capica, o órgão está à procura de financiamento para a continuidade das obras.
4: Está lá o edifício montado, mas precisamos naturalmente de mais ou algum incremento financeiro para fazer acelerar aquele que é o projeto. Refira-se que este projeto está orçado de cerca de 88 milhões. Tá. Nós estamos em 30% e naturalmente precisamos que haja mais incremento financeiro para concluirmos e ver que as bancadas possam trabalhar de forma condigna com instalações próprias.
0: Gabriel Capica afirma que a conclusão das obras do edifício da Assembleia Provincial vai reduzir as despesas que atualmente são feitas com o aluguer de salas para a reabilitação das sessões e para as atividades das comissões de trabalho. O chefe do escritório da Agência de Desenvolvimento Integrado do Norte admite a extensão nos próximos anos do plano de construção das zonas afetadas pelo terrorismo em Cabo Delgado. Nosif Magai afirma que este processo continua a ser desafiante, daí que o governo continuará empenhado na mobilização de recursos financeiros junto de seus parceiros de cooperação para a sua viabilização efetiva.
5: É um contexto bastante desafiante e que retarda o passo na implementação dos programas que nós estávamos a executar. Daí que o mais importante foi redimensionar as intervenções que tinham sido traçadas. Por outro lado, reorientar para novos programas em que esses objetos vão ser concluídos. Nós já passamos a barreira dos 50% nesse indicador de infraestruturas, mas também continuamos a trabalhar em duas grandes dimensões, que é a coesão social. Continuamos a investir enorme na mobilização de recursos e também da sociedade civil para ações que concorrem para uma coesão social e resiliência que é mais sensível, que é capaz de dissuadir a nossa juventude de participar deste tipo de movimentos.
0: O chefe do escritório da ADIN, que falava na linha direta da RM, explicou, por outro lado, que a reconstrução de Cabo Delgado teve um impacto relevante no restabelecimento da segurança e da vida socioeconómica das populações afetadas pelo terrorismo. Na atualidade internacional, 5 pessoas recuperaram da infecção por ébola na República Democrática do Congo. É um anúncio feito este domingo pelo diretor-geral da Organização Mundial da Saúde, Tedros Adhanom Ghebreyesus, durante uma visita à província de Ituri, epicentro do surto. Segundo a OMS, 4 doentes receberam alta este domingo e outro já havia deixado a unidade hospitalar na sexta-feira. As autoridades de saúde afirmam que os casos recuperados demonstram que há esperança no combate à doença, apesar de ainda não existirem vacinas ou tratamento específico para a estirpe Bundibugyo. Fechamos com a previsão do tempo. As cidades de Tete e Pemba poderão registrar hoje 31 graus Celsius de temperatura máxima, seguidas por Maputo, Inhambane, Beira, Quelimane e Nampula com 29 graus. Xai-Xai e Vilanculo 27, Chimoio 25 e por fim Lixinga com 24 graus Celsius de temperatura máxima. Apresentamos as notícias a esta hora, as próximas às 4 horas.

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0: Boa noite, caro ouvinte. Bem-vindo ao Clássicos ao Domingo. Hoje abrimos espaço para uma viagem rara, mas profundamente inspiradora. Durante muito tempo, a música clássica pareceu, e se calhar ainda parece, distante da realidade de muitos de nós moçambicanos. Mas uma nova geração começa a desafiar fronteiras, preconceitos e conceitos estabelecidos sobre a arte, talento e identidade cultural. São jovens compositores, intérpretes e sonhadores que encontraram nas notas clássicas uma forma de expressão, de emoção e de liberdade. Neste programa, e no programa da próxima semana, vamos conhecer histórias, sensibilidades e percursos de jovens moçambicanos que começam a escrever uma nova página da música erudita no nosso país. Serão programas diferentes, entre conversas e melodias, onde vamos descobrir como o talento pode nascer em qualquer lugar e transformar silêncio em arte. Seja bem-vindo a esta experiência sonora onde o nosso país encontra música clássica. Vamos ficar à conversa aqui com Estevão Felipe Chissano, a quem agradeço a presença. Bem-vindo.
1: Obrigado, eu que agradeço o convite e cumprimento a todos os ouvintes da Rádio Moçambique, em especial os ouvintes do programa Clássicos ao Domingo.
0: Quando é que percebeu que a música fazia parte da sua identidade?
1: Diga-se que a música me apanhou pelo caminho, porque não era algo que eu tinha muita aproximação necessariamente, né? No meio em que nós estamos, como africanos, como moçambicanos, a música está sempre lá. Então é quase que o ar que nós respiramos. Mas eu estive mais ligado na parte da literatura, da parte de desenho. A música foi me rodando também pelo meio em que eu cresci. Eu cresci dentro de uma congregação religiosa. A minha tia é freira, é uma irmã. Então eu cresci dentro de uma congregação que ela fundou. Então a questão da música, daqueles hinos dos salmos e também do contexto religioso, as missas, etc. Então isso estava lá, mas eu não estava muito inclinado à própria música em si. Quem estava mais é o meu irmão mais velho. Mas quando mudo de residência, aí o paradigma muda também. Começo também a me interessar pela música, sem deixar a parte da literatura, mas também começo a gostar da música e cantar salmos dentro da minha igreja. E depois disso, com a fundação, a criação de um grupo jovem da igreja, e queria que se trabalhasse um bocadinho música diferente. E daí ele começa a pegar um repertório mais erudito. É daí que nasce esse bichinho. Eu acho que gosto disto aqui.
0: Mas quando diz que mudou de residência, mudou de onde para onde? E como é que essa música clássica, quando deparou-se com ela, e abraçou? E decidiu seguir o seu ambiente musical na música erudita. O coisa que não é muito normal,
1: comum,
0: não é? Comum num jovem africano com outro tipo de ritmos com os quais cresce.
1: Eu vivia na província de Gaza, então fui rodando de localidade em localidade. Diante das mudanças também que a minha tia fazia, eu tinha de fazer. Então eu saí da província de Gaza para a província de Maputo. No âmbito da escola, né? Eu queria um certo curso. Quando eu estava já na 11ª, eu queria fazer ciências com desenho. E na escola em que eu frequentava, que era a escola secundária de Xongwene, não tinham. Depois tentámos ver com a escola secundária João Cristiano, só que disseram que já era tarde, então aqui um professor disse que conseguia um espaço, quase conseguia uma vaga para que eu pudesse estar a fazer ciências com desenho. Então a ideia é eu mudo de residência, muito mais para continuar os meus estudos. Então nessa mudança saio daquele ambiente de música religiosa dos salmos, que é música mais um bocadinho gregoriana, mais ou menos tem essa influência gregoriana, principalmente a falar da questão dos salmos. Então, é a partir daí, porque toda a música erudita que nós escutamos hoje tem um bocadinho essa origem, diga-se. Tem outra atrás, diga-se, a grega, que é um bocadinho dos salmos também, é da parte do povo hebraico, pronto. É, mas é a base, quando se estuda música erudita, parte-se da música gregoriana. Então, é partindo dessa influência, dessa escuta dentro da Igreja Católica em particular, que é uma estética que não me foi estranha. Então, por escutar bastante, tanto que consumia e gosto, até às vezes mesmo na questão da língua, eu gosto de falar Xangana, mas estou nos discursos e até às vezes pergunto, vocês entendem Xangana? Porque eu gosto às vezes de intercambiar. Então, eu nunca fugi daquilo que são as minhas tradições, só que essas duas tradições vieram ter comigo e fazem de mim essa pessoa que gosta daquilo que é nosso, obviamente, mas também tem um certo fascínio por essa música erudita que nos parece distante, que no fundo não é tão distante assim. Então, é parte disso, parte desse contacto relacionado com a minha religião, a minha igreja, e que surge esse amor pela música erudita.
0: Hoje é compositor, para além de intérprete também.
1: Por um acaso, na verdade. Como eu falava, eu comecei cantando salmos na minha comunidade. Depois tive uma oportunidade, um amigo, fazíamos parte de um quarteto, nós até copiávamos um quarteto adventista famoso, que agora não me vem o nome. Então ele

0: Usar para outro tipo
1: Todos os tipos.
0: de repertório. Então, não é só pelo estilo, mas é o processo de aprendizagem dentro que te permite, de alguma forma, se for flexível, porque há uns que são inflexíveis, preferem aquilo e ficam. Tanto que existe também nos outros estilos pessoas que não aceitam intercambiar, porque não querem a pureza, né? Essa é a lógica da pureza. Pronto. Então, quando ele informa sobre o projeto, eu vou para lá e depois sou admitido. E em 2014 entro na classe de canto. E em 2015 o projeto chama um professor de composição. Era para dar a história da música. Eu fui lá por causa da história da música, porque eu gosto de história. Eu gosto da história. Então fui lá por causa da história da música. Composição não queria saber porque achava super complexo. Então. Mas no meio das aulas, entre ter aulas de história, depois ter aí aulas de técnica. Eu acabei me interessando, os exercícios dos trabalhos, eu fazia um bocadinho a mais. O professor dizia, fazer até aqui. Eu sempre inventava alguma coisa. Então foi nisso que acabo.
1: Ia saindo fora da caixa, como se
0: Exato,
1: costuma
0: eu
1: dizer.
0: fui fisgado. Então eu não pensava em ser o compositor, mesmo agora não me considero compositor. Faço algumas composições. Então essa transição também para a composição diríamos assim, de forma superficial, é um acaso. Eu não estava previsto que eu me envolvesse bastante na parte da composição. Mas hoje em dia é a parte em que mais tenho mais trabalhos. Mais do que a parte do canto, na parte do canto continuo como membro do coro, canto assim, poucas vezes assim a solo, mas a parte da composição que sobressaiu muito mais.
1: Eu agora vou propor que ouçamos uma das suas composições, mas antes de ouvir, eu queria que falasse sobre ela, sobre a construção dela, e em que momento é que ela surgiu.
0: Vamos começar por escutar uma peça que é um arranjo de uma música conhecida, que é Kutuanana Kavusokoti. Acho que é muito conhecida essa música. Então eu fiz um arranjo. Essa questão, como eu disse, eu tenho as duas tradições dentro de mim e isso é uma coisa que eu quero guardar, que eu quero levar como identidade. É um arranjo coral e é interpretado pelo coro de repertório da Escola Superior de Música de Lisboa. Então, tive uma temporada lá e acabei sugerindo esta peça. Isso aqui também é uma outra coisa que, se calhar, podemos conversar ao longo desta edição. Essa questão de pegar aquilo que é nosso tradicional e colocar na partitura e para que os outros também tenham acesso. Da mesma forma que nós temos acesso a coisas das outras culturas porque estão escritas. Então, nós também podemos fazer isso. Essa questão de exportarmos isso também no papel. Então, esta peça, eu escutei a música, era muito mais novo e ficou na mente. Então, desses anos, em 2015, 2016, eu disse, epá, vou fazer um arranjo desta música e fiz para coro e orquestra, mas a versão que nós vamos escutar é só para coro.

0: E tem alguma composição que seja original, que não tenha a ver com recriação do que já ouviu, mas uma música sua, que pretende partilhar com os demais?
1: Tenho uma peça que é um quinteto de cordas, intitulado Moia. Moia, que tem muitos significados, né? Moia é de vento, moia é de alma. Então, essa peça, ela também fala um bocadinho dos estados da alma, como também são uma espécie de simulação também daquilo que são os estados do próprio vento. Então, temos o quinteto de cordas que foi escrito por encomenda. Eu escrevi uma peça anteriormente que era para violino solo, chamado Coringuiça, que é experimentar. Porque, na verdade, foi a minha primeira peça naquele género, para escrever só para um violino. E eu escrevi na altura a pedido de uma professora que trabalhou bastante com projetos Shikitsi, que é a Maya Egashira. Ela me desafiou. Eu escrevi o Coringuiça. Então, quando ela toca a Coringuiça em Japão, os colegas ficam fascinados. Nós queremos alguma coisa para no próximo ano desse compositor. Então, diga-se, é a minha primeira internacionalização, na verdade. Então, escrevi essa peça em 2018 e foi estreada nesse ano. Então, temos o Moia, que é um quinteto de cordas. Dois violinos, uma viola d'arco, um violoncelo e um contrabaixo.
0: Para além do título da música, que é moçambicana, há algum ritmo moçambicano na obra?
1: Sim. Além dos títulos, tem a questão do ritmo, que é um bocadinho, tem uma parte meio marabentada, é muito mais rítmica, que é algo que é típico da nossa cultura, é algo meio tercinado, né? Acho que o último andamento da obra tem isso, e também o segundo andamento. Coloquei essas coisas como identidade mesmo, é algo propositado. Eu tenho feito nas minhas composições. Há um trecho que eu geralmente coloco lá só para as pessoas dizerem: isto aqui é diferente, não sou título. Ah, isto aqui é dessa influência. É colocar lá sempre uma impressão digital. E pronto.

0: Agora, vamos falar de como as pessoas no teu meio, os teus amigos, reagiram ao fato de escolheres esse ambiente que não é comum no nosso estar normal. Como é que as pessoas reagiram a isso e como é que tu vives em relação a essa reação das pessoas?
1: Bem, se tratando de arte, é muito frequente primeiro dizerem: não fazes mais nada. Pronto, nas artes é frequente assim. Então imaginem um estilo musical, às vezes algumas pessoas perguntam: epá, manda lá os links das tuas músicas. Na altura eu não tinha algumas gravações assim com qualidade, pronto. Que é ainda um desafio técnico em Moçambique termos gravações muito boas, né? Então é um desafio que acho, espero que alguns estudos e técnicos de som me escutem e que comecem a pensar nisso, né? Pronto, há essa estranheza, essa música que faz dormir, essa música chata, porque ainda não assistiram, quase nunca, ainda não foram aos concertos para ver que nem toda música erudita é chata. Existem algumas músicas que são mais dilatadas, precisa mesmo que tenhas uma paciência para escutar e perceber outras coisas. Mas existem outras músicas, todos os dias nós cantamos Aleluia, oh! Ninguém diz que dá sono. É, escutamos às vezes pá, pá, pá, pá, pá, pá. Ninguém diz que isso dá sono. Então existem músicas, muitas, muitas, que de facto são bem, bem de energia. Há uns amigos que primeiro diziam isso. Mas quando assistiram um concerto, disseram: epá, da próxima me convida. Sabe quando chega a parte da série dos concertos? Há uns que têm um convite, têm um convite. No início não era assim. Há uns que também se preocupavam porque, por causa do status, do famoso status. É porque aquela música dos grandes fins. Nem tanto. É uma coisa interessante no projeto é que encontro pessoas que às vezes estão em situações mais complexas materialmente, mas se envolvem muito nesta música. Significa que não tem nada a ver com
0: Com estado social.
1: não, na verdade não. Não tem nada a ver com isso. Obviamente que para estudar esta música, como qualquer academia, necessariamente precisa ter recursos. No projeto nós não precisamos, porque o projeto já oferece as aulas assim de graça, mas é um investimento e tanto. Ter professores, ter condições para que as aulas corram bem, teres material, tudo isso é um investimento. Se tu pagares por ti, é normal pagares 7 mil mensalmente, se fosse o caso. Mas as pessoas que estão lá e que não têm essas condições, e eu também entrei dessa forma, não tinha condições para pagar, quando disseram, de Borloho, maravilha, fui para lá. Então, no início se estranha, mas como disse uma dessas vezes o Fernando Pessoa, a fazer uma propaganda sobre algo, primeiro tu estranhas, depois entranha.
0: Literalmente
1: Então,
0: assim.
1: chega um momento em que depois ficas viciado.
0: E é difícil fazer esse tipo de música no nosso país, fazer, partilhar. Esse tipo de música no nosso país? Ou ainda existe muito receio, muita estranheza, como fez referência?
1: Continua difícil, mas já não é tão difícil quanto há 20 anos. Hoje é menos difícil porque há mais gente sabendo. Por exemplo, eu venho de Machacane Day. Eu venho de Machacane e tenho muitos colegas que vêm de Machacane. Outros são de Indlavel, outros são de Patrice. São sítios que já estão um bocadinho fora da cidade. Então isso já é uma coisa bem diferente. Quando vem ali na TV, ah, eu conheço aquele, é meu vizinho. Às vezes eu calho, ei, nós agora já te vemos na TV. Então, isso também já traz alguma.
0: Algum
1: Algum, algo,
0: despertar.
1: exato. Primeiro, também pela própria arte, mas segundo, o estilo musical. Ainda há alguma estranheza, há dificuldade também, porque, por exemplo, para ter um violino, para ter uma flauta, um oboé, enfim, e muitos outros instrumentos que são próprios deste estilo musical, é preciso ainda importar. E ainda é muito caro importar. Um dia desses eu perguntava à nossa diretora artística e fundadora do Chiquizi se existe uma facilidade, um dispositivo que permite que eu importe instrumentos. E ela comentou que, como ela foi ministra da Cultura e e turismo, ainda até essa questão calhou nesse âmbito até. Ela disse que ela criou um dispositivo que permitia para as instituições de ensino poderem fazer essa importância, devem comprovar para a alfândega, etc, etc. Mas ainda temos esse desafio, porque, por exemplo, há um micro que eu quero. Esse micro não está em África do Sul, está na Europa. Para chegar aqui vai ser muito difícil. Para eles lá, ok, eu preciso de um micro X, um micro que vai captar isto aqui. Dia seguinte já está aqui na porta. Ou 2 dias depois já está aqui na porta. Mas para chegar aqui a Moçambique é difícil. Então, essa questão do material. Segundo, acesso a este lado do estudo, não só da música erudita, essa dos Beethoven, dos Mozart, dos Bachs, etc, etc, mas o próprio estudo da nossa tradição. Porque existe nas academias, nos outros países, nos países europeus, a parte em que se estuda a música local e se trabalha essa música local. Recentemente nós tivemos uns convidados, chama-se Quarteto Lopes Graça, em homenagem a um compositor português chamado Fernando Lopes Graça, que ele fez uma recolha do cancioneiro lá em Portugal, das zonas, e que ele trabalhou aquilo. E aqui em Moçambique, eu sei que se fez uma recolha, mas esse material, eu sei que alguns está na África do Sul, outros está na Europa. Em Moçambique, o que, que há desse material que foi recolhido?
0: Não,
1: então, essa é a questão, é... Nós podemos trabalhar esse material e academizar isto aqui. Podemos estudar isto, podemos beber disto aqui. Como fazer com que esta cultura não se perca? É, amanhã, daqui a 100 anos, não vamos nos recordar da música Ai, não, mas se estiver na partitura escrito a origem, há muitos que não, nem falar Xangana sabem, porque falta da escrita também, porque falta dessa prática. A dificuldade existe porque também não está-se a criar os recursos. É difícil o empresário investir numa coisa assim. Há uns que chamam pelo status, não porque de fato estão preocupados com a cultura. Então fica também difícil por isso.
0: É porque... só para tirar uma foto e dizer, eu estava num ambiente erudito,
1: etc, etc. Então tem essa dificuldade, que é caro. Eu entendo, se é empresário ele quer ter lucro, mas é podermos criar, o Chiquito também quer criar a mente desses, mesmo que não sejam músicos, que no futuro valorizem a cultura. Que amanhã, se ele for empresário, dizer, epá, eu vou, posso investir nisto aqui, ou posso dar um valor nisto aqui para pesquisar isto, para pesquisar aquilo. Porque a música, na verdade, as artes funcionaram assim, de financiamentos extras.
0: E diante destas dificuldades que fez referência, e outras provavelmente que aqui não referiu, já pensou, dizer, é melhor eu cantar essa música que é mais comum, que as pessoas vão aceitar com muita facilidade, do que enveredar pela música clássica? Já teve esse momento ou não?
1: Não, porque vejo que há muito por se fazer. Então, nós hoje escutamos muito, não é o que eu desejo para mim, obviamente, mas nós hoje ouvimos Mozart, etc, etc. Mozart foi sepultado numa vala comum. Ele morreu sem dinheiro. Mas é um gênio, né? Falamos de Mozart e muitos compositores passaram por situações assim. Hoje em dia, há uns que ainda sofrem muito mais. Graças a Deus, já há mais a questão dos direitos autorais, que está aí e acaba ajudando de alguma forma. Mas ainda se sofre um bocadinho. Mas eles deixaram a sua marca e contribuíram. E uma vez alguém me perguntou, tu tens já acesso às viagens, consegue estar aqui? Por que não fica... De vez aqui, eu posso ficar até
0: aqui
1: uns
0: 10
1: anos.
0: Na Europa?
1: Na Europa. Okay. Eu posso ficar uns 10 anos a estudar, etc, etc. Mas ficar de vez, não. Tem muita coisa que ainda gostaria de fazer na minha terra. Percebo as dificuldades, porque de facto é muito difícil, mesmo para aqueles que vivem na Europa. Às vezes passam por maus bocados. E aqui em Moçambique vai ser ainda muito mais. Contudo, eu percebo que há muito mais coisas por se fazer aqui. Então isso é que coloca a mim e muitos dos meus companheiros, vamos lá trabalhar isto aqui. Não podemos ser aquela geração que teve oportunidade de fazer a diferença e não fazermos.
0: Não,
1: os recursos estão a aparecer, vão aparecendo, as ideias vão aparecendo. Quando eu entrei no Chiquiza, quando eu tive acesso à música erudita, não tinha essa noção disso tudo. Pensava de outra forma. Hoje tenho outra lógica. Então desistir seria também desistir um bocadinho a
0: de
1: uma
0: todo
1: parte
0: o
1: de mim.
0: Que foi feito.
1: Sim, mas também de uma parte de mim. Seria negligenciar aquilo que eu também sou. Sou moçambicano e gostava muito que Moçambique saísse do anonimato quando se falasse de música erudita. Né?
0: E mostrar que tem talento não só para aquela música tradicionalmente africana
1: sim.
0: e com aquelas fusões de outros ritmos africanos, mas também que tem esse talento de música erudita, de música clássica.
1: E se pode mesmo, e já é frequente isso já desde o século passado, a música do século XX está impregnada, às vezes, dessa influência das músicas tradicionais de diferentes culturas. Houve esse interesse mesmo de pessoas. Temos até nas universidades etnomusicologia para se estudar um bocadinho esses aspectos, não só dos instrumentos, mas dos cantos. Há um leque de coisas que se pode estudar. Então, desistir disso não faria muito sentido.
0: Qual é a sugestão agora da obra que vamos ouvir?
1: Agora iremos escutar Chikongelo, prece. Chikongelo é oração. A versão que nós vamos escutar foi gravada pelo grupo Camerata Atlântica e é uma peça vencedora do concurso dos 10 anos deste grupo. Houve um concurso que eles lançaram e tive acesso e a minha peça foi vencedora. Então vamos escutar esta peça, Chikongelo, que ela nasce um bocadinho naquele período pós-pandemia. Então tem lá um lado, um bocadinho de orações que sobem, enfim. Começa com o solo do violoncelo, que é como se fosse o sacerdote, a sacerdotisa, o profeta, que vai falando e vai começando a oração. E depois os outros instrumentos vão seguindo. E termina de uma forma muito festiva, com ritmos mais africanizados, que é essa questão da esperança. Hoje já passamos essa fase da pandemia, então essa esperança que a peça pretende transmitir. Na gravação do CD, Encantos e Andanças da Camerata Atlântica.
0: Uhum.

Chegamos ao fim de mais um encontro marcado pela arte, juventude e inspiração. Hoje percebemos que a música clássica em Moçambique já não é apenas uma possibilidade distante. Ela tem rosto, voz, talento e futuro. Um futuro construído por jovens que acreditam no poder transformador da música e na força dos sonhos alimentados com disciplina e paixão. Talvez daqui a alguns anos olhemos para trás e reconheçamos que estávamos exatamente aqui, no começo de uma nova história cultural no país. Ao nosso convidado, obrigada pela partilha. E a si, caro ouvinte, obrigada pela escuta e companhia. Rosa Maciel na produção e apresentação e Leonalda Matimelli na sonorização despedem-se. Até ao próximo encontro.

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0: Bom dia, bem-vindo às notícias apresentadas por Vítor Rufino. Moçambique inicia hoje o repatriamento de mais de 250 cidadãos afetados por ataques de grupos anti-imigrantes na zona de Mocelbei, na cidade do Cabo, na África do Sul. A informação chega-nos por intermédio do correspondente da Rádio Moçambique naquele país, Eduardo Figurão.
1: Ao que apuramos, numa das zonas afetadas, existem 262 moçambicanos que esta segunda-feira serão transportados da cidade do Cabo para a fronteira de Ressano Garcia. Deste posto fronteiriço, 191 voltam para a província de Gaza, 38 para Maputo, 27 para Inhambane e 6 para a província central de Manica. Este sábado, por meios próprios, mais de 300 moçambicanos regressaram ao país. Rádio Moçambique. Eduardo Figurão, Joanesburgo.
0: A primeira-dama da República, Geta Chapo, participa esta segunda-feira no Niassa, nas celebrações do 1 de junho, Dia Internacional da Criança. Este domingo, à sua chegada àquela província, Geta Chapo apelou o combate às uniões prematuras, violência doméstica e feminicídio.
2: Esta é a mensagem principal, não só para a Niassa, mas sim para todo Moçambique. Abaixo as uniões prematuras, abaixo a violência doméstica, abaixo o feminicídio e abaixo a tudo que não é bom.
0: Primeira-dama da República, Geta Chapo, falando este domingo a sua chegada à província do Niassa. 60 jovens do distrito de Choco, em Gaza, beneficiam de animais de pequena espécie com vista à criação do autossustento e emprego no âmbito do plano do governo de empoderamento da juventude. A governadora de Gaza, Margarida Mapanzi Nhlongo, disse aos jovens de Choco, na entrega do gato caprino, que o objetivo do projeto é empregar a juventude.
3: O objetivo é de empregar mais jovens com esse tipo de projeto, onde vão criar e com a criação vão aumentar o número e que também poderão fazer a transferência para outros jovens e eles continuarem a criar para o seu autossustento e autoemprego. É uma grande satisfação para nós como governo, sobretudo se estaremos mais satisfeitos se, de fato, esses jovens corresponderem àquilo que são as expectativas do governo e seus parceiros em criar e não fazer o desvio de aplicação.
0: Com a entrega dos 600 gabritos aos 60 jovens de Choque, ficam completos os 1.000 animais correspondentes aos dois distritos de Gaza contemplados pelo projeto. A falta de fundos está a ditar a morosidade na construção de novas instalações da Assembleia Provincial de Tete. Iniciadas há cerca de 3 anos, as obras foram executadas até o momento em 30%. Segundo o porta-voz da Assembleia Provincial de Tete, Gabriel Capica, o órgão está à procura de financiamento para a continuidade das obras.
4: Está lá o edifício montado, mas precisamos naturalmente de mais ou algum incremento financeiro para fazer acelerar aquele que é o projeto. Refira-se que este projeto está orçado de cerca de 88 milhões. Tá. Nós estamos em 30% e naturalmente precisamos que haja mais incremento financeiro para concluirmos e ver que as bancadas possam trabalhar de forma condigna com instalações próprias.
0: Gabriel Capica afirma que a conclusão das obras do edifício da Assembleia Provincial vai reduzir as despesas que atualmente são feitas com o aluguer de salas para a reabilitação das sessões e para as atividades das comissões de trabalho. O chefe do escritório da Agência de Desenvolvimento Integrado do Norte admite a extensão nos próximos anos do plano de construção das zonas afetadas pelo terrorismo em Cabo Delgado. Nosif Magai afirma que este processo continua a ser desafiante, daí que o governo continuará empenhado na mobilização de recursos financeiros junto de seus parceiros de cooperação para a sua viabilização efetiva.
5: É um contexto bastante desafiante e que retarda o passo na implementação dos programas que nós estávamos a executar. Daí que o mais importante foi redimensionar as intervenções que tinham sido traçadas. Por outro lado, reorientar para novos programas em que esses objetos vão ser concluídos. Nós já passamos a barreira dos 50% nesse indicador de infraestruturas, mas também continuamos a trabalhar em duas grandes dimensões, que é a coesão social. Continuamos a investir enorme na mobilização de recursos e também da sociedade civil para ações que concorrem para uma coesão social e resiliência que é mais sensível, que é capaz de dissuadir a nossa juventude de participar deste tipo de movimentos.
0: O chefe do escritório da ADIN, que falava no linha direta da RM, explicou, por outro lado, que a reconstrução de Cabo Delgado teve um impacto relevante no restabelecimento da segurança e da vida socioeconómica das populações afetadas pelo terrorismo. Na atualidade internacional, 5 pessoas recuperaram da infecção por ébola na República Democrática do Congo. É um anúncio feito este domingo pelo diretor-geral da Organização Mundial da Saúde, Tedros Adhanom Ghebreyesus, durante uma visita à província de Ituri, epicentro do surto. Segundo a OMS, 4 doentes receberam alta este domingo e outro já havia deixado a unidade hospitalar na sexta-feira. As autoridades de saúde afirmam que os casos recuperados demonstram que há esperança no combate à doença, apesar de ainda não existirem vacinas ou tratamento específico para a estirpe Bundibugyo. Fechamos com a previsão do tempo. As cidades de Tete e Pemba poderão registrar hoje 31 graus Celsius de temperatura máxima, seguidas por Maputo, Inhambane, Beira, Quelimane e Nampula, com 29 graus. Xai-Xai e Vilanculo, 27, Chimoio, 25 e, por fim, Lixinga, com 24 graus Celsius de temperatura máxima. Apresentamos as notícias a esta hora, as próximas às 5 horas.

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3: Amigo ouvinte, caminhamos para o término deste espaço, mas antes vamos ouvir 2 artistas moçambicanos. É o caso de Tima com Aleluia e Ivo Mael com Mamã. E em sequência, Valdemiro José com o tema Marina.

Amigo ouvinte, votos de uma ótima sintonia à nossa emissão. Hoje é um dia especial para as crianças. Vamos festejar sempre. Elas merecem. São a nossa força para lutar nos desafios da vida.

Caminhamos consigo e o sol nasce todos os dias. Isto é um sinal de que a sua esperança deve sempre ser renovada. Vem aí a banda Manzo com a música Nicolò.

Célio Abrantes, com a música Feitiço. Permita-me dizer, esta música tem um título misterioso, não é? Feitiço. É uma música misteriosa, certamente. Caminhamos para o fecho deste espaço, daqui a pouco. Mas antes, vamos ouvir a música de Chico António, com a música Bazânia.

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1: 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Quero o Jornal da Manhã, 27 de janeiro.
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0: Bom dia.
1: Bom dia, Moçambique.
0: Está a começar o Jornal da Manhã, uma edição especial a ser apresentada por jornalistas de Palmo e Meio, no âmbito do 1 de junho, Dia Internacional da Criança.
1: Temos como destaques para hoje, para este Jornal da Manhã especial, 133 mil crianças desfavorecidas estão a beneficiar de apoio multiforme em todo o país. Mais de 495 mil crianças deslocadas em consequência dos ataques terroristas em Cabo Delgado continuam a enfrentar vários desafios humanitários. Aumenta o número de pedidos de pensão alimentar para crianças na província de Zambézia. No estrangeiro, crianças sul-africanas da cidade de Johannesburg marcham até o Tribunal Constitucional em defesa da segurança infantil.
0: São esses os destaques do Jornal da Manhã de hoje, segunda-feira, 1 de junho de 2026, Dia Internacional da Criança, que conta com o Titio Francisco Jate na sonorização. Nas notícias está o Titio Vitor África, na edição o Titio Ernesto Chauk e na apresentação os jornalistas de Palmo e Meio, Lima da Silva e Tiane Luso.
1: Votos de ótima escuta.
0: É momento de atualização da informação e notícias com o Titio Vitor África. Bom dia.
2: Bom dia. Quatro cidadãos moçambicanos foram mortos na sequência de confrontações com grupos sul-africanos anti-imigrantes que se registram desde a última quinta-feira na zona de Mossel Bay, a leste da cidade do Cabo. De acordo com o líder da comunidade moçambicana na província sul-africana do Cabo Ocidental, Manuel Chicayani, outros moçambicanos, cujo número desconhece, ficaram feridos e estão a receber tratamento hospitalar.
3: Usaram instrumentos katanas, os outros foram faqueados e os outros também foram batidos pelas pedras. É assim que os nossos irmãos moçambicanos perderam a vida no bairro de Mossel Bay. Alguns moçambicanos que estão hospitalizados, mas até hoje ainda não temos o número total dos moçambicanos que estão hospitalizados. E chegou-se o momento também os moçambicanos a lutar contra os sul-africanos. E só alguns sul-africanos também perderam vida e alguns moçambicanos.
2: Manuel Chicayani relatou que antes das confrontações físicas, os sul-africanos incendiaram as casas de estrangeiros, incluindo moçambicanos. Entretanto, hoje, Moçambique inicia o repatriamento de mais de 250 cidadãos afetados por ataques de grupos anti-imigrantes na zona de Mossel Bay, na cidade do Cabo, na África do Sul. Reporta o correspondente da Rádio Moçambique na África do Sul, Eduardo Figurão.
4: Ao que apuramos, numa das zonas afetadas, existem 262 moçambicanos que esta segunda-feira serão transportados da cidade do Cabo para a fronteira de Ressano Garcia. Deste posto fronteiriço, 191 voltam para a província de Gaza, 38 para Maputo, 27 para Inhambane e 6 para a província central de Manica. Este sábado, por meios próprios, mais de 300 moçambicanos regressaram ao país. Rádio Moçambique. Eduardo Figurão, Joanesburgo.
2: E a primeira-dama, Guetta Chapo, participa hoje na província de Niassa nas celebrações de 1 de junho, Dia Internacional da Criança. A esposa do presidente da República está em Niassa desde este domingo, onde trabalha numa série de ações de caráter social e humanitário. Ontem, a primeira-dama fez entrega de uma cesta básica ao Hospital Provincial de Lixinga e visitou a pediatria, onde interagiu com crianças internadas por desnutrição. Na interação com os responsáveis da unidade hospitalar, a primeira-dama chamou a atenção em relação aos hábitos alimentares das famílias.
5: A província de Niassa produz muito alimento de boa qualidade. Temos que produzir, consumir e vender pouca parte para podermos comprar aquilo que não conseguimos ter na Machamba. Fazer papas enriquecidas usando aqueles produtos que nós temos. É só misturar a farinha de milho, um bocadinho de batata doce, um bocadinho de cenoura que vocês mesmo produzem, cortar um bocadinho de folha, pode ser de feijão nhemba, couve, de abóbora, juntar, um dia pode dar isso, no outro dia também pode fazer papa juntando com amendoim. Vamos dar às crianças.
2: A deslocação da esposa do presidente da República, Niassa, insere-se no compromisso contínuo do seu gabinete de promover iniciativas de desenvolvimento humano e social, com especial atenção às camadas mais vulneráveis da população. A Assembleia Provincial de Gaza avalia, a partir de hoje, em Xai-Xai, na sua quarta sessão ordinária, o nível de resposta do governo face ao impacto das cheias e inundações deste ano na província. O órgão pretende ouvir do Conselho Executivo Provincial as ações em curso para assistir a população afetada pelas intempéries, segundo o porta-voz da Assembleia Provincial de Gaza, Argentina Picuani.
6: Também faremos a apreciação e a aprovação do relatório balanço sobre a execução do plano e o orçamento da Assembleia Provincial, bem como a apreciação e aprovação da conta de gerência, apreciação e aprovação do plano e orçamento do Conselho Executivo Provincial para o ano em curso 2026. Iremos também fazer apreciação e aprovação da proposta de reajuste das tarifas de transporte interdistrital de passageiros.
2: A quarta sessão ordinária da Assembleia Provincial de Gaza, que hoje inicia, terá a duração de 4 dias. E no plano internacional, cerca de 70 pessoas morreram no Sudão em 2 ataques com drones na sexta-feira e no sábado no Kordofão, uma das regiões onde a guerra é mais intensa naquele país. Esta é uma notícia que vamos desenvolver no bloco das 7 horas. Para já, foram as notícias das 6.

0: Fiquemos a seguir com a previsão do estado do tempo, com o meteorologista do dia, Tito Anselmo Zandamela.
1: Bom dia, estimado ouvinte da Rádio Moçambique. Previsão do estado do tempo para hoje, segunda-feira, dia 1 de junho de 2026. O Instituto Nacional de Meteorologia indica para as províncias de Niassa, Cabo Delgado e Nampula, céu pouco nublado, localmente muito nublado, com possibilidade de ocorrência de neblinas ou nevoeiros matinais locais. A circulação do vento será de sueste a nordeste fraco a moderado. Para as províncias de Tete, Zambeze, Maniga e Sofala, espera-se céu nublado, passando a pouco nublado, com possibilidade de ocorrência de aguaceiros e chuva em regime fraco a moderado. Sobre as províncias de Maniga, Zambeze e ao longo da sua faixa costeira, ocorrência de neblinas e nevoeiros matinais locais. O vento será de sueste a sudoeste fraco a moderado. E para as províncias de Inhambane, Gaza e Maputo, espera-se céu nublado, passando a limpo ao longo do dia, ocorrência de neblinas e nevoeiros matinais locais. O vento será de sueste a leste fraco a moderado. Temperaturas máximas previstas em graus Celsius. Tete, Nampula e Pemba, espera-se temperatura máxima de 31 graus. Segue Beira com 30 graus. Xai-Xai, Vilanculos e Quelimane, 27. Inhambane e Maputo, 26. Por fim, Lixinga e Chimoio com 25 graus Celsius. É tudo quanto à previsão do estado de tempo para hoje. Obrigado pela atenção dispensada. Até uma próxima oportunidade.

0: Vamos à nossa viagem pelo país para saber quais são as notícias que marcam a atualidade. O tema central é justamente o 1 de junho, Dia Internacional da Criança, com os jornalistas de Palmo e Meio, hoje a serem os correspondentes especiais aqui no Jornal da Manhã.
1: O trabalho infantil em Sofala é uma realidade, sobretudo na economia urbana. O comércio é de longe o setor que mais crianças emprega, tal como indica Stélfia Vaz.
2: Na cidade da Beira, por exemplo, há em qualquer esquina crianças a vender bolinhos, água, amendoim torrado, ovo cozido, frutas, entre outros produtos de pronto consumo. A maioria tem entre 12 e 15 anos de idade. Alguns menores abandonaram o ensino para trabalhar e outros nunca foram para a escola, sendo que têm algo em comum, ganham pouco ou quase nada.
3: Tens quantos anos?
4: 13.
3: Vem vender plástico?
4: Sim. Você costuma receber salário?
3: Não. Peguei de um vídeo de manhã.
4: Para sair que hora?
3: Para sair 19 horas.
4: Quando você cresceu, quer ser o quê?
3: Eu já não sei.
5: Adoro.
3: Tens quantos anos?
5: 14.
3: Vende bolo aqui todos os dias? Chega, que horas?
5: 6 horas.
4: Você recebe?
5: Sim.
4: Quanto?
5: 1.500.
6: Vitorino Manuel.
4: Tem quantos anos?
6: 12. Vendendo negócio.
4: Chega, que horas aí?
6: 7 horas.
3: Larga, que horas?
6: Ah, negócio quando acabar, não sei, vou em casa.
2: A Organização dos Trabalhadores de Moçambique, Central Sindical em Sofala, alerta para o risco do aumento do trabalho infantil e apela à conjugação de esforços para o combate ao fenômeno. Segundo o secretário-executivo provincial da organização, Bento Gottini, a maior parte das vítimas de exploração de mão de obra infantil são crianças órfãs e vulneráveis.
7: Há crianças que são submetidas às piores formas de trabalho infantil, muito mais nos mercados, e isso nos preocupa. Muitas das vezes essas crianças são órfãs de pai e mãe, ou viviam com os seus educados, que mesmo através por causa de maus tratos acabaram fugindo de casa e encontram-se lá. E vem o mercado como um sítio de fonte de rendimento e muitos deles não vão à escola, não têm direito de brincar, não têm direitos básicos como uma criança.
2: O secretário-executivo provincial da OTM, Central Sindical, em Sofala, Bento Gottini, e a problemática de trabalho infantil. Stélfia Vaxina Beira.
0: Mais de 495 mil crianças deslocadas em consequência dos ataques terroristas em Cabo Delgado continuam a enfrentar vários desafios humanitários. É uma informação trazida por Lec Daniel. Bom dia.
8: Bom dia. Trata-se de crianças que, na sua maioria, vivem em centros de reassentamento e famílias acolhedoras, onde dependem do apoio do governo e de parceiros para sua sobrevivência. O chefe do Departamento de Estudos, Planificação, Comunicação e Imagem da Direção Provincial de Gênero, Criança e Ação Social, Abdul Piconés, que falava à Rádio Moçambique, explicou que para minimizar o sofrimento das crianças vítimas do extremismo violento, o governo tem estado a desencadear várias ações, com destaque ao apoio psicossocial para superar o trauma que algumas delas carregam na memória.
9: Na verdade, sendo uma situação preocupante, nesta senda temos a prestação dos primeiros socorros psicológicos, temos a identificação e reencaminhamento de casos aos serviços especializados, temos a existência de organizações que prestam apoio humanitário, o aconselhamento para a tomada de decisões em passos decisivos para garantir o presente e o futuro num ambiente favorável e de paz.
8: O Executivo tem vindo igualmente a reforçar as ações de integração das crianças deslocadas no processo de ensino e aprendizagem, visando recuperar o tempo perdido devido à insegurança.
9: O setor, junto dos parceiros de cooperação, está a implementar diversos projetos e programas para a recuperação destas crianças, integrando no processo de ensino e aprendizagem, formal e informal. Há programas de campanha de regresso à escola, onde as comunidades são sensibilizadas para este efeito. Correm também projetos de educação acelerada para recuperar o nível de aprendizagem.
8: Abdul Piconés, do setor de gênero, Criança e Ação Social, em Cabo Delgado. Feliz 1 de junho a todas as crianças. Lac Daniel, em Pemba, bom dia.
1: O setor do género, criança e ação social, em Manica, identificou recentemente 41 crianças a viver e a realizar diversas atividades nas ruas das cidades de Manica e Chimoio. Jornalista de Palme Meio, Ermelinda da Yasmin.
10: Olá, Tiane Luso. São apontadas como causas deste fenômeno a situação difícil que se encontram algumas famílias, fatores ligados à violência e falta de cuidados necessários por parte dos encarregados dos menores. Preocupa o setor do género, criança e ação social em Manica o facto de parte dos petizes serem submetidos a trabalhos que ultrapassam as suas capacidades físicas, o que pode configurar exploração de mão de obra infantil. O chefe do Departamento da Criança naquela instituição, Eugênio Tomás, aponta que as crianças identificadas foram inicialmente encaminhadas para centros de acolhimento para posterior reintegração e reunificação nas respectivas famílias.
11: Algumas até não são mendigas. Algumas são apenas aquelas que fazem algumas atividades, depois à tarde voltam à casa. Outras são aquelas que são usadas nessas atividades, que em algum momento são atividades acima das capacidades. Por isso que nós acabamos ficando preocupados por serem atividades acima da capacidade própria menor e acabamos consubstanciando na exploração de mão de obra infantil. E, como disse, tudo isso nos preocupa. Tiramos aquelas crianças para alguns centros, porque percebemos que era difícil levar as crianças diretamente para as famílias, porque algumas não se abriam naquele mesmo instante. Algumas famílias precisavam ainda de ser identificadas e serem sensibilizadas para que a criança, ao regressar na família, não volte de novo à rua.
10: Ao longo da quinzena da criança na província de Manica, serão promovidas diversas iniciativas focadas na proteção e bem-estar das crianças.
11: Temos debates radiofônicos ao longo da quinzena, temos palestras de sensibilização, temos também, como dizíamos, visitas, algumas excursões, temos também alguns simpósios ou seminários e tudo isto aliado às datas que estão dentro da quinzena.
10: Neste Dia Internacional da Criança, as cerimônias provinciais em Manica terão lugar na cidade de Chimoio. Está agendada a entrega de um enxoval ao primeiro bebê nascido no Hospital Provincial de Chimoio, Centros de Saúde de Xisui, em Amaonha. O ato principal será uma marcha até a Praça dos Heróis, onde vai decorrer a deposição de flores e diversas intervenções. Quero aproveitar este momento para desejar a todos nós, crianças, um feliz dia 1 de junho. De Chimoio, Ermelinda da Yasmin.
0: Tendem a aumentar pedidos de pensão alimentar para crianças na província da Zambézia. É isso que nos conta Ellen Francisco, em Quilomane. Bom dia.
12: A informação é avançada pelo porta-voz do Instituto de Patrocínio e Assistência Jurídica, Delegação da Zambézia, Califa Suba. A Delegação do IPAJ, na Zambézia, atendeu este ano mais de 500 pedidos de pensões, na sua maioria relacionados à pensão alimentar. A fonte afirma que a separação de casais é a principal causa do aumento de casos de pedido de pensão alimentar.
13: A proteção à criança não só se inscreve apenas em ação de alimento, também tem questões de regulação de poder parental, não é? Tem a questão da adoção, mas a maior parte deste número que nós avançamos tem a ver com ação de alimentos para pais e mães, não é? Que são requeridos para dar ou prestar a pensão alimentícia aos seus filhos. A maior parte das senhoras ou das mães que ocorrem aos nossos serviços, principalmente para a questão de prestação de alimentos,

0: Não há aqui um pai maior ou mãe maior. Todos são iguais perante a lei. Agora, o que se deve verificar é quais as condições, ou seja, entre o pai e a mãe, quem é aquele que apresenta melhores condições de prover mais. Nesses casos, são aquelas situações em que o tribunal decide em incrementar um bocadinho a pensão daquele que, por eventualidade, o seu rendimento seja maior em relação àquele que está à guarda da criança. Para além da componente da assistência jurídica, a nível do IPAS, nós também temos a componente de sensibilização, né? A questão da educação cívica, que é para tentar minimizar ou mitigar, não é, possíveis casos de pais que recorrem ao IPAS, que é para ver se conseguem dirimir esse tipo de conflito.
1: Khalifa Suba, porta-voz do Instituto de Patrocínio de Assistência Jurídica, Delegação da Zambésia. Ellen Conceição, a partir de Quelimane. Desejo a todas as crianças um feliz 1 de junho.
2: Procuradoria Provincial da República, na província de Maputo, instala núcleos de proteção e combate às drogas nas escolas para evitar casos de violência entre alunos. A informação é desenvolvida pela nossa amiguinha Alaú Nyanga.
3: Para além de evitar casos de violência entre alunos, os núcleos de prevenção e combate a drogas nas escolas visam também a recuperação do tecido moral para a construção de uma sociedade coesa e focada para o desenvolvimento. Até o momento, foram instalados em toda a província de Maputo 12 núcleos nos distritos da Matola, Buane e Maracuene, num processo iniciado no ano passado. A coordenadora para a área de família e menores na Procuradoria Provincial da República em Maputo, Maria do Céu, explica que, com a instalação destes núcleos, os alunos tornam-se agentes ativos no processo de combate ao consumo de drogas e álcool nas escolas.
4: Os estudantes são capacitados, ou seja, têm informação da saúde, do Ministério Público sobre as leis do consumo de drogas, a saúde para falar dos malefícios que estas substâncias fazem no nosso organismo. Temos a polícia que vai falar do mundo da criminalidade, os gabinetes de combate à droga, e elas também vão transmitindo umas às outras uma maneira de prevenir, de modo que as crianças não se envolvam em violências, porque acabou-se percebendo que estas crianças que se envolvem em violência nas escolas é porque estão, em algum momento, sob efeito de alguma substância. E, por conta deste, acabam tendo estes comportamentos agressivos com outras pessoas, até com professores ou com algum outro funcionário da escola. E, por isso, temos estes núcleos que estão a ajudar bastante. O núcleo da Matola Gar é um exemplo, tem até um hino. Então, é bonito, às vezes, de ver as crianças a combaterem estas situações por elas mesmas, a dizerem às outras não.
3: Coordenadora para a área de família e menores na Procuradoria Provincial da República em Maputo, Maria do Céu, e a instalação de núcleos de prevenção e combate a drogas nas escolas primárias e secundárias para evitar casos de violência entre os alunos. Como nota de fecho, fica a saber, amigo ouvinte, que o Dia Internacional da Criança, ao nível da província de Maputo, será marcado pela realização de almoços partilhados, sendo que estão agendadas atividades culturais, incluindo espetáculos infantis em diferentes escolas da Matola, Analunga, na Bom Dia.
5: Este é o Jornal da Manhã da Rádio Moçambique, especialmente apresentado por hoje, jornalistas de Palma e Meio, por ocasião do 1 de junho. Vamos agora à província do Niassa, que acolhe a cerimônia central do Dia Internacional da Criança, em Moçambique. Mais de 130 mil crianças desfavorecidas estão a beneficiar de apoio multiforme em todo o país. A informação é desenvolvida pelo nosso amiguinho Leonel Daniel.
6: São crianças órfãos, chefes de agregados de família e que vivem em famílias substitutas, enquadradas em três projetos de proteção a esta camada social. A diretora nacional da criança, no Ministério de Trabalho, Gênero e Ação Social, Angélica Magaia, disse que, além de cesta básica, estes menores beneficiam igualmente de material escolar e uniformes.
7: Estou a falar do programa de atendimento a unidades sociais. Quando falamos de unidades sociais, referimos aos infantários e aos centros de acolhimento às crianças em situação difícil. O segundo programa é o programa Subsídio Social Básico. Este programa tem três subcomponentes também de assistência direta à criança. O terceiro programa é o programa Apoio Social Direto. Nós consideramos que é importante que as nossas crianças exercitem o cuidado, o amor, o patriotismo, a proteção, através do exemplo que eles recebem do Estado, da sociedade e da sua família, porque a violência

0: contra a criança só reproduz comportamentos negativos e certamente nós não queremos que esses comportamentos negativos sejam enraizados nas nossas crianças.
1: No outro desenvolvimento, a dirigente explicou que igualmente beneficiam de apoio multiforme mais de 50 mil crianças afetadas pelas últimas intempéries no país.
0: Infelizmente, quando temos esses eventos naturais extremos, as crianças são os grupos sociais mais afetados. Durante a ocorrência do período de emergência, tivemos um registro de 51.989 crianças afetadas pelas cheias, principalmente as províncias de Gaza, Maputo, Sofala e cidade de Maputo. Em articulação com o INGD, o setor do trabalho, gênero e ação social prestou assistência imediata nos centros de acomodação onde foram acolhidas as suas vítimas das cheias, incluindo crianças. E o setor prestou assistência imediata em kits alimentares, em kits de dignidade e também prestou assistência com a disponibilização de algumas esteiras especiais.
1: Diretora Nacional da Criança no Ministério de Trabalho, Gênero e Ação Social, Angélica Magaia. São dados no âmbito das comemorações esta segunda-feira do Dia Internacional da Criança, que este ano decorre sob o lema Proteger a Criança é Responsabilidade de Todos. A sede do Distrito de Mavago acolhe as cerimônias centrais da data e serão dirigidas pela Primeira-Dama da República, Geta Chapo. Nroyo tene niwanane wera Moçambique arroe koholo. Dilixinga, Leonel Daniel.
2: São 6 horas e 26 minutos. Vamos agora a uma pausa para compromissos comerciais. Até já neste Jornal da Manhã Especial.

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São 6 horas e 30 minutos. Jornal da Manhã Especial por ocasião do Dia Internacional da Criança. 133 mil crianças desfavorecidas estão a beneficiar do apoio multiforme no país, em todo o país. Aumento do número de pedidos de pensão alimentar para crianças na província da Zambézia.

0: Vamos ao meteorologista, o titio Anselmo Zandamelo.
1: O Instituto Nacional de Meteorologia indica para as províncias de Niassa, Cabo Delgado e Nampula, céu pouco nublado, localmente muito nublado, com possibilidade de ocorrência de neblinas ou nevoeiros matinais locais. A circulação do vento será de sueste a nordeste fraco a moderado. Para as províncias de Tete, Zambézia, Manica e Sofala, espera-se céu nublado, passando a pouco nublado, com possibilidade de ocorrência de aguaceiros e chuva em regime fraco a moderado. Sobre as províncias de Manica, Zambézia e ao longo da sua faixa costeira, ocorrência de neblinas e nevoeiros matinais locais. O vento será de sueste a sudoeste fraco a moderado. E para as províncias de Inhambane, Gaza e Maputo, espera-se céu nublado, passando a limpo ao longo do dia, ocorrência de neblinas e nevoeiros matinais locais. O vento será de sueste a leste fraco a moderado. Temperaturas máximas previstas em graus Celsius. Tete, Nampula e Pemba, espera-se temperatura máxima de 31 graus. Segue Beira com 30 graus. Xai-Xai, Vilanculos e Quelimane, 27. Inhambane e Maputo, 26. Por fim, Lixinga e Chimoio com 25 graus Celsius. É tudo quanto à previsão do estado de tempo para hoje. Obrigado pela atenção dispensada. Até uma próxima oportunidade.

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0: São 6 horas e 34 minutos. Mais de 130 mil crianças desfavorecidas estão a beneficiar de apoio multiforme em todo o país. É e na província de Tete, este benefício cobre a pouco mais de 13 mil crianças órfãs e vulneráveis numa medida que visa a reduzir a prática de mendicidade infantil. Uziel de Carlos, bom dia.
1: Em Tete, mais de 13 mil crianças órfãs em situação de vulnerabilidade estão a beneficiar de apoio multiforme por forma a reduzir a prática de mendicidade infantil. A assistência inclui a distribuição de material didático, uniformes escolares e outros bens essenciais, com vista a garantir melhores condições de aprendizagem e permanência dos menores no Sistema Nacional de Educação. A iniciativa do governo e parceiros representa uma importante resposta aos desafios enfrentados por milhares de crianças de famílias em situação de pobreza. Segundo o governador de Tete, a ação pretende reduzir a presença de crianças nas ruas, fenômeno que continua a preocupar o Conselho Executivo Provincial, devido aos perigos associados à mendicidade e a diversas formas de abuso. Domingos Viola falava na saudação às crianças por ocasião da celebração hoje de 1 de junho.
2: Queremos apelar para que toda a nossa criança da província de Tete, se não pode se envolver no consumo de drogas, principalmente o álcool e outras drogas não autorizadas no nosso país. Porque o que estamos a registrar, há muitas crianças que estão a ter problemas mentais por causa do consumo de drogas.
1: Em mensagem apresentada por Elvira Miguel, defende a criação de mais oportunidades que lhes permitam crescer em ambiente seguro, saudável e propício ao seu desenvolvimento integral.
3: Com muito empenho, empreende esforço para criar mecanismos para a educação, saúde e todas as formas de proteção à criança para um desenvolvimento condicionado.
1: Petizes em Tete, fazendo pedido ao governador de Tete, Domingos Viola, que continue a criar mecanismos para a sua proteção. De Tete, o Zéu de Carlos, e um feliz 1 de junho para todas as crianças.
4: Na província de Inhambane, perto de 14 mil crianças desfavorecidas vão beneficiar do apoio diversificado vindo do governo e parceiros. Toda a informação por Aira Aníbal.
0: O apoio consiste na disponibilização de uma cesta básica e material escolar. A maioria dos petizes que recebem assistência do governo e parceiros são dos distritos de Mabote, Funhalouro, Govuro e Panda. Nestes distritos, verificam-se muitos casos de violação dos direitos da criança, com destaque para o abandono de bebés e uniões prematuras. A diretora provincial de Gênero, Criança e Ação Social em Inhambane, que lamenta esta atitude, disse que o governo acolhe os petizes abandonados e presta assistência aos que vivem em situação de extrema vulnerabilidade. Dúlia David sublinha que a proteção da criança é dever de toda a sociedade e nenhuma deve ser abandonada, seja por qual motivo.
5: Abandono de bebês recém-nascidos e crianças com alguma deficiência. Então queremos também lançar este apelo para as famílias, sobretudo as mães, para que não optem por estas práticas. É claro que estas crianças depois são colocadas em centros de acolhimento, infantários, e infelizmente algumas nunca são reclamadas. Então queremos reforçar este apelo às nossas comunidades, mas também queremos apelar para a garantia da escolarização básica e formação profissional das crianças. As crianças são o garante da nossa sociedade amanhã, então a responsabilidade de todos nós cuidar e proteger a criança. É responsabilidade da família, é responsabilidade da escola, é responsabilidade da comunidade, porque se nós protegemos a criança hoje, garantimos que amanhã tenhamos uma sociedade melhor.
0: Dúlia David, diretora provincial de Gênero, Criança e Ação Social em Inhambane, e a necessidade do respeito dos direitos da criança, que hoje celebra o seu dia. E por ocasião da data, desejamos festas felizes a toda criança moçambicana e de todo o mundo. De Inhambane, fala-vos Aira Aníbal. Bom dia.
6: O Conselho Executivo Provincial de Gaza e os parceiros prestam assistência a 18 mil crianças vítimas das cheias deste ano. O objetivo é minimizar o seu sofrimento, como nos conta a nossa amiguinha Shania Mutimba. Bom dia.
7: Bom dia. O apoio consiste em assistência psicossocial para combater o trauma no seio das crianças, bem como na distribuição de material escolar, de modo a criar condições de ensino e aprendizagem dos menores. O diretor provincial de gênero, Criança e Ação Social em Gaza, diz que especialmente para as raparigas, o apoio inclui gratuitamente kits de dignidade para garantia de higiene menstrual. Por outro lado, Jorge Djed anotou que o governo e parceiros estão a providenciar produtos de primeira necessidade para garantir a sobrevivência das crianças, sobretudo em casos de família em situação de extrema pobreza.
8: Às vezes até kit alimentar para algumas famílias que estão mesmo numa extrema necessidade de falta de alimentação, de falta de abrigo. Devo destacar que nesta situação chama-nos mais atenção as crianças não acompanhadas. Nos apercebemos durante a cheia, durante a emergência, que muitas famílias deixam as crianças, o pai está na África do Sul, convida a mãe e as crianças ficam. Na melhor das hipóteses é com a avó e às vezes sozinhas. Vemos isso, é muito frequente nos distritos de Choco, Guijá, Chibuto, onde as crianças ficam entre elas, tiveram cheias, estiveram nos centros, sem os pais, sem os familiares, e queremos aproveitar os vossos microfones para apelar às famílias, para que tenhamos aquele coração. Para mim custa entender que tenhamos crianças chefes de família. Os pais estão vivos, estão na África do Sul.
7: Diretor Provincial do Gênero, Criança e Ação Social em Gaza, Jorge Djed, e a assistência que está sendo prestada às crianças com vista a garantir a recuperação da vida no pós-emergência causada pelas enxurradas deste ano. Sob o lema Proteger a Criança é a Responsabilidade de Todos, o Infantário Provincial de Xaxai acolhe hoje as cerimônias centrais do Dia Internacional da Criança ao nível desta província e serão orientadas pela governadora Margarida Mapanzeni Shongo. Mwingi Sete. Lanza Taubacisi, Akuva Opona Kamavadu. De Xaxai, Xane Mutimba.
4: Cerca de 3 mil crianças dos 0 a 5 anos de idade estão a ser assistidas este ano no distrito de Mekonta através do programa do Subsídio Social Básico implementado pelo Instituto Nacional de Ação Social. Moreema Caroa.
9: A informação foi partilhada pela diretora do Serviço Distrital de Saúde, Mulher e Ação Social de Mekonta, Lalita Lid, em entrevista à Rádio Moçambique no âmbito do Dia Internacional da Criança, que hoje se assinala. A tia Lalida Lid disse que o Programa de Subsídio Social Básico em implementação neste distrito visa garantir sustentabilidade às crianças em situação de vulnerabilidade existentes nesta região da província.
10: Então, neste momento, estamos a apoiar essas crianças dos 5 anos para baixo. Significa dos 0 aos 5 anos, essas crianças têm um subsídio que recebam para a sua sustentabilidade. São crianças abaixo de peso, a nascência e tal. Essas crianças a gente vai apoiando para poder elevar aquilo que é o seu peso. Em relação àquilo que é a criança, os seus direitos, deveres, nós sempre temos debates de explicar quais são os seus deveres e quais são os seus direitos, as suas funções.
9: A nossa interlocutora avançou que, ainda no distrito de Mekonta, mais de 200 crianças deslocadas de Cabo Delgado, que vivem em centros de reassentamento locais, estão a ser acompanhadas pelo governo e por diversos parceiros através de assistência multiforme, incluindo a sua reintegração no sistema de ensino e aprendizagem.
10: O distrito de Mekonta recebe deslocados, sim. Nós, neste momento, estamos com 205 crianças deslocadas. Estas crianças já integramos, já estão a ser assistidas pelo parceiro da Unicef. Estamos a dar os mesmos direitos que nós damos às outras crianças.
9: Era a tia Lalita Lide, diretora do Serviço Distrital de Saúde, Mulher e Ação Social de Mekonta, aqui na província de Nampula, falando da assistência a cerca de 3 mil crianças, dos 0 aos 5 anos de idade, em subsídio social básico e da reintegração de mais de 200 petizes à escola. Na província de Nampula, as cerimônias principais de 1 de junho, Dia Internacional da Criança, têm lugar na cidade de Nacala, com a presença de diversas individualidades. E, aqui no distrito de Mekonta, a efeméride coincide com o aniversário de elevação de Mekonta à categoria de vila. E por isso mesmo, a equipa da Pequenada da Rádio Moçambique em Nampula vai promover, em parceria com o governo deste distrito, uma emissão especial bilingue ao vivo, a partir das 14 horas, para assinalar os dois grandes acontecimentos. Da vila de Mekonta, Moarehema Karoa.

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São 6 horas e 46 minutos. Vamos fazer uma pausa para compromissos comerciais. Daqui a pouco voltamos para mais informação, sendo que teremos o desportivo neste 1 de junho, Dia Internacional da Criança. Até já!

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0: Desportivo no Jornal da Manhã. Destaca: Mambas iniciam hoje com os trabalhos de preparação, tendo em vista os jogos com Oman e Indonésia. Titio Albino Muyambo, bom dia.
1: Bom dia. 6 meses depois da participação histórica no último CAN, que teve lugar no Marrocos, os Mambas voltam a jogar desta feita para a presente data FIFA diante do Oman e Indonésia. Os trabalhos de preparação arrancam com treinos bidiários. A partida contra o Oman está agendada para o próximo domingo e com a Indonésia no dia 9 de junho corrente. Os desafios vão decorrer no estádio Utama Gelora Bung Karno, em Jakarta, na Indonésia. A viagem rumo a Jakarta vai acontecer na próxima quinta-feira, dia 4 de junho. A última partida dos Mambas foi contra a Nigéria, nos oitavos de final do Campeonato Africano das Nações, a CAN 2025. Os dois jogos contra os países asiáticos servem de preparação da Seleção Nacional para a etapa de qualificação à CAN 2027, que será disputada na Tanzânia, Uganda e Quênia. A fase de qualificação começa em setembro deste ano e termina em março de 2027. Os Mambas procuram a terceira presença consecutiva na competição. Tombas gigantes na Taça de Moçambique, fase da província do Niassa. As Águias Especiais eliminaram o Ferroviário de Lixinga por 5-4 na marcação de pontapés de grandes penalidades, depois de empate a uma bola no tempo regulamentar. Os Polícias avançam para a fase regional norte. O filme do jogo com o repórter Abdul Zacarias.
2: O golo das Águias Especiais foi registado na passagem dos 24 minutos da primeira parte, enquanto o Ferroviário de Lixinga empatou a partida aos 43 minutos da segunda parte. No final da partida, ouvimos os dois treinadores, a começar por Jorge Renardi, treinador adjunto das Águias Especiais.
3: Trabalhou-se duro para conseguirmos esta linda vitória que agora carregamos o canecão. Sabemos que vamos encontrar equipas muito bem estruturadas, não é? Na outra fase, então precisamos de mais trabalhar de forma tática, porque são equipas já maduras, vamos aproximar mais de outras equipas da primeira divisão. Então aí nós precisamos de nos preparar de forma tática para podermos conseguir passar da próxima fase para outra fase também.
2: Por seu turno, Antoninho Muxanga, treinador do Ferroviário de Lixing, disse faltou a sorte na sua equipe e assumiu o compromisso de continuar a trabalhar.
4: Devemos dar mais minutos a alguns jogadores que não têm jogado, né? Porque o Ferroviário só pode depender de 11. É certo que nós viemos para jogar, a outra equipa não veio para jogar, mas pronto, cada um caça as armas que tem. Nós vamos continuar a trabalhar, estamos nas duas competições, agora vamos tentar gerir, porque o campeonato vai ser muito forte.
2: Retrato do jogo deste domingo, que colocou frente a frente as Águias Especiais e o Ferroviário de Lixinga, inserido na final da Taça de Moçambique, fase provincial do Niassa. De Lixinga para o RM Desporto, Abdul Zacarias.
1: Continuamos na zona norte do nosso país. O Bahia de Pemba alcançou a primeira vitória da época em jogos oficiais ao afastar o Montepuez Futebol Clube por 2-0. Jornalista Nasser Adolfo.
5: Na leitura do jogo, Arthur Semedo, treinador principal da equipa baiana, afirmou que era de obrigatório vencer a partida.
6: Fizemos aquilo que nos competia, tendo em atenção o nível das equipas, a obrigatoriedade de ganhar, associava-se melhor à nossa equipa, porque militamos num escalão superior. E fizemos por isso, embora o resultado não tenha parecido escasso, sobretudo na primeira parte, podíamos ter tido, se calhar, ter concretizado todas aquelas ocasiões que queríamos.
5: Do outro lado, Ahmad Shababi Shababi, técnico do Futebol Clube de Montepuez, reconheceu que o adversário soube tirar proveito dos erros defensivos da sua equipa.
7: O que aconteceu é que o Bahia Futebol Clube Pemba hoje esteve bem, girou mais a bola e aproveitou, num sentido de oportunismo, as duas das três ocasiões que teve. Por isso, uma vitória que não sofre qualquer tipo de contestação.
5: Bahia de Pemba garantiu este domingo a vaga na final da Taça de Moçambique, fase provincial de Cabo Delgado, ao vencer o Futebol Clube de Montepuez por 2-0 em jogo realizado no estádio municipal desta urbe. Pemba, Nasser Adolfo.
1: A nível da província do Maputo, os finalistas da etapa provincial da Taça de Moçambique são o Incomate de Chinavane e a Escola de Formação de Sargentos de Boane. Para chegar à final, o Incomate de Chinavani eliminou o clube de Marraquene por 5-1, enquanto que a escola de sargentos de Boane afastou a equipa da associação Umbeluze Futebol Clube por 2 bolas sem resposta. O Xingal de Tete vai voltar a albergar os seus jogos no campo municipal de Moatize, oficialmente conhecido como Campo Municipal 25 de Setembro, segundo apurou o jornalista Manuel Cardoso.
8: A equipa do Xingal de Tete volta nos próximos 10 dias utilizar o sintético 25 de dezembro em Moatize, vedado para os Jogos de Moçambola 2026, desde o seu arranque. Esta é a garantia dada pelo diretor desportivo do Xingal de Tete. A Federação Moçambicana de Futebol interditou o sintético 25 de dezembro, localizado na cidade de Moatize, por falta de condições para acolher jogos do Xingal de Tete. Quando este jogo é na condição de visitado, a proibição faz com que os jogos de Xingal de Tete sejam realizados no relevado da HCIB, a 150 km da cidade de Tete. Uma situação que, para além dos custos e da distância, faz com que muitos adeptos seus fiquem por terra. Analisada a questão, a direção tem estado a fazer os trabalhos de melhoramento, principalmente tocante ao piso. Falando ao Hermes Desporto, o diretor desportivo da equipa dos Imbondeiros, Lúcio Mec, fixou entre a 6ª ou 7ª jornadas o seu Xingal de Tete pode voltar a jogar em Moatize.
9: Estamos a fazer de todo o custo que o Xingal recebe em casa. Além do próprio custo, nós queremos que toda a massa de Ariba venha assistir jogo no nosso campo.
10: Mas o que falta para o campo estar em condições?
9: O trabalho técnico, mas estamos a fazer todo o custo, mais ou menos de 15 dias que o Xingal recebe em casa.
10: Quando fala de trabalhos técnicos, está a dizer o quê mesmo? O
9: trabalho técnico significa que nós recebemos algumas recomendações. A federação deixou alguns itens e nós devemos cumprir, motivo ao qual que nós solicitamos o técnico, do sintético, com as máquinas. Estamos com todo o vapor a fazer esse trabalho para cumprir com tudo o que a federação disse.
8: Na 6ª ou na 7ª jornadas de Moçambola 2026, o Xingal de Tete poderá voltar a pular no sintético o 25 de setembro em Moatize. Caso conclua e com sucesso os trabalhos de melhoramento do sintético 25 de setembro. Esta é a garantia dada pelo diretor desportivo de Xingal de Tete, Lúcio Mec, a entrevista ao RM Desporto. RM Desporto, Cidade de Tete, Manuel Cardoso.
1: O recinto é a principal infraestrutura desportiva da cidade de Moatize, na província de Tete. Uma breve incursão ao futebol internacional, preparação para a Copa do Mundo em futebol. Cabo Verde goleou a Sérvia por 3-0 no estádio de Restelo, em Lisboa, no seu penúltimo jogo rumo à prova, que é a Copa do Mundo, que terá lugar nos Estados Unidos da América, México e Canadá. Voltamos para assuntos domésticos. Espaço para os jogos escolares. Arranca esta semana a última fase de preparação das seleções de Inhambane rumo ao Festival Nacional, com a chegada dos pré-selecionados aos centros de treinos criados nas cidades de Inhambane e Moatize. Avelino António.
11: São, no total, 60 atletas de todas as modalidades coletivas, incluindo o atletismo, esperados nos centros de treinos. Os distritos de Inharrime e Vilanculo dominam a lista dos pré-selecionados, com destaque para o futebol masculino, onde os campeões provinciais Vilanculo colocam na seleção 9 atletas, mais o próprio treinador. Inharrime tem a espinha dorsal do handebol em ambos os sexos. A transferência dos atletas para os centros de treinos deve estar concluída em 15 dias, segundo o diretor de educação em Inhambane, Manuel Liquilique.
12: Estamos a seguir um calendário que até segunda quinzena do mês de junho as crianças todas já devem estar nos centros de preparação para acolhermos com alguma dignidade o Festival Nacional de Jogos Esportivos Escolares, que vai acontecer de 30 de agosto a 5 de setembro do corrente ano na nossa província de Inhambane. Questão logística, estamos a trabalhar até aqui e queremos convidar desde já todo o empresariado local, os nossos amigos e parceiros, para se juntarem conosco a esta causa.
11: No Festival Nacional, Inhambane tem como ambição fazer história, vencendo de forma absoluta o evento. Sem promessas nem ilusões, a atleta de handebol Janice, que esteve no Festival de Nampula há 2 anos, coloca os pés assentes no chão e faz uma abordagem realística, focada apenas no treino. Riame Desporto, de Inhambane, Avelino António.
1: Moçambicanas, feliz dia 1 de junho a todas as crianças moçambicanas e do mundo inteiro. Saudações.
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15: São 7 horas.
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15: Está de volta o Titio Vitor África para as notícias.
17: Bom dia mais uma vez, Tiane. A primeira dama Guetta Chapo participa hoje no distrito de Mavago, província do Niassa, nas celebrações centrais do 1 de junho, Dia Internacional da Criança. A esposa do presidente da República está em Niassa desde este domingo, onde trabalha numa série de ações de caráter social e humanitário. Ontem, a primeira dama fez entrega de uma cesta básica ao Hospital Provincial de Lixinga e visitou a pediatria, onde interagiu com crianças internadas por desnutrição. Na interação com os responsáveis da unidade hospitalar, a primeira-dama chamou a atenção em relação a hábitos alimentares das famílias.
18: A província de Niassa produz muito alimento de boa qualidade. Temos que produzir, consumir e vender pouca parte para podermos comprar aquilo que não conseguimos ter na Machamba. Fazer papas enriquecidas usando aqueles produtos que nós temos. É só misturar a farinha de milho, um bocadinho de batata doce, um bocadinho de cenoura, que vocês mesmo produzem, cortar um bocadinho de folha, pode ser de feijão nhemba, couve, de abóbora, juntar. Um dia pode dar isso, no outro dia também pode fazer papa juntando com amendoim. Vamos dar às crianças.
17: A deslocação da esposa do presidente da República, Niassa, insere-se no compromisso contínuo do seu gabinete de promover iniciativas de desenvolvimento humano e social, com especial atenção às camadas mais vulneráveis da população. E na província de Cabo Delgado, mais de 495.780 crianças deslocadas, vítimas dos ataques terroristas, continuam a enfrentar vários desafios humanitários. Reporta Laki Daniel, a partir de Pemba.
19: Trata-se de crianças que, na sua maioria, vivem em centros de reassentamento e famílias acolhedoras, onde dependem do apoio do governo e de parceiros para sua sobrevivência. O chefe do Departamento de Estudos, Planificação, Comunicação e Imagem da Direção Provincial de Gênero, Criança e Ação Social, Abdul Piconesh, que falava à Rádio Moçambique, explicou que, para minimizar o sofrimento das crianças vítimas do extremismo violento, o governo tem estado a desencadear várias ações, com destaque ao apoio psicossocial para superar o trauma que algumas delas carregam na memória. Laki Daniel, em Pemba, bom dia.
17: Bom dia, Laki Daniel. A Procuradoria Provincial da República, na província de Maputo, está a instalar núcleos de prevenção e combate a drogas nas escolas, para evitar casos de violência entre alunos. Para além de evitar casos de violência, os núcleos de prevenção e combate a drogas nas escolas visam também a recuperação do tecido moral, segundo a coordenadora para a área de família e menores na Procuradoria Provincial da República, em Maputo, Maria do Céu.
20: Os estudantes são capacitados, ou seja, têm informação da saúde, do Ministério Público sobre as leis de consumo de drogas, a saúde para falar dos malefícios que estas substâncias fazem no nosso organismo. Temos a polícia que vai falar do mundo da criminalidade, os gabinetes de combate à droga, e elas também vão transmitindo umas às outras uma maneira de prevenir, de modo que as crianças não se envolvam em violências. Porque acabou-se percebendo que estas crianças que se envolvem em violência nas escolas é porque estão, em algum momento, sob efeito de alguma substância.
17: E até o momento foram instalados em toda a província de Maputo 12 núcleos nos distritos da Matola, Boane e Marraquene, num processo iniciado o ano passado. Moçambique inicia hoje o repatriamento de mais de 250 cidadãos afetados por ataques de grupos anti-imigrantes na zona de Mossel Bay, na cidade do Cabo, na África do Sul. Reporta o correspondente da Rádio Moçambique na África do Sul, Eduardo Figurão.
14: Ao que apuramos, numa das zonas afetadas, existem 262 moçambicanos que esta segunda-feira serão transportados da cidade do Cabo para a fronteira de Ressano Garcia. Deste posto fronteiriço, 191 voltam para a província de Gaza, 38 para Maputo, 27 para Inhambane e 6 para a província central de Manica. Este sábado, por meios próprios, mais de 300 moçambicanos regressaram ao país. Rádio Moçambique, Eduardo Figurão, Joanesburgo.
17: As confrontações com grupos sul-africanos anti-imigrantes resultaram em 4 cidadãos moçambicanos mortos e outros ficaram feridos. O Parque Nacional do Arquipélago do Bazaruto, em Inhambane, espera arrecadar este ano cerca de 40 milhões de meticais de receitas. A se conseguir este valor, vai representar uma subida em mais de 15 milhões de meticais em relação ao valor arrecadado em 2025. Segundo o administrador do Parque Nacional do Bazaruto, Armando Nguenhe, o valor planificado pode sofrer variações por conta dos eventos climáticos que têm afetado a região. E no plano internacional, cerca de 70 pessoas morreram no Sudão em consequência de 2 ataques com drones levados a cabo na sexta-feira e no sábado no Kordofão, uma das regiões onde a guerra é mais intensa no país. De acordo com a organização não-governamental Emergency Lawyers, no sábado 8 crianças e 2 mulheres morreram num ataque de um drone que caiu na aldeia de Kadam, no estado do Kordofão Ocidental. Os drones têm vindo a ganhar cada vez mais importância neste conflito, permitindo que os dois lados realizem ataques por todo o país, mantendo as suas tropas longe das linhas da frente. Em janeiro e abril, pelo menos 880 civis foram mortos em ataques com drones, de acordo com dados da ONU. Apresentamos as notícias, o próximo bloco às 8 horas.
15: Temperaturas máximas com o Titio Anselmo Zandamela.
16: Tete, Nampula e Pemba, espera-se temperatura máxima de 31 graus. Segue Beira com 30 graus. Xaixai, Vilanculos e Quelimane, 27. Inhambane e Maputo, 26. Por fim, Lixinga e Chimoio com 25 graus Celsius. É tudo quanto à previsão do estado de tempo para hoje. Obrigado pela atenção dispensada. Até uma próxima oportunidade.

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0: 7 horas e 8 minutos. Vamos a seguir com o ponto de situação da recolha de resíduos sólidos na cidade da Maxixe, em Nhambade, com o titio Efraim Macitela, o nosso repórter volante para hoje. Bom dia.
1: Ora, viva, muito bom dia. Uma saudação extensiva ao estimado ouvinte neste jornal da manhã. Encontramos-nos precisamente na terma da Estrada Nacional número 1, aqui muito próximo do Conselho Municipal da cidade da Maxixe, a espinha dorsal que cruza a capital econômica da província de Inhambane. Olhada de forma geral, a cidade da Maxixe ostenta a reputação de ser uma urbe limpa e visualmente organizada. Contudo, para quem percorre o traçado que vai desde a zona da Robos até a Utuaca, o cartão de visita altera-se drasticamente. Neste troço específico da rodovia nacional, o ar torna-se pesado, há um cheiro nauseabundo permanente que já se transformou, infelizmente, numa característica desta zona. O problema grava-se nas imediações do campo municipal e nas redondezas do estabelecimento penitenciário da Maxixe, onde a água estagnada está constantemente a escorrer e essas águas desafiam a saúde pública e perturbam tanto os munícipes residentes como os automobilistas e peões que por ali transitam diariamente. E para perceber que soluções estão a ser desenhadas para eliminar estes pontos negros, temos aqui agora ao vivo a possibilidade de conversarmos com a vereadora para a área do saneamento do Conselho Municipal da cidade de Maxixe, Graça Mayela. Senhora vereadora, muito bom dia e bem-vinda à Rádio Moçambique. A Maxixe tem este contraste, é uma cidade limpa, mas este corredor da Estrada Nacional número 1, entre Arromos e Utuaca, exala um odor insuportável crônico e muito recentemente acolheu muitas crianças nos jogos esportivos escolares. Como que foi a produção, gestão de resíduos sólidos? Como está agora, Maxixe? As crianças saíram no fim de semana, no sábado.
2: Bom dia, muito obrigada. Agradecer primeiro pela oportunidade que nos dão para falarmos do nosso trabalho. De fato, Maxixe é uma cidade meramente comercial, daí que a produção do lixo é de quantidades enormes, porque o lixo que nós gerimos aqui na cidade da Maxixe não é só da Maxixe. Vem com outros com cidadãos dos outros distritos que vêm fazer negócio. E falando concretamente do corredor que está a referir das águas negras da cadeia, é um desafio para o município, pois nós, o nosso meio para fazer socorro já não está em condições de funcionar. Está paralisada por causa de alguns problemas mecânicos. Mas tem um município de boa vontade que tem trabalhado com o município, ele tem um caminhão socorro. É a esse que nos recorremos sempre para fazer socorro na cadeia. Mas tem custos, porque ele tem um caminhão dele. Nós, como município, às vezes temos que abastecer para ele poder fazer o trabalho. A gestão da cadeia não é meramente do Conselho Municipal, mas porque está na nossa cidade, é nossa obrigação para mantermos a saúde pública dos nossos munícipes, nós acabamos fazendo o trabalho de sucção. De fato, é um grande desafio e é um atentado à saúde pública.
1: No campo e aí na Romos, até os munícipes, deitam um lixo na Bahia.
2: Deitam sim, é um desafio. Isso carece de uma educação ambiental, que não é coisa fácil. Os munícipes nos desafiam, porque nós temos pontos definidos para depositar o lixo, para depois o município ir retirar. Mas o município, quando entende, deposita onde acha que deve depositar. Por exemplo, na zona de TAC, os munícipes que preparam, que confeccionam refeições ao longo da cidade, no fim do dia, contratam esses bichovas, carregam aquelas águas, restos de comida, vão depositar lá e junta-se com aquelas águas negras da cadeia. Então, é um grande desafio, é um atentado à saúde.
1: Como está o Conselho Municipal em termos de meios?
2: O Conselho Municipal, de fato, tem grandes problemas dos meios alocados ao saneamento, porque os meios já deram a vida que deviam dar, estão agora com muitos problemas na casa. Mas há um projeto que a breve trecho, se calhar poderá nos socorrer. Há um projeto, há uma gemilagem que temos com um município da Itália, o município da cidade da Brescia, que vai financiar o município em meios para o saneamento. Quero acreditar que, se calhar, por aí, final do ano, já teremos a situação de meios resolvida na cidade da Machista.
1: Obrigado. Fica então o registro e a promessa do Executivo Municipal de Mexis em reverter o cenário cinzento, digas, e odor nauseabundo que ainda caracterizam o troço entre Romos e Utraca na Estrada Nacional número 1. Os municípios estes continuam atentos e à espera que as palavras se traduzam em ações concretas de saúde pública. Da cidade de Mexis, Efraim Macetela. Muito bom dia.
3: São 7 horas e 14 minutos. Vamos aos nossos correspondentes. Crianças sul-africanas da cidade de Johannesburg marcham até o Tribunal Constitucional em defesa da segurança infantil. O titio Eduardo Vigurão.
4: Organizada pelo Ministério de Desenvolvimento Social, em parceria com associações de proteção da infância, confissões religiosas e fóruns comunitários, a caminhada realizada este domingo serviu como plataforma para as crianças expressar as suas preocupações junto à Presidente do Tribunal Constitucional e ao Governo. Os organizadores afirmam que a iniciativa visa tornar a África do Sul um local mais seguro para as crianças e garantir que os agressores de menores sejam processados e condenados. Shahida Omar, da Fundação TDB, disse que no quadro das celebrações do 1º de junho, as crianças sul-africanas entregaram uma carta reivindicativa à Presidente do Tribunal Constitucional, na qual exige respostas urgentes do sistema de justiça aos casos de abuso infantil, sobretudo de estupro de menores. E penso que a mensagem das crianças foi transmitida de forma muito clara e inequívoca, salientando que os atrasos nos processos judiciais significam longos anos de espera. Por vezes, um caso pode ser prolongado ou adiado por um período entre 2 e 6 anos e as crianças são sujeitas à vitimização secundária e a mais traumas. As crianças pediram que fossem alocados mais assistentes sociais e que mais estruturas de apoio fossem alinhadas e coordenadas para garantir a segurança e a proteção das crianças. O mais importante é que também pediram que nos levantemos, quebremos o silêncio e falemos abertamente de maus-tratos contra crianças. Eu penso que o mais importante é que se trata de um esforço coletivo que todos os setores da sociedade, não apenas o governo, mas todos os outros setores, a comunidade e a sociedade como um todo, precisam de fazer sobre o abuso infantil. O abuso infantil na África do Sul continua a ser preocupante. Dados recentes do Registro Nacional de Proteção da Criança apontam para cerca de 9 mil casos de abuso infantil e mais de 3 mil casos de abuso sexual de menores somente o ano passado. Rádio Moçambique, Eduardo Figurão, em Joanesburgo.
0: Na Tanzânia, organizações da sociedade civil estão a angariar apoios para cerca de 4 mil crianças que padecem de doenças cardiovasculares. Chamamos o correspondente Titio Monteiro Bonifácio.
5: A Fundação Rede Team África, em parceria com o Instituto Cardíaco Jakaya Kikwete, lança uma campanha de angariação de apoios para cerca de 4 mil crianças tanzanianas que padecem de doenças cardíacas e que precisam urgentemente de cirurgia. Estas crianças fazem parte das 16 mil que nascem anualmente na Tanzânia com cardiopatias congênitas. São no total necessários pelo menos 25 bilhões de shillings, equivalentes a mais de 600 milhões de meticais, para o apoio às crianças que estão em risco de vida. Os fundos vão servir para apoiar cirurgias cardíacas e tratamento para crianças, programas de diagnóstico e triagem precoce, e os serviços de apoio para famílias afetadas. Além da angariação de fundos, a campanha visa também consciencializar a população sobre o aumento das doenças cardiovasculares em crianças na Tanzânia e a necessidade da união de esforços para o acesso aos serviços especializados de cardiologia. A diretora executiva da Fundação Etimo África, Naizihijwa Majani, disse que a Tanzânia tem uma forte cultura de solidariedade e apoio mútuo Daí espera que a campanha seja um movimento nacional capaz de causar um impacto significativo na preservação da vida das crianças. Nais Hidjwa Majani afirmou que os esforços iniciais de arrecadação de fundos resultaram num valor correspondente a 73 milhões de meticais, o que reflete a disposição dos tanzanianos em apoiar iniciativas que salvam vidas. De Dar es Salaam para a Rádio Moçambique, Monteiro Bonifácio.
3: É tempo para notícias econômicas no espaço, hoje apresentado pelo titio Ergácio Gamay, a partir de Tete.

aumenta de 4 para 7 a frequência de voos semanais entre Maputo, Doha e Durban, com vista a fortalecer a integração de Moçambique nos mercados internacionais e impulsionar setores estratégicos da economia nacional. De acordo com uma publicação da Qatar Airways, o reforço da operação representa um passo importante para melhorar a mobilidade de passageiros e ampliar as oportunidades de negócios, turismo e investimento. Do ponto de vista econômico, uma nova frequência poderá facilitar a chegada de investidores, empresários e turistas provenientes do Médio Oriente, da Ásia, da Europa e de outras regiões ligadas à vasta rede global da Qatar Airways. No fecho deste noticiário econômico, conheça os principais indicadores cambiais praticados no mercado nacional. O rand é comprado a 3 meticais e 90 centavos e vendido a 3 meticais e 98 centavos. O dólar pode ser adquirido a 63 meticais e 27 centavos e vendido a 64 meticais e 54 centavos. Por sua vez, o euro é comprado a 73 meticais e 70 centavos e vendido a 75 meticais e 18 centavos. Bom dia.

Reflexão sobre o futuro dos petizes. Comemora-se hoje, 1 de junho, o famoso Dia Internacional da Criança. E em Moçambique, as crianças são politicamente designadas flores que nunca murcham. Comemoremos este dia, sim, senhor. Mas, mais do que comemorar, temos que fazer uma reflexão profunda sobre o futuro dos nossos filhos. Filhos que, dia após dia, sofrem todo tipo de violência, física e psicológica. Nas nossas comunidades, todos os dias ocorrem cenas de ódio, ira, vingança, violência. E os nossos filhos, infelizmente, assistem a estes tipos de atos bárbaros. Os nossos órgãos de comunicação social, por cada dia, dão como notícias de destaque. Um indivíduo está a contas com a polícia, acusado de matar a sua esposa ou a sua própria mãe, com recurso a faca ou machado. Ou notícia dizendo: indivíduos não identificados violaram sexualmente uma senhora, tendo posteriormente lhe tirado a vida. Ou outras notícias dizendo: malfeitores sequestraram um empresário e apoderaram-se dos seus bens. E ainda, notícias referindo: um senhor violou sexualmente uma menor de tantos anos. Ou então, populares na Zona X colocaram barricadas exigindo justiça sobre isto ou aquilo. Enfim, são estes e outros tipos de cenas de barbaridades que são o nosso pão de cada dia e que, no meu entender, merecem uma profunda reflexão por parte do governo e da sociedade moçambicana em geral. Muito recentemente, no dia 18 de maio, se a memória não me trai, uma notícia chocou o mundo. Notícia segundo a qual, na província de Nampula, um indivíduo foi condenado a 26 anos de prisão por se provar que violou e engravidou uma criança de 10 anos. Criança inocente, que aos 11 anitos se tornou mãe. E pior, porque a televisão tirou a imagem daquela pequena mãe sentada no banco do tribunal com outra criança nas mãos. O meu cabelo arrepiou e peguei a cabeça e disse: Deus Pai de misericórdia, abençoa Moçambique e o seu povo. Eu estava sentado com o meu netinho de 11 anos e o caldo se entornou quando me perguntou: Vovô, afinal uma criança de 11 anos pode nascer um filho? A emoção tomou conta de mim e as lágrimas espontaneamente encheram o meu rosto. Respondi pelo silêncio e simplesmente desisti de assistir o telejornal. E cá por mim me questionei: será que a pena de 26 anos de prisão compensa o sonho daquela criança que viu o seu futuro interrompido? A resposta, claramente que é: não. Ora, se as leis são dinâmicas, por que é que para casos desta natureza não se opta por penas mais duras? Talvez desta forma os violadores pensariam mil vezes antes de praticar.

praticar este tipo de crimes. Caro ouvinte, sociedade civil, religiosos, pais e encarregados de educação, comemoremos sim o 1 de junho, mas reflitamos profundamente sobre o futuro dos nossos filhos, pois os seus direitos estão sendo postos em causa. Motivo: violação sexual de menores. A assinatura deste artigo é de Silva Frijone.

0: Estamos no momento do cultural. Vamos ao destaque. O Museu Regional de Inhambane desdobra-se na divulgação dos artefactos expostos neste espaço que guarda a história do povo moçambicano. Bom dia.
1: Bom dia. Regularmente, o museu tem realizado exposições em escolas e nas comunidades de alguns distritos, despertando deste modo o interesse em saber mais sobre a história por parte dos que visitam as exposições. O diretor do Museu Regional de Inhambane, Artiel Alberto, disse ser igualmente esta uma estratégia de atrair mais estudantes e as pessoas das comunidades para visitarem o museu. A fonte fez saber que para este ano estão programadas algumas exposições em alguns distritos da província.
2: Nós temos aqui o programa O Museu Vai à Escola, O Museu Vai à Comunidade. Isto visa levarmos o nosso acervo, colocarmos, montarmos exposições temporárias nas escolas, nos bairros, para dar oportunidade às pessoas que não têm conseguido visitar o museu regularmente. E isso estimula o desejo de visitar sempre o nosso museu. As escolas acolhem esta iniciativa com muita satisfação. Por exemplo, no ano passado montamos uma exposição intitulada O Cotidiano e o Meio Ambiente, no distrito de Panda, teve maior aderência e estamos satisfeitos por isso.
1: Diretor do Museu Regional de Inhambane, Artiel Alberto. O grupo teatral Nguenha, baseado na cidade de Nampula, promete uma boa representação da província na 22ª edição do Festival Internacional do Teatro de Inverno, FITI, evento que arrancou ontem na capital do país. Fidalgo Júnior.
3: Com 12 atores para representar a província de Nampula em particular e a região norte do país em geral, a missão para já, segundo assegurou António Álvaro, é de fazer uma representação de alto nível.
4: É importante dizer que nós fomos convidados para fazer parte deste festival, para apresentar a peça Duas Vidas Presas na Mesma Cela. Nós também tínhamos esta ambição de levarmos para do país e também outros países. Este é um ponto de partida que é para fazermos uma progressão a nível nacional e a nível internacional.
3: A estreia do grupo teatral Nguenha no FIT deste ano acontece na quarta-feira, 3 de junho, no Centro Cultural da Universidade Eduardo Mondlane, e esta será a terceira presença da agremiação neste evento.
1: A escritora moçambicana Aldevina Mudim defende a necessidade da promoção do hábito de leitura. Américo Mucumba.
5: A escritora refere que, com o globo cada vez mais dominado por conteúdos disponíveis nas redes sociais, adquirir ou ler um livro nos tempos que correm tem ficado para o último plano. Aldevina Mudini lamenta o fato e vinca que o livro é importante, pois transforma diferentes visões que podem contribuir para a consolidação da identidade de uma nação. Acrescenta que o gosto pela leitura deve ser incutido desde a tenra idade.
6: Quem lê um livro não fica com a mente vazia. Sempre tem um aprendizado, tem uma solução, tem algo novo em qualquer livro que a gente possa ler. Os pais devem continuar a ensinar pelo exemplo.
5: Escritora moçambicana Aldevina Mudini. Natural de Inhambane, Mudini conta com duas obras literárias publicadas, nomeadamente Se Eu Fosse Poeta e Encantos da Acácia Vermelha.
1: Ouvinte, fizemos assim a primeira edição do Cultural desta semana, apresentado por Albino Said, de Inhambane. Bom dia.
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0: No Café da Manhã, hoje, vamos conhecer as várias iniciativas do governo de Moçambique em prol da criança no país. Nossa convidada é a Diretora Nacional da Criança no Ministério do Trabalho, Gênero e Ação Social, a titia Angélica Magaia. O Café da Manhã, alusivo ao Dia Internacional da Criança, será servido a partir da sede do Distrito de Mavago, na província de Niassa, com a moderação da nossa amiguinha Felisberta Cavinga. Bom dia.
1: Bom dia, amiguinhos da Antena Nacional. Bom dia, estimado ouvinte. Respondemos da Vila Sede do Distrito de Mavago, no Niassa, local que acolhe hoje as cerimônias centrais do Dia Internacional da Criança, este ano sob lema Proteger a Criança é Responsabilidade de Todos. Para o efeito, temos como convidada a titia Angélica Magaia, Diretora Nacional da Criança no Ministério do Trabalho, Gênero e Ação Social, para juntas tomarmos o café da manhã. E desde já, vão os nossos agradecimentos pela presença. A moderação está a cargo de mim, Felisberta Cavinga, e a sonorização do titio Delsófio Daniel. Feita a apresentação, vamos ao que nos interessa. Como é que está a situação da criança, de uma forma geral, no nosso país?
2: Bom dia, Felisberta. Bom dia a todos os amiguinhos que estão no estúdio da rádio. Bom dia a todos os ouvintes da Rádio Moçambique. Em nome do Ministério do Trabalho, Gênero e Ação Social, quero agradecer por esta oportunidade. Estarmos aqui a interagir sobre a situação dos direitos da criança no nosso país. E para mim é uma honra estar aqui e por isso agradecemos. Sobre a questão que me coloca, é importante percebermos que a situação dos direitos da criança no nosso país é monitorado por alguns indicadores de quatro grandes áreas. Indicadores são dados estatísticos, são factos que nos ajudam a controlar ou a medir se estamos bem ou mal relativamente ao assunto que nós queremos monitorar, sobre o assunto que nós queremos falar. Então, essas quatro grandes áreas são a sobrevivência da criança, que inclui a melhoria da saúde das crianças e o estado nutricional. A segunda grande área de desenvolvimento é a educação e lazer. A terceira área é a área de proteção. Nesta área, olhamos a proteção da criança das várias formas de violência, olhamos a divulgação das leis que protegem os direitos da criança, para a promoção da mudança de comportamento social, olhando para a observância dos direitos da criança. A última, quarta área, quarta área é relativa à informação e participação da criança. Sabemos que a nossa Constituição da República já estabelece que as crianças têm direito de opinar sobre todos os assuntos que lhe dizem respeito, naturalmente em função da sua idade e maturidade. Agora, o desempenho dessas grandes áreas, quatro áreas que me referi, requer intervenção de vários setores, principalmente dos setores sociais. Por exemplo, na área de desenvolvimento, nós estamos a verificar alguns avanços, mas temos também muitos desafios. Por exemplo, na área de sobrevivência, nós temos uma ligeira melhoria do estado nutricional das crianças. Nos últimos anos, nós melhoramos, saímos de 43% em 2011, e atualmente estamos com uma incidência de 37%. É uma melhoria lenta, mas é importante sublinharmos este avanço, e muito importante. Relativamente à mortalidade infantil, nós saímos de 97 para 67 mil nascidos vivos. Isso quer dizer que 67 bebês morrem por cada 1000 nascidos. Também ainda não é satisfatório. Por exemplo, a média regional está em 48% e nós estamos a caminhar para atingirmos essa média regional até reduzirmos mais e conseguirmos que nenhum bebê morra nos primeiros anos de vida e ao seu nascimento e tem a oportunidade de crescer e tornar-se um adulto saudável. Na área de desenvolvimento, também temos grandes avanços a sublinhar. Por exemplo, o acesso à escola. Nós temos, a cada ano que passa, melhorado a questão da disponibilidade das salas de aula, a construção de escola. Isto possibilita que mais meninos tenham acesso à escola. Por exemplo, atualmente, 96% das crianças em idade escolar estão no ensino primário. Então, a tendência é o governo ir aumentando o número de escolas, de acordo com a capacidade, o número de sala de aulas, para que todas as crianças tenham, de facto, a oportunidade de ir à escola. Na área da participação, nós notamos a massificação da participação da criança nos vários fóruns. Conforme disse, as crianças têm direito de opinar sobre os seus direitos, a situação dos seus direitos. Então, há uma tendência de se massificar a divulgação dos direitos da criança com a participação das próprias crianças. Há vários fóruns, por exemplo, destacar o Parlamento Infantil, a Organização Continuadores de Moçambique, os Clubes das Raparigas. Então, há vários fóruns que as crianças se juntam para poder falar e emitir a sua opinião sobre a situação dos seus direitos. Estamos neste momento, a implementar programas de proteção social básica com benefício direto para as crianças. Isso também é um grande avanço. Tínhamos programas de proteção social que olhavam para o agregado familiar, mas agora, nos últimos anos, temos programas no país que olham especificamente para as vulnerabilidades das crianças. Quero destacar aqui o programa Subsídio Social Básico, que tem três componentes diretas para assistir à criança. Temos o subsídio social básico na componente de subsídio para a criança, de 0 aos 2. Com este programa, pretende-se olhar para as questões da melhoria da situação nutricional das crianças, prevenir a desnutrição crónica em crianças menores de 5 anos. Temos também outra subcomponente neste programa, que é a assistência a crianças chefes de agregado familiar. Sabemos que nem todas as crianças do nosso país têm a oportunidade de crescer junto dos seus pais, ficam órfãos por várias situações, então o governo presta assistência para essas crianças, para que elas não cresçam desamparadas e sem assistência. Também temos o programa Apoio Social Direto, que presta assistência pontual a situações, a choques concretos que nós observamos dentro dos agregados familiares e que ocorrem em crianças. E essas três subcomponentes, de uma forma geral, assistiram a um total de 133 mil crianças no último ano. Conforme me referi, para além desses avanços, temos também alguns desafios. Por exemplo, nós neste momento temos mais de 6 milhões de crianças, 41% das crianças vivem em situação de pobreza multidimensional. E as províncias com crianças mais afetadas pela pobreza multidimensional são as províncias de Niassa, onde estamos, a província de Cabo Delgado, Nampula e Zambézia. E essas províncias têm uma característica em comum, são as províncias com mais população no nosso país. Temos ainda 48% das raparigas que vivem em uniões prematuras. Estamos a dizer que quase metade das raparigas do nosso país estão em situações de uniões prematuras e exposta a várias situações de violência que naturalmente prejudica o seu futuro. Infelizmente, 16% das nossas crianças estão envolvidas em trabalho infantil, isto é muito crítico. Conforme a lei prevê, conforme a sociedade moçambicana espera, é que todas as crianças estejam na escola, estejam junto da família, tenham a oportunidade de brincar, que tenham acesso à saúde, que todos os seus direitos sejam observados. Mas, infelizmente, ainda temos 16% das crianças envolvidas no trabalho infantil. Também uma das grandes preocupações que temos é a alta exposição de crianças à situação de violência, com mais preocupação para os crimes relacionados com a liberdade sexual. Só para dar alguns exemplos, em 2025, ou de 2024 para 2025, tivemos uma redução de 340 casos de violência de uma forma geral. No entanto, tivemos um número muito elevado de ocorrências de casos de violência relacionados com abuso sexual. Só em 2025, nós registramos 1.848 casos de violência relacionados com abuso sexual. Isso significa um aumento de 122 casos. Isso é um problema muito grande para a nossa sociedade. A criança está a ser violentada. É importante que nós mudemos de postura e optemos por proteger cada vez mais as nossas crianças.
1: Muito bem, titia Angélica Magaia. O que se pode dizer sobre a existência de crianças na rua e da rua no nosso país?
2: Infelizmente, nós registramos crianças na rua. Temos crianças que passam a maior parte do dia na rua a desenvolver várias atividades, mas também, mais crítico ainda, temos crianças que vivem na rua. Nós, como setor do trabalho, gênero e ação social, estamos a realizar um mapeamento das crianças que estão na rua neste momento. Já terminamos o mapeamento na província, na cidade de Maputo e na cidade de Pemba. E num total de registro nessas duas cidades, nós temos 179 crianças, e sendo 63 na cidade de Pemba e 116 na cidade de Maputo. Notemos que na cidade de Maputo nós temos 89 meninas a viver na rua, expostas a todos os riscos que têm a ver com a rua. Nós sabemos que na rua as crianças correm muito perigo. O melhor local para as crianças crescerem é nas suas casas e com a proteção das suas famílias. Quando as crianças estão na rua, elas estão expostas a vários abusos. São violados vários direitos. Então, é importante que nós, como família, como sociedade, olhemos com seriedade a proteção das nossas crianças. Evitar que essas crianças, por qualquer motivo, se encontrem na rua, porque lá elas ficam expostas a muitos males. Estamos, neste momento, a elaborar a estratégia para responder a este fenômeno de criança de e na rua. E contamos, felizmente, com o envolvimento das próprias crianças. Perguntamos às crianças quais são as dificuldades, já temos o perfil das crianças que estão neste momento na rua. E a maior parte das crianças estão na rua porque, ou dizem estar na rua, porque são maltratadas em casa, ou porque os pais obrigam a elas a procurarem uma renda adicional na família, e elas estão na rua porque gostam. Entretanto, essa situação de permanência de crianças na rua não é ideal, não é este cenário que nós queremos para as nossas crianças. Nós gostaríamos que as nossas crianças crescessem numa família e tivessem a oportunidade de aceder a todos os seus direitos.
1: Muito bem, tia. Uma outra preocupação da criança relaciona-se com o trabalho infantil, ou seja, o uso de menores em trabalhos acima das suas capacidades. Como minimizar esta problemática?
2: Eu gostaria primeiro de destacar aos meninos que ajudar a fazer os trabalhos em casa não é trabalho infantil. Trabalho infantil é quando as crianças fazem trabalhos perigosos, por exemplo, trabalhar nas minas, trabalhar na agricultura, onde temos uso de pesticidas, carregar peso excessivo, e quando perde a escola por realizar trabalhos por longas horas, e quando o trabalho prejudica a sua saúde. E para responder a esta grande preocupação, o nosso país implementou o primeiro Plano Nacional de Ação contra as piores formas de trabalho infantil, e neste momento o plano foi atualizado para responder melhor aos desafios que temos na atualidade sobre este fenómeno. Nós atualmente temos mais de 2 bilhões de crianças nesta situação de trabalho infantil. Isso significa que 16% das crianças do nosso país estão submetidas ao trabalho infantil. Também, para responder a esta situação, o nosso país fez a revisão da lista dos trabalhos considerados perigosos para a criança, fez a revisão da idade mínima para o trabalho, Atualmente, a idade legal para o trabalho são 18 anos. Entretanto, temos uma exceção para 15 anos, porque reconhece-se que algumas crianças têm, de facto, a necessidade de trabalhar um pouco antes de completarem os 18 anos. E para proteger essas crianças que têm a necessidade de trabalhar entre os 15 e os 17 anos, está neste momento

0: Caros ouvintes, estamos a registrar algumas dificuldades de comunicação com os nossos colegas que se encontram no distrito de Mavago. Vamos voltar a Mavago.
1: Anteriormente, queríamos apelar para que, em caso de ocorrência de violência, talvez destacar antes que a violência é um crime público. Qualquer um de nós tem a obrigação de denunciar os casos de violência quando vivenciados, e a orientação é que sempre que tivermos um caso de violência na nossa frente, devemos denunciar para as autoridades, por duas questões principais. Primeiro é que nós devemos garantir que o violador seja responsabilizado pelos seus atos. E o segundo aspecto é que devemos denunciar para que a criança tenha a oportunidade de ser assistida e de receber o apoio necessário. Porque, vejamos, no início eu partilhei que temos um número muito elevado de casos de violência relacionados com abuso sexual. Sabemos que este tipo de violência tem consequências muito profundas na vida das crianças, e as maiores vítimas são as meninas. Estes casos podem comprometer totalmente o futuro das meninas. Então, se elas são abusadas, são violentadas e não recebem apoio, corremos o risco de comprometer o futuro das nossas crianças. Então, elas precisam de receber o apoio, para além de responsabilizarmos aos infratores, que é para desencorajar a prática da violência na nossa sociedade. Para as crianças, temos uma linha que facilita este processo. Temos a linha Fala Criança, que é a linha 116. Em qualquer situação de violência, as crianças podem discar o 116, o número 116 é grátis e vão receber apoio e orientação. E também podemos muito bem contactar as autoridades mais próximas, seja o líder comunitário, contactar os professores, aos nossos encarregados, para que esses casos cheguem às autoridades, para que as crianças recebam o apoio que precisam.
2: Meninos e meninas, amiguinhos e amiguinhas, é importante seguirmos as recomendações que a nossa titia Angélica Magaia disse acerca em casos de violência contra a criança, no qual devemos denunciar as autoridades. Titio Vitor, África e o amiguinho Duarte Chico. Estamos a servir este café da manhã a partir da vila sede do distrito de Mavago, no Niassa. Vamos devolver a palavra aos estúdios centrais da Rádio Moçambique para a interação com o nosso ouvinte. Bom dia.
3: Pois bem, muito bom dia, Felisberta Cavinga, 21-31-77-77 e 82-34-77 são as nossas linhas já disponíveis para o ouvinte participar no Café da Manhã. Também pode participar através da nossa página do Facebook, Jornal da Manhã, RM. Estas mensagens serão lidas por Duarte Chico, que já está aqui pronto. Temos o nosso primeiro ouvinte, que nos liga a partir de Chimoio, Domingos Neves. Bom dia.
4: Vitor África, muito bom dia. Cumprimentar de forma efusiva a criança moçambicana. Segundo o saudoso presidente Samora Machel, a criança é a flor que nunca murcha. Parabenizar a rádio também por dar espaço à criança a mostrar o seu talento. E também aqui parabenizar a mamã Gueta Suleiman Chapo, que dia a dia tem se dedicado, portanto, para o bem da criança. E a nossa convidada, gostaria de saber, que comentasse também o seu comentário, gostaria de ouvir o seu comentário em relação ao subsídio social básico, portanto, no que diz respeito à proteção da criança. O subsídio social básico e outros serviços providos pelo Ministério do Trabalho e Ação Social, será que estão a acontecer com regularidade? E também gostaria de ouvir os seus comentários em relação à educação inclusiva em Moçambique, no que diz respeito à criança com deficiência. As principais escolas estão a funcionar plenamente. E bem haja criança moçambicana, mas não disse. Domingos Neves, da região planáltica dos Montes Binga, Chimanimani, Vumba e Cabeça de Velho, África. Bom dia.
3: Muito obrigado. Temos agora o ouvinte Félix Parruque, a partir de Xeixá, em Gaza. Bom dia, caro ouvinte, está a participar.
5: Olá, bom dia, Vitor África. Bom dia, Senhora Saúde, bom dia nossos amiguinhos, queridas crianças, que Deus os abençoe nessa vossa atividade de hoje, num dia especial, no qual celebramos o vosso dia. Esperamos que tudo corra muito bem. E saudar também a nossa comunidade. É verdade, quero ter estado a desenvolver várias ações no âmbito dos direitos da criança e esperamos que, de facto, o governo possa voltar a fazer isso. Contudo, nossa convidada ainda reside em várias dificuldades, vários desafios. Gostaria de perceber de si o que o governo tem estado a pensar em relação às crianças que estão nas zonas afetadas pelas ações de terrorismo, tendo em conta que, em grande medida, os seus direitos têm sido violados. Então, gostaria de perceber de vós, como governo, o que é que estão a fazer em relação a isso. E também, olhando para o setor da educação, acreditamos que tem estado a ver, certamente, alguns das crianças serem violadas, tendo em conta o piar que existe nas escolas, apanham, enfim, frio, dias de aulas. O que é que o governo pensa em relação a isso? Um abraço para todos, para que se saia das mais lindas. Feliz dia de junho para todos vocês, crianças, vizinhos. Tata.
3: Muito obrigado, ouvinte Félix Parruque. Vamos agora, Duarte Chico, temos algumas mensagens na página do Facebook.
6: Sim. Ouvinte Nelson Baera, a partir da Vila de Sena, Distrito de Caia, província de Sofala. Bom dia, doutora Angélica Magaia. Trabalho infantil é uma realidade nos principais centros urbanos do nosso país e algumas zonas de carimpo nas províncias de Tete, Manica e outros pontos. Quais são as ações que o governo está a fazer para recuperar as crianças que se encontram nesta situação? Ouvinte Santos Abdala Ilapo, ligado a partir da Matola A. Bom dia, café da manhã. Saudações extensivas a todos os ouvintes da RM. Bom dia a todos os ouvintes da RM. Bom dia, convidada. Gostaria de saber que ações concretas o governo está a implementar para garantir as crianças participem mais ativamente em áreas como educação, cultura, comunicação social, tecnologia e governação. A participação das crianças na apresentação do Jornal da Manhã da Rádio Moçambique é uma iniciativa louvável. Parabéns, RM. Ouvinte Vintan Bento. Bom dia, RM. Eis as minhas questões. Qual é o desafio do setor da criança, gênero e ação social para as crianças que estão nos centros de acolhimento das vítimas de terrorismo em Cabo Delgado, com vista à inclusão dos seus direitos como crianças?
3: E temos agora o ouvinte Leopoldo Jeremias, que liga-nos a partir de Vilanculo, em Inhambane. Bom dia, caro ouvinte, está a participar.
7: Bom dia. Alô?
3: Sim, ouvinte, estamos a ouvir e já está a participar no café da manhã.
7: Bom dia. Sim, eu estou bem. Primeiro, parabenizar as crianças pelo 1 de junho e piorar as crianças. Eu estou no meio, os jornais estão no meio que estão a fazer o café da manhã. Aliás, o café da manhã, só como o jornal da manhã, o dia 2. Nem parecem crianças. Então, parabéns. E eu estou a ver a doutora lá de Chagir. Eu vejo que temos quase 89, se não estou a ver, meninas na rua em Maputo. Eu queria saber dela o que estão a fazer para tirar essas meninas na rua. Porque há muita diferença uma menina e um rapaz. Os rapazes são flexíveis a sobreviverem na rua, mas quanto a menina, não. São mais vulneráveis as meninas em relação aos rapazes. Então, eu quero saber da tua rua o que estão a fazer para tirar essas meninas da rua. Será que são nativas da província de Maputo ou da cidade de Maputo? Não têm familiares próximos, vizinhos, que possam lhes tirar da rua? E voltar a outro assunto também, porque também temos miúdas um pouco remetentes, que são tão preguiçosas que preferem estar na rua que estar em casa. Não sei se é o caso das miúdas que estão a Maputo. Digo isso porque eu estive há bocado em Quilimane, aliás, em Nkwadala. Lá tem miúdas que exportam na arena em Nkwadala, mesmo aqui, de seus 14, 15 anos, que vêm para a rua brincar, seja assim, lá de casa, das famílias, lá nas zonas, e vem para a rua, e você pergunta para a pessoa que a pessoa cansada de ir a Machamba. Ela prefere ver se for, vou falar assim, aqui, ver se for a vida tem sol muito cedo, só porque não quer ir a Machamba. Então, esses são casos que não são muito benéficos, eu não sei.
8: E o mais caricato em Guadalha. Temos lá a polícia muito bem aberta. A polícia está sempre por perto dessas miúdas à noite.
6: Obrigado, ouvinte. Fechamos assim o espaço de interação com os ouvintes no Café da Manhã.
2: Mais uma vez, bom dia. Acredito eu que a Titi Angélica Magaia já tem as questões dos nossos ouvintes anotadas. Por favor, tia, a palavra é sua.
1: Muito obrigada. Queremos agradecer aos ouvintes da Rádio Moçambique pelos comentários e pelo incentivo ao nosso trabalho. Vou começar pela questão relativa à regularidade do subsídio social básico para as componentes diretas de assistência à criança. De facto, a regularidade da prestação dos subsídios, queríamos destacar que há um esforço para que as componentes relativas à criança tenham, de facto, a regularidade na sua prestação. Tem uma natureza muito mais complexa e muito mais delicada relativamente aos outros subsídios. O subsídio social, por exemplo, dos 0 aos 12 anos, é um dos subsídios com mais regularidade relativamente aos outros subsídios. Há um esforço para que esses subsídios, de facto, sejam regulares e que a prestação seja em tempo útil. Relativamente à situação da educação inclusiva, também gostaria de partilhar que é possível, olhando para o número de crianças com necessidades educativas especiais, podemos, neste momento, não estar a satisfazer a 100% a necessidade específica de cada uma das crianças. Sabemos que as necessidades específicas, as necessidades especiais das nossas crianças, em algum momento, têm necessidades olhando para a situação de cada criança. Então, entretanto, gostaríamos de partilhar que há um esforço do setor da educação em aprimorar a formação dos professores. Temos centros regionais de recursos para as crianças que precisem de alguma atenção especial na sua aprendizagem. O setor da educação tem anualmente impresso livros escolares do ensino primário para crianças com deficiência visual. Então, há várias ações que o setor da educação está neste momento a desenvolver para melhorar a situação ou o acesso à educação das crianças com necessidades educativas especiais. Relativamente às crianças vítimas de terrorismo, essa situação é muito complexa. Temos todos a informação de que o governo está a fazer de tudo para garantir a integridade territorial do nosso país. Entretanto, essa situação é complexa. O que nós apelamos é que as crianças se mantenham próximas às suas famílias e, quando não estiverem junto das suas famílias, elas tenham a possibilidade de serem acolhidas pelas autoridades para podermos prestar a atenção devida.
2: Titio e titia, amiguinho e amiguinha, termina o café da manhã servido hoje a partir da Vila Sede do distrito de Mavago, na província de Niassa. Falamos dos desafios e avanços da criança em Moçambique por ocasião das comemorações hoje do Dia Internacional da Criança. A nossa convidada foi a titia Angélica Magaia, Diretora Nacional da Criança no Ministério do Trabalho e Ação Social. A moderação esteve a cargo de Felisberta Cavinga e a sonorização de Delsófio Daniel. Continuação de festas felizes a toda criança moçambicana. Bom dia!
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12: São 8 horas e 1 minuto.

0: Vamos às notícias com o Titio Vitor África.
1: Bom dia mais uma vez, Diane. A primeira dama Guetta Champo participa hoje do distrito de Mavago, província do Niassa, nas celebrações centrais do 1 de junho, Dia Internacional da Criança. A esposa do presidente da República está em Niassa desde este domingo, onde trabalha numa série de ações de caráter social e humanitário. Ontem, a primeira dama fez entrega de uma cesta básica ao Hospital Provincial de Lixinga e visitou a pediatria, onde interagiu com crianças internadas por desnutrição. Na interação com os responsáveis da unidade de hospitalar, a primeira-dama chamou a atenção em relação aos hábitos alimentares das famílias.
2: A província de Niassa produz muito alimento de boa qualidade. Temos que produzir, consumir e vender pouca parte para podermos comprar aquilo que não conseguimos ter na Machamba. Fazer papas enriquecidas usando aqueles produtos que nós temos. É só misturar a farinha de milho, um bocadinho de batata doce, um bocadinho de cenoura, que vocês mesmo produzem, cortar um bocadinho de folha, pode ser de feijão nhemba, couve, de abóbora, juntar, um dia pode dar isso, no outro dia também pode fazer papa juntando com amendoim. Vamos dar às crianças.
1: A deslocação da esposa do presidente da República, Niassa, insere-se no compromisso contínuo do seu gabinete de promover iniciativas de desenvolvimento humano e social, com especial atenção às camadas mais vulneráveis da população. E na província de Cabo Delgado, mais de 495.780 crianças deslocadas, vítimas dos ataques terroristas, continuam a enfrentar vários desafios humanitários. Reporta Lag Daniel, a partir de Pemba.
3: Trata-se de crianças que, na sua maioria, vivem em centros de reassentamento e famílias acolhedoras, onde dependem do apoio do governo e de parceiros para sua sobrevivência. O chefe do Departamento de Estudos, Planificação, Comunicação e Imagem da Direção Provincial de Gênero, Criança e Ação Social, Abdul Piconés, que falava à Rádio Moçambique, explicou que, para minimizar o sofrimento das crianças vítimas do extremismo violento, o governo tem estado a desencadear várias ações, com destaque ao apoio psicossocial para superar o trauma que algumas delas carregam na memória. Lac Daniela em Pemba, bom dia.
1: Bom dia. E a Procuradoria Provincial da República na província de Maputo está a instalar núcleos de prevenção e combate a drogas nas escolas para evitar casos de violência entre alunos. Para além de evitar casos de violência, os núcleos de prevenção e combate a drogas nas escolas visam também a recuperação do tecido moral. Segundo a coordenadora para a área da família e menores na Procuradoria Provincial da República em Maputo, Maria do Céu.
4: Os estudantes são capacitados, ou seja, têm informação da saúde, do Ministério Público sobre as leis de consumo de drogas, a saúde para falar dos malefícios que estas substâncias fazem no nosso organismo. Temos a polícia que vai falar do mundo da criminalidade, os gabinetes de combate à droga, e elas também vão transmitindo umas às outras uma maneira de prevenir, de modo que as crianças não se envolvam em violências. Porque acabou-se percebendo que estas crianças que se envolvem em violência nas escolas é porque estão, em algum momento, sob efeito de alguma substância.
1: Até o momento, foram instalados em toda a província de Maputo 12 núcleos nos distritos da Matola, Boane e Marraquene, num processo inicial do ano passado. O governo de Moçambique vai repatriar esta segunda-feira mais de 500 moçambicanos vítimas de atos de xenofobia protagonizados nos últimos dias na zona de Mossel Bay, na cidade sul-africana do Cabo. Estes concidadãos serão transportados para as províncias de Maputo, Gaza, Inhambane e Manica. No total, foram afetados diretamente pouco mais de 700 moçambicanos, sendo que 300 regressaram ao país por meios próprios no sábado. Nos ataques registrados em Mossel Bay, 4 moçambicanos perderam a vida. Apresentamos as notícias. O próximo bloco às 9 horas.

0: A edição do Jornal da Manhã referente a 1 de junho de 2026 fica por aqui. Foi com imenso prazer que trabalhamos para si.
1: Em nome de uma vasta equipa que tornou possível essa transmissão, despede-se
0: o DJ Francisco Jato, que esteve na sonorização das notícias, esteve o Titio Vitor África, na edição Titio Ernesto Chauque e na apresentação os jornalistas de Paulo Meio, Lima da Silva e Diane Luz.
1: Obrigado por terem estado na nossa companhia nesta edição do Jornal da Manhã, que foi apresentado por jornalistas de Palma e Meio, aqui da Rádio Moçambique. Votos de uma ótima semana. Feliz 1 de junho! Bom dia!
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2: 8:21, Kunane, em Karokuva e Kuma Tamashela e Jambo.
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2: Pasi vata Mashela Jambo, Varangulakuva, Namuntla, Madoropetete, Nampula, Napemba, e o namorado suka kama kufumela kutulanko madoropeti kushpimisha 31 graus centígrados kuta lanzela madoropa ya Beira kasikuta lanzela doropa rabeira e 30 graus centígrados njancha e vilankulu na kilimani 27 nyambani na maputsu e madoropa mangada suka ka ma kumekaka 26 graus centígrados. 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
2: 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negócio porque não olha o dinheiro todos vêm a chupar tiro por né mas é já a magalha te viu no bem a tu que lá ainda vai na vai ainda porque eu quando faço uma cura cura na compra da rivalê o que é muito no mundo se tá o sujo do cu bem lá a minha na te que deu na cutongo na minha na lá do gole como se eu não me gado da escola, aí eu puser gorrilhas, qualquer coisa assim. Significa dar um pouco de tal-tal para chamar a atenção. A culpa que me cabide, quando eu cubo, quando eu cubo, faço o que eu quero. Mas quando eu cubo, chamar a atenção. A minha menina me deu, a minha menina. O meu pai dava-me tal-tal. Talvez, epa, não comia nem mínimo, um pouco nem mundo, por causa daquela educação que eu tive. Porque não vale a pena arrasar uma educação que epa, muitas das vezes não ajuda muito. Eu, de facto, eu levava prada, um pouco de prada só. Mas estou reto até agora. Se nós tivéssemos que não tiver ele, negócio de caçar muito. A moana, susso, moana. Foi engraçado um mês aqui passado. Eu que chamava a atenção lá na Babilde. A Babilde disse que era o Votsongolis, lá na Anua. Eu falei, ah, está doendo uma naiona para Cuno, muito jaia. Ah, bueno, pues, o papá o a mí, no, bueno. O vovó a mí, no, bueno. Mesmo meu pai não me disse isso. O que eu podia fazer? Epa, não tem nenhuma coisa.
3: Isso, Ana, e quem se lê... Alberto Kakongoloti. 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
1: São 10 horas em todo o território nacional. Passamos a transmitir as notícias em cadeia com a Antena Nacional. Bom dia.
2: Essas serão apresentadas pelo Titio Ivan Obadias.
3: Olá, muito bom dia. A Primeira-Dama da República entrega esta manhã material médico ao Centro de Saúde na Vila Sede Distrital de Mavago, na província de Niassa. O ato enquadra-se na celebração do Dia Internacional da Criança, que hoje se assinala. Mais de 6 milhões de crianças vivem em situação de pobreza em Moçambique. São, na sua maioria, crianças das províncias de Niassa, Zambésia, Nampula e Cabo Delgado. Os dados foram divulgados hoje pela Diretora Nacional da Criança no Ministério do Trabalho, Género e Ação Social, Angélica Magaia.
4: Temos também alguns desafios. Por exemplo, nós neste momento temos 41% das crianças vivem em situação de pobreza multidimensional. E as províncias com crianças mais afetadas pela pobreza multidimensional têm uma característica em comum. São as províncias com mais população no nosso país.
3: Diretora Nacional da Criança falava hoje no Café da Manhã da Rádio Moçambique no quadro das celebrações hoje do Dia Internacional da Criança. Angélica Magaia alertou também para o aumento da violência relacionada ao abuso sexual de menores, com um registro de mais de 1.800 casos só no ano passado. O governo traz de volta à pátria hoje mais de 500 moçambicanos vítimas de atos de xenofobia protagonizados nos últimos dias na zona de Mossel Bay, na cidade sul-africana do Cabo. Os concidadãos serão transportados para as províncias de Maputo, Gaza, Inhambane e Manica. No total, foram afetados pouco mais de 700 moçambicanos, sendo que 300 regressaram ao país por meios próprios no sábado. O ataque registado resultou na morte de 4 moçambicanos. Moçambique pretende reforçar a cooperação com a China para impulsionar a produtividade agrícola, criação de empregos e redução da pobreza rural. É um interesse, dizia, manifestado pelo Ministro da Planificação e Desenvolvimento em conferência de imprensa na capital chinesa, Beijing, no âmbito do Fórum Global de Redução da Pobreza e Desenvolvimento 2026. Salim Vala explicou que a agricultura continua a desempenhar um papel central na estratégia de desenvolvimento do país, sublinhando que a maior parte da população depende da produção agrícola. Valar destacou que a melhoria da produtividade está alinhada com o Plano de Recuperação e Crescimento Económico 2025-2029, que estabelece como prioridades o desenvolvimento agrícola, a criação de emprego, o fortalecimento das pequenas e médias empresas e a expansão de infraestruturas económicas. Para o governante, a experiência da China na redução da pobreza constitui uma referência importante para Moçambique, que procura acelerar o crescimento inclusivo e melhorar as condições de vida da população rural. A Assembleia Provincial de Gaza avalia a partir de hoje o nível de resposta ao impacto das cheias e inundações registadas no início deste ano. Hortência Matavel.
5: Este órgão fiscalizador pretende ouvir do Conselho Executivo Provincial que ações estão em curso com vista a potenciar em recursos à população afetada pelas intempéries para o restabelecimento normal da vida. A informação foi dada a conhecer pela porta-voz da Assembleia Provincial de Gaza, Argentina Picuani. Argentina Picuani explica que na mesma sessão serão debatidos e aprovados diversos instrumentos, com destaque para o relatório do trabalho de fiscalização efetuado este ano nos 14 distritos da província e a proposta do reajuste das tarifas dos transportes de passageiros interdistrital. De Xaxai, Hortência Matavel.
3: Atualidade internacional, as autoridades malauianas anularam nos últimos 5 anos mais de 1.200 casamentos envolvendo crianças. O fato resulta das ações coordenadas com o Programa Regional da Iniciativa da Spotlight, uma organização suportada por um fundo fiduciário global com vários parceiros ligado ao secretário-geral das Nações Unidas. Para o alcance dos resultados, foram capacitados 1.500 líderes comunitários para trabalharem como agentes de mudança na educação, sensibilização e denúncia de casos de casamentos prematuros. Em entrevista à Rádio Moçambique, a coordenadora residente da ONU no Malawi, Rebeca Adadonte, disse estar impressionada com os resultados obtidos e espera que esta prática seja eliminada a nível das comunidades. Ouvinte, Foram as notícias a esta hora, as próximas às 11. Bom dia.
1: Dez horas e cinco minutos, tivemos a acompanhar as notícias em cadeia com a Antena Nacional. Na abertura da primeira edição para esta semana do Serviço em Português do Emissor Provincial de Maputo. Passamos a seguir, amigo ouvinte, a apresentar-lhe o desenho daquilo que será o nosso período de emissão em língua portuguesa até bem perto das 13 horas. Música variada e uma emissão especial conduzida pela Pequenada para, desta forma, celebrar-se o Dia Internacional da Criança. Às 11 horas, o Jornal de Maputo estará no ar. Às 11h15, Diversidade Musical. Às 11h30, o Espaço de Ciência e Tecnologia. Às 12 horas, os tópicos do Jornal da Tarde, que irá ao ar quando for pontualmente 12 horas e 30 minutos. Vitória Stoy na sua companhia. Deseja-lhe uma ótima escuta. A programação da Rádio Moçambique. Hoje, como disse anteriormente, um dia especial, portanto, para a nossa pequenada e para todos nós, porque não? Todos nós carregamos uma criança dentro de nós. Então, vamos celebrar, vamos fazer um dia diferente, vamos iniciar a semana em festa. Para já, chamamos a sua atenção à transmissão do seguinte anúncio. Ministério da República de Moçambique, Ministério do Trabalho, Gênero e Ação Social, Instituto Nacional de Segurança Social, Delegação Provincial de Maputo, Unidade Gestora, Executora das Aquisições, Anúncio de Adjudicação. De acordo com o previsto na linha D do número 3º do artigo 35 do Regulamento de Contratação de Empreitada de Obras Públicas, Fornecimento de Bens e Prestação de Serviços ao Estado, aprovado pelo Decreto nº 79/2022, de 30 de dezembro, comunicamos a adjudicação do objeto da contratação na modalidade de ajuste direto número 17/INSS/DPM/UGEA/042.21/2026, referente ao fornecimento de 68 chávenas e sacolas personalizadas no valor de R$ 182.642. Com IVA incluso a favor da Central Gráfica Limitada. Matola, maio de 2026. A autoridade competente, elegível. 10 horas, 8 minutos.

Mais uma vez, bom dia, amigo ouvinte. Bom dia neste primeiro dia para o mês de junho. Hoje um dia muito especial, um dia dedicado a sorrisos, aos sonhos e à esperança que ilumina o nosso país. Celebramos hoje o Dia da Criança, homenageando todas as meninas e meninos de Moçambique que, com a sua alegria, criatividade e energia, constroem o presente e representam o futuro da nossa nação. Nesta data tão significativa, renovamos o compromisso de proteger, educar e apoiar as nossas crianças, garantindo que elas cresçam num ambiente de amor, respeito, muitas oportunidades. A todas as crianças que nos acompanham neste momento, nós desejamos um dia repleto de felicidade, muitas brincadeiras, aprendizagem e que recebam muitos mimos e muito carinho. Ninguém duvida, vocês são a maior riqueza de Moçambique. Fiquem conosco até bem perto das 13 horas. E aproveitamos desde já anunciar que, por ser um dia especial, a nossa emissão também será especial. A pequenada estará aqui a fazer-nos companhia. Vai ser uma emissão preparada com muito amor, com muito carinho, para celebrar a infância e dar voz aos pequenos, grandes protagonistas do nosso país. Feliz Dia da Criança, que a alegria de ser criança continue a iluminar os nossos corações. Celebramos na voz dos Pimpolhos o mês de junho, o dia 1 de junho, e a festa toda da pequenada acontece no emissor provincial de Maputo.

0: nossa emissão especial alusivo ao dia 1 de junho, aqui no Emissor Provincial de Maputo. Hoje vamos brincar, dançar e gozar aos nossos direitos.
1: Daqui a pouco vamos ter os meninos da Escola da Machava e estarão conosco aqui no estúdio do Emissor Provincial de Maputo. Até já!

e o Aniel cantando sobre os direitos da criança. Agora vamos ficar com mais música para tirar a preguiça e voltamos para a nossa primeira conversa com os meninos do Núcleo de Proteção de Menores da Escola Básica Matolagar. Também vamos acompanhar a Xuxa! Show preguiça!

0: Preguiça de Xuxa. Eu tenho a certeza que os amiguinhos aí de casa já tiraram ou ainda vão tirar muito bem a sua preguiça. E como eu dizia antes, hoje estamos aqui com alguns meninos do Núcleo de Proteção de Menores da Escola Básica da Matolagar. Estou a falar da Agnes Chirinza e o Steven Ricardo. Olá, meninos.
1: Bom dia.
0: Como é que estão?
1: Estamos bem, obrigado.
0: Aqui também está tudo bem. Antes de mais nada, dizer feliz dia 1 de junho.
1: Obrigado.
0: Contem-nos um bocadinho, o que é que vocês fazem lá no Núcleo de Proteção de Menores da Escola Básica da Matolagar?
2: O núcleo, como um órgão dentro do qual nós conversamos com outras crianças, ao longo do mês nós vamos desenvolver uma série de atividades. Damos palestras, dialogamos com os colegas e damos alguns conselhos.
0: Que tipo de conselhos?
1: Bom, o tipo de conselho que nós damos no núcleo é aconselhar os nossos colegas para que eles possam abrir a visão de que estar a consumir drogas e álcool não nos fará bem, não nos vai dar um bom futuro, né? Então, nós vamos dar aí um conselho como fosse uma palestra. Damos palestra de sala em sala, falando das consequências do consumo de droga e também das suas causas. E também aconselhando os meninos com que não façam isso, né? Porque na nossa escola temos tido casos de ver colegas a se drogarem, a consumirem drogas, álcool. Então, é uma coisa que não nos deixou assim em paz. Então, nós decidimos abrir esse núcleo de proteção de menores para ajudar os meninos que estão encarregados também, né? Ajudar a nossa escola, né?
0: Muito obrigada, Steven.
1: Sim.
0: A amiguinha Agnes, como é que os colegas têm reagido face aos vossos conselhos ou às vossas palestras?
2: Os nossos colegas recebem bem os nossos conselhos, eles cumprem, eles fazem. Eu vejo que eles tentam mudar mesmo, de verdade. Fazem o máximo esforço para fazerem aquilo que nós dizemos. Porque, na realidade, as drogas não têm solução ou não são solução.
0: Uhum. E de que forma ou quais são as situações exatas que vocês já se depararam no núcleo de proteção?
1: Bom, no núcleo de proteção, as situações exatas, nós já deparamos porque nós ficamos muito felizes esse ano. Porque depois nós temos dado muitas palestras, né? Este ano aqui nós fizemos, nós pedimos com que quem quisesse fazer parte do núcleo de proteção de menores, aderisse ao professor Nelson, né? E falar com ele. Então, nós pensamos que eles não iriam querer, tipo, como há essa influência dos amigos, né? Então, mas nós ficamos muito felizes, por quê? Porque esse ano aqui, muitas pessoas da nossa escola, mais de 100 pessoas, quiseram participar do Núcleo de Proteção de Menores. Então, isso já nos mostra que a maior parte da nossa escola, a maior parte das pessoas da nossa escola, querem mudar, né? Querem fazer parte dessa nossa luta, né? Que é proteger e aconselhar os outros colegas.
0: Ok, muito obrigada. Esteve aqui a falar de influências que alguns têm. Face a tudo isso, como é que vocês se organizam para poder acolher da melhor forma? Porque nós sabemos que adolescentes, jovens, às vezes ficam um pouco com medo de expor aquelas que são as suas inquietações. Como é que vocês se organizam por forma a aproximar os menores? Podem se ajudar?
1: Bom, nós organizamos isso. Antes de nós darmos as nossas palestras, né? Nós fazemos um encontro. Neste encontro é para quê? Este encontro é para se dividirmos em grupo, para saber qual é o grupo que vai para o bloco A, o grupo que vai para o bloco B. Então, sim, acontecem casos em que pessoas têm medo de dar palestra. Às vezes, nem é só medo, às vezes é vergonha. Depois, aquele colega que está naquela sala me conhece, não pode me ver a dar palestras. Então, eu também já passei por essa fase, né? Quando fui iniciante no núcleo, quando iniciei a dar palestras, eu também passei por essa fase de dificuldades, passei por essa fase de sentir frio, como se chama? Falam de frio na barriga, né? Então, ao longo do tempo, ao longo dos tempos, nós podemos fazer o quê? Dominar já, como se começamos a dominar. Então, quando entramos numa sala, nós passamos a ficar livres mesmo, né? Até que a senhora diretora também, à frente da senhora diretora, dávamos palestra, ela também gostava. Então, agora, essa sensação de medo já está para fora.
0: Oh, isso é muito, mas muito bom. Agora vamos mesmo dirigir a nossa pergunta para o maior responsável de tudo isto. Professor Nelson Mazive, como é que é dirigir o Núcleo de Proteção de Menores da Escola Básica de Matola Gari?
3: Bom, saudações em primeiro lugar. Dirigir o núcleo, no princípio, não era fácil. Mas agora parece que há muita facilidade, porque muitas crianças já estão interessadas em fazer parte do núcleo e que elas mesmas têm a iniciativa de procurar pelo professor Nelson ou pela Agnes também, que é uma das responsáveis, e o Steven, para fazer parte do núcleo. Então, é um movimento em que está a mudar vidas, está a impactar muito a comunidade escolar. Tem sido muito bom e é um aprendizado.
0: De uma forma assim um bocadinho mais clara e profunda, acham que os problemas da criança estão a ser resolvidos?
3: Penso que sim.
0: Como?
3: Agnes tem uma testemunha. Deram um testemunho. Penso que sim. Estão a ser resolvidos os problemas, porque temos visto crianças que vêm e digam eu passava por isso, mas agora já não me importo mais. A questão de bullying. Tem algumas crianças que sofriam bullying e quando sofressem bullying se sentiam muito inferiores. Uhum. Mas com as palestras, essas crianças começaram a mudar, no sentido de aquelas palavras não lhe interessam mais. Uhum. Uma pessoa que tem um corpo avantajado já sabe que esse é o meu corpo e devo valorizar o meu corpo. Uma pessoa também muito fininha, altura, essas coisas todas. Já as crianças que fazem parte do núcleo já não se importam mais com esse tipo de bullying.
0: Obrigada, professor Nelson Mazive. Agora vamos ouvir o testemunho da Agnes Chirinza, de lembrar, amiguinhos, que hoje é Dia Internacional da Criança. Hoje é Dia Internacional da Criança e estamos aqui a ter algumas emissões. Depois do testemunho da Agnes Chirinza, vamos acompanhar algumas musiquinhas. Mana Agnes, pode nos partilhar o testemunho?
2: Nós damos palestras nos sábados. Sim. Damos palestras nos sábados. Nas quartas-feiras. E nos sábados nós temos um pequeno encontro. E no meio do encontro nós desenvolvemos algumas atividades. Escrevemos poemas, canções, entre outros. Então, um dia desses, uma menina escreveu um certo poema. E no poema, já não lembro bem o que ela tinha escrito lá, mas falava sobre ela. Então eu perguntei por que que ela tinha escrito aquilo no poema. E ela me disse que o núcleo tinha mudado muito ela. Antes do núcleo, ela era indisciplinada, vivia sobre a má influência dos amigos e...
1: Yeah. E ajudando minha colega, além disso, eu percebi que a maior parte dos colegas que praticavam violência na escola, às vezes lhe vimos ali a consumirem álcool, né? Eu percebi que esse ano aqui são esses mesmos colegas que quiseram fazer parte do núcleo. Sem nós termos procurado nenhuma pessoa, eles vieram a nós e pediram para fazer parte do núcleo. E como resultado, nós agora, esses tais colegas estão a dar palestras e dão palestras muito bem. Como a minha colega disse, no sábado nós temos um encontro para nos prepararmos para quarta-feira, damos palestras. Então, nós aí vamos ver se o que cada um deles sabe, onde cada um deles já chega, por exemplo. O que essa pessoa sabe no guião. Temos um guião que nos orienta mais nas palestras. Então, essa pessoa mostra então, o que ele ficou a ler no guião, sem ler o guião. Então, depois nós percebemos que esse aqui já está capacitado para dar palestra. Então, nós escolhemos ele para dar palestra na quarta-feira. E temos bons resultados. Temos resultados muito positivos.
0: Ok, muito obrigada pelo vosso testemunho. Deu para perceber que o Núcleo de Proteção de Menores da Escola Básica da Matola Gari está a fazer muita diferença. O menino ou a menina, o adolescente ou o jovem, passa de vítima, ou aquele que recebe ajuda, para ser aquele que ajuda os outros. Isso é muito bom, faz com que os meninos cresçam e eles percebam o seu potencial, algo muito importante. Agora que recebemos o testemunho da Agnes e do Steven, vamos acompanhar a música da Xuxa, Hora do Recreio. Amiguinhos, vamos brincar!

estivemos a acompanhar a música da Xuxa, Hora do Recreio. Agora vamos ouvir do professor Nelson Macid, vai nos contar um bocadinho sobre como é que o núcleo foi criado e de onde é que, na verdade, partiu esta ideia. Professor Nelson,

0: no sentido de procurar saber desses acontecimentos. É aí onde houve a necessidade de procurarmos membros palestrantes para o núcleo, em cada sala onde escolhemos duas crianças mais ativas. Portanto, procuramos essas crianças e tivemos uma capacitação com o procurador, o digno procurador José Manuel, em setembro. Podemos dizer, considerar setembro como criação do próprio núcleo escolar. E de lá até cá, só temos tido sucesso de algumas crianças, como Steven acabou de dizer, que tem crianças, na verdade, que estavam em caminhos desviantes e agora procuram por nós para poder fazerem parte deste núcleo, onde temos as crianças como o ponto focal. As crianças dão palestras. Eu acho que nós achamos que é mais impactante quando é uma criança dar palestra para uma outra criança, que um adulto a dar para uma outra criança. Então, aí nós explicamos o objetivo do núcleo, as causas, as consequências e... Sim, mais ou menos isso. E eu acho que as crianças também vão desenvolver quais são essas causas, quais são as consequências. Exato.
1: Uhum. Obrigada. Senhor professor esteve aqui a falar de crianças, ou melhor, a criação do núcleo que aconteceu em setembro, que por acaso houve uma grande coincidência. O mês de setembro é considerado um mês de combate à depressão, setembro amarelo, suicídio, todas essas coisas estão relacionadas. Para aquelas crianças que foram encontradas e que deram um pontapé à criação deste grupo, as crianças ainda estão lá? Foram as principais mentoras para isto? Oh! Quem é?
0: Agnes.
1: Agnes, conta-nos um bocadinho. Como é que foi fazer parte deste grande núcleo de proteção de menores da Escola Básica na Torre Galva? Podes começar de lá, do início até aqui no topo onde estás.
2: No início, até que era meio, como dizer,
0: strange.
2: Yeah, meio constrangedor. Nem constrangedor como tal, mas tinha medo de nervosismo, o que está acontecendo comigo agora, um bocadinho de nervosismo, mas ia tudo bem, continua indo tudo bem, não, esqueci o que me perguntou.
1: Fica à vontade, nós estávamos a perguntar, o senhor professor disse que a Agnes é a nossa prova viva da criação deste grande mundo. Então, nós queremos saber da Agnes, pode partir de lá do início, como é que foi de lá para cá? Como é que começou sendo de quem ouviu a palestra ou de quem foi ajudada para quem, ser quem ajuda hoje?
2: Na verdade, eu ajudo os outros. Ajudar os outros é bom.
1: Agnes, é o teu momento de brilhar. Aqui estamos entre crianças, estamos para partilhar. Acredita, quem te ouve lá fora vai ficar muito maravilhado e se calhar está na mesma situação. E com a tua intervenção vai perceber que, oh, afinal, aquele medo que eu sinto é normal, mas não é nada para me impedir de avançar. Então avança, Agnes. Estamos
2: pois
1: todos
2: é.
1: Aqui para te ouvir.
2: Como eu dizia no início, eu ficava meio nervosa quando dava as palestras. Mas ao longo do tempo, fui ficando mais livre. Já conseguia falar bem com os meus colegas, sem medo.
0: Na verdade, eu acho que Agnes foi como Chipandi. Deu o primeiro tiro, mas logo após entrou Steven também. E também tem um historial, tem um feedback muito importante. Sim.
1: Steven?
3: Compartilhando um pouco do que das dificuldades que eu tive no núcleo, né? Foi mesmo na hora de dar palestra. Para dar palestra, para mim, era muito difícil. E além de ser difícil, eu tinha muita vergonha e medo. entrava numa sala, meu coração batia muito, por causa de vergonha, né? Mas, andar dos tempos, eu comecei a dominar mais, e sabe, eu até uma vez já tentei, devo sair do núcleo, tipo, porque assim, o meu coração só vai bater mais e a vergonha vai aumentando, assim, quando me vê lá fora, é aquele que anda a dar palestra, então, eu até já tentei isso, mas não, graças a Deus, não chegou a acontecer, não cheguei a sair do núcleo, continuei no núcleo, e é por isso que até agora eu dou palestras sem medo, então, eu dou palestras muito bem. Até o professor Nelson aqui testemunha, quando eu acabo de dar palestra, ele diz que saíste muito bem. E é assim mesmo, sempre numa coisa boa, sempre tem dificuldades. Não é uma coisa boa que você vai fazer sem enfrentar nenhum desafio. Então, enfrentamos desafios, sim, mas esses desafios também foram criando um bom sucesso para nós.
1: Obrigada, Nelson. Perdão, Agnes e Steven. Os dois estiveram aqui a partilhar as suas experiências sobre como é que foi crescer ou como é que tem sido vir a crescer neste grande núcleo. Dizer os meus parabéns, continuem assim, vão mudar vidas de muitas crianças que ainda precisam de ajuda. Agora, nós queremos saber o que é que vocês esperam do núcleo no futuro. Qual é a visão que vocês têm?
3: Bom, nós esperamos com que o núcleo continue a crescer, né? Com que o núcleo não pare por aí, porque sabemos que outros de nós, depois da escola vamos para o instituto, depois da escola vamos para a universidade, então nós não queremos com que o núcleo fique sem ninguém, nós queremos com que as crianças que estão na primeira, as crianças que estão na quinta classe, na nossa escola, são essas mesmas crianças que virão a representar o núcleo, né? Essas mesmas crianças que vão ensinar outras crianças, né? Por quê? Porque as crianças, né? Como dizia o antigo presidente da República, as crianças são flores que nunca murcham. Então, nós devemos continuar assim. Eu espero com que esse núcleo não pare por aí, continue. É isso que eu tenho a dizer.
1: Obrigada, né? Obrigada, Steven, por partilhar conosco e por trazer uma visão realista. Na verdade, é assim. Nós passamos de um lugar, fazemos a nossa parte, mas temos que fazer de tudo para deixar aquilo que nós aprendemos com os outros para se dar continuidade. Muito obrigada pelo vosso testemunho. Acreditem, muitas crianças, por vossa causa, vão crescer, vão aprender. E professor Nelson também, muito obrigada por estar aqui a dar este empurrão grande. As crianças estão a aprender a ter autoridade e a aprender que eu posso ser pequeno, mas se eu tenho vontade de fazer, as coisas podem acontecer.
0: Realmente.
1: Estivemos aqui, amiguinho, a falar do Núcleo de Proteção de Menores da Escola Básica de Matolagar, que foi criado em setembro. Estamos aqui com os testemunhos, estes que estão a dar seguimento a este grande núcleo. Dizer, amiguinho, podes te aproximar a este núcleo, podes ser uma das pessoas que também vai revolucionar este núcleo da Matolagar. Hoje é dia 1 de junho, estamos nas comemorações.

0: os meus parabéns.
1: Estivemos a acompanhar o parabéns da Neyma Alfredo. Amiguinho, nós estamos na reta final da nossa emissão e dizer que hoje os cliques da Rádio Moçambique no território nacional estão ao comando de nós, crianças. E sabem porquê? Porque hoje é o nosso dia especial, Dia Internacional da Criança. Agnes, Steven, professor Nelson, para que vão os vossos cumprimentos?
2: Os beijos e abraços vão para todos que estão a acompanhar a Rádio Moçambique neste exato momento. E recordar a todos que a escola é um santuário de conhecimento onde todos nós somos amigos, irmãos, unidos pela mesma causa. Buscar conhecimento, aquele que tem respeito, formação da pessoa humana, aquele que tem respeito por si e pelos outros. Obrigada.
3: Bom, estamos na reta final e eu gostaria muito de mandar abraços, para a minha mãe que está a me acompanhar através da Rádio Moçambique e para meus familiares e para a família Magulanyane inteira e para o meu melhor amigo Lucas e dizer que, muito obrigado por todos que acompanham a Rádio Moçambique, muito obrigado por terem nos recebido.
1: Senhor professor, perdão, antes de mandar os beijos e abraços, últimas considerações, quem que tem a dizer com relação a tudo isto?
4: Bom, eu estou meio que triste, porque não foi fácil, na verdade, para termos Steven e Agnes aqui, num grupo de mais de 100 crianças, e essas crianças ficaram tristes, né? Nós temos tido eventos em que escolhemos algumas crianças, mas todas as crianças querem participar. Portanto, eu gostaria que as crianças ficassem quietas e que um dia também vão sair para algum evento. O que tem sido fácil de levantar das crianças são os passeios. Para eventos desse gênero não tem sido fácil para levar todas as crianças. Então, eu sinto aquilo que as crianças, outras crianças palestrantes também sentem. Acho que sou muito empático nisso. Né? E eu mando um forte abraço para minha mãe. Uau! E para minha esposa, minha filha, que vai fazer 4 anos em setembro. Obrigado.
1: Muito obrigada, senhor professor. Muito obrigada, Agnes, Steven, por terem estado aqui a partilhar connosco os vossos testemunhos com relação ao núcleo. Continuem assim, vão fazer a mudança hoje em diante. E dizer que vocês estão convidados, ou sejam bem-vindos ao nosso Clube da Criança, aos sábados, 9 horas, está bem?
4: Oh.
3: Muito obrigado.
4: Obrigado.
1: De nada, de nada. Amiguinho, a nossa conversa com os estudantes do Núcleo de Proteção da Escola Básica de Matolagar termina por aqui, mas como eu disse, os cliques estão no comando da criançada da Rádio Moçambique em todo o país. Beijinhos e abraços, até já!

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1: São neste preciso momento 11 horas em todo o território nacional. Passamos a seguir a transmitir o Jornal de Maputo. Ótima escuta.
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3: Estimado ouvinte, bom dia. Bem-vindo ao Jornal de Maputo. Vamos aos destaques. O mundo curva-se hoje diante da criança, a flor que nunca murcha. É 1 de junho, Dia Internacional da Criança. Moamba veste-se de gala hoje para celebrar mais um ano de elevação à categoria de vila. Numa altura em que a Procuradoria Provincial de Maputo constata com preocupação o envolvimento de crianças no mundo do crime. Estes são os destaques da presente edição do Jornal de Maputo, numa edição de Stélio Manissa, na apresentação Melba Margarida e a sonorização de Tomás Buruma. Votos de boa escuta. O mundo curva-se hoje diante da criança, a flor que nunca murcha. É 1 de junho, Dia Internacional da Criança. Aqui na província de Maputo, a esposa do governador provincial ofereceu enxoval ao primeiro bebê nascido no Centro de Saúde de Molotana, distrito de Boane. Ainda em Molotana, Olinda Tule ofereceu um lanche a um grupo de crianças locais em celebração do Dia da Criança. Vamos a Molotana em direto ao encontro do jornalista Fernando Sidumo, que cobre a deslocação da esposa do governador de Maputo. Fernando Sidumo, quais são as principais ocorrências da reportagem? Não temos Fernando Sidumo aqui na localidade. Aqui localmente, a Rádio Moçambique tem programado uma série de atividades no âmbito do Dia da Criança, a iniciar com a quinzena da criança lançada este sábado. A notícia é de Pichuna que faz.
4: A Rádio Moçambique efetuou, no último sábado, 30 de maio, o lançamento da quinzena da criança. Na ocasião, a diretora de programas, Julieta Mussagnani, referiu que todos os programas infantis da Rádio Moçambique devem promover as medidas de proteção da criança e observância dos seus direitos.
5: Todos nós devemos, nas suas mensagens, exortar as famílias e a sociedade em geral para o reforço das medidas de proteção da criança e observância dos seus direitos emanados na Constituição da República de Moçambique e demais instrumentos legais aprovados pelo governo. Todas estas datas deverão merecer um destaque, pois tocam aspectos importantes para o desenvolvimento da criança e o crescimento dos adolescentes e jovens.
4: Por seu turno, Coutinho Zita, chefe do Departamento da Criança, Adolescente e Jovem, apelou ao envolvimento de todos para o sucesso das iniciativas previstas para a quinzena da criança.
6: Continuar a apoiar os meninos para que produzam bem os programas nas línguas moçambicanas, através dos titios de chefes de frente, portanto, que façam sempre este acompanhamento, este exercício esse do dia a dia, né, como escrever, interpretar.
4: Na sua intervenção, António da Pessoa, diretor de emissões de línguas moçambicanas, disse que o foco deste ano é a descoberta das potencialidades das crianças a nível nacional.
7: Neste ano vamos trazer uma programação mais divertida, que vai ter como foco uma montra de talentos. Os meninos e as meninas vão ser convidados a trazer todos os seus talentos, todo o seu potencial artístico, vão poder mostrar os seus dotes de canto, de dança, vão trazer-nos aqui o que sabem, o que podem fazer em termos de poesia, escrevam poesias, depois vão apresentá-los nas nossas emissões. Vamos criar espaço para que aqueles que gostam de desporto, futebol em particular, possam nos trazer os seus dotes de desporto, todo o potencial que as crianças, os jovens e adolescentes têm. A Rádio Moçambique vai criar uma oportunidade para que eles mostrem aos seus pais, aos seus amigos, aos seus familiares, tudo isso que, quem sabe, amanhã até pode ser o seu futuro. Então, esta quinzena será basicamente uma festa de talentos, uma festa de arte, uma festa de potencialidades.
4: Palavras de Julieta Mussagnani, Coutinho Zita e António Ndapassua, durante o lançamento da Quinzena da Criança, sob o lema Proteger as Crianças é Responsabilidade de Todos. Acesso universal à água, saneamento e higiene para todas as crianças em África.
3: Obrigada, Pitinha Kifassi. O mundo curva-se hoje diante da criança, a flor que nunca murcha. É 1 de junho, Dia Internacional da Criança. Aqui na província de Maputo, a esposa do governador provincial ofereceu o enxoval ao primeiro bebê nascido no Centro de Saúde de Molotana, distrito de Boane. Ainda em Molotana, Olinda Tuni ofereceu um lanche a um grupo de crianças locais, em celebração do Dia da Criança. Vamos a Molotana em direto ao encontro do jornalista Fernando Sidumo, que cobre a deslocação da esposa do governador de Maputo. Fernando Sidumo, quais são as principais ocorrências a reportar?
8: Olá, viva, muito bom dia criançada, bom dia jornalista de Paulo Meio, que hoje apresenta o Jornal de Maputo. Parabéns. É, efetivamente, a esposa do governador da província de Maputo conversou há momentos com um grupo de crianças do distrito de Boane que se reuniram aqui na localidade de Molotana para celebrar esta efeméride, 1 de junho. Aqui, Olinda Tula recordou as crianças sobre as violações dos seus direitos que têm estado a acontecer aqui na província de Maputo em particular, tendo exortado aos petizes para denunciarem a casos de violação que têm estado a acontecer, alegando que muitas vezes esses problemas estão perpetrados por pais, tios e familiares mais próximos, o que urge a necessidade de denúncia, por forma que sejam esses os perpetradores, sejam punidos e responsabilizados pelo governo. Aqui, Olinda Tula, nas primeiras horas de hoje, ofereceu um enxoval ao bebê nascido às 6 horas e 38 minutos no Centro de Saúde de Molotana, onde ofereceu entre vários mantinhas, fraldas e vários diversos artigos para este bebê que nasceu com 2 quilos e 400 gramas. Aqui, Olinda Tula apelou à mãe para que privilegie o acompanhamento a esta criança, à unidade sanitária, por forma que possa ser assistido pelos médicos para evitar e prevenir situações de doenças que tentam apoquetar crianças deste ponto do país. Como dizia tu, aqui em Molotana, Olinda Tula ofereceu igualmente um lanche às crianças de diversos pontos do distrito de Boane, onde confortamos-os com estes petizes. Aí, neste momento, desloca-se à comunidade de Beluane, onde igualmente vai se reunir com crianças daqui da província de Maputo. Margarida Mel, esta é a informação que podemos avançar por agora, prometendo trazer mais incidências sobre o Dia da Criança que hoje se celebra. Muito bom dia.
3: Obrigado, Fernando Sidumo, pela reportagem a partir de Molotana, onde se encontra a esposa do governador da província de Maputo, Olinda Tuli, no âmbito do Dia Internacional da Criança, que hoje se assinala. A Procuradoria Provincial de Maputo constata com preocupação o envolvimento de crianças no mundo do crime. A notícia é trazida por Alberto Paulo.
9: A Procuradoria Provincial da República, em Maputo, diz estar a acompanhar com preocupação os casos de crimes envolvendo crianças. Ao nível da província de Maputo, são crimes, muitos dos quais hediondos, e que algumas vezes ocorrem no recinto escolar. O porta-voz da Procuradoria Provincial da República, José Manuel, diz que a instituição está a acompanhar este cenário e já estão em curso ações visando mitigar a situação. Uma destas ações é a criação de núcleos que visam combater estes fenómenos. São fenómenos que incluem a violência, mas igualmente o consumo de drogas no recinto escolar. Segundo o porta-voz da Procuradoria Provincial da República, a instituição não está calada.
10: Sim, sem dúvida. Nunca, em nenhum momento, a Procuradoria ficou calada. Aliás, faz parte da sua competência e atribuição constitucional e também legal a proteção dos menores, que tem ocupado grande parte dos nossos esforços ao nível como Ministério Público. É verdade que existem casos de violência extrema, quer praticado por menores, quer contra os menores, e isto é motivo censurável, extremamente repugnante, a que estamos trabalhando na sensibilização, trabalhando com os diversos segmentos da sociedade, incluindo as escolas, o setor da educação, para, através das escolas, dos bairros, possamos todos sensibilizarmos a respeitar a criança e a própria criança a respeitar-se a si mesma e a respeitar aquilo que são os seus deveres como criança.
9: José Manuel, porta-voz da Procuradoria Provincial da República, falando à Rádio Moçambique a propósito do Dia Internacional da Criança, que hoje se assinala.
3: Obrigada, tio Alberto Paulo, e a Procuradoria Provincial de Maputo aperta o cerco contra o consumo de drogas nas escolas desta região do país. Conheça algumas medidas implementadas com Ana Lungana.
11: A Procuradoria Provincial da República na província de Maputo instala núcleos de prevenção e combate a drogas nas escolas para evitar casos de violência entre alunos. Para além de evitar casos de violência entre alunos, os núcleos de prevenção e combate a drogas nas escolas visam também a recuperação do tecido moral para a construção de uma sociedade coesa e focada para o desenvolvimento. Até o momento, foram instalados em toda a província de Maputo 12 núcleos nos distritos da Matola, Buane e Maracuene, num processo iniciado no ano passado. A coordenadora para a área de família e menores na Procuradoria Provincial da República em Maputo, Maria do Céu, explica que, com a instalação destes núcleos, os alunos tornam-se agentes ativos no processo de combate ao consumo de drogas e álcool nas escolas.
12: Os estudantes são capacitados, ou seja, têm informação da saúde, do Ministério Público sobre as leis, do consumo de drogas, a saúde para falar dos malefícios que estas substâncias fazem no nosso organismo. Temos a polícia que vai falar do mundo da criminalidade, os gabinetes de combate à droga, e elas também vão transmitindo umas às outras uma maneira de prevenir, de modo que as crianças não se envolvam em violências. Porque acabou-se percebendo que estas crianças que se envolvem em violência nas escolas é porque estão, em algum momento, sob efeito de alguma substância. E, por conta deste, acabam tendo estes comportamentos agressivos com outras pessoas, até com professores ou com algum outro funcionário da escola. E por isso temos estes núcleos que estão a ajudar bastante. O núcleo da Matola Gar é um exemplo, tem um hino. Então é bonito às vezes de ver as crianças a combaterem estas situações por elas mesmas, a dizerem às outras não.
11: Coordenadora para a área de família e menores na Procuradoria Provincial da República em Maputo, Maria do Céu, e a instalação de núcleos de prevenção e combate a drogas nas escolas primárias e secundárias para evitar casos de violência entre os alunos. Como nota de fecho, fica a saber, amigo ouvinte, que o Dia Internacional da Criança, ao nível da província de Maputo, será marcado pela realização de almoços partilhados, sendo que estão agendadas atividades culturais, incluindo espetáculos infantis em diferentes escolas.
3: São pontualmente 11 e 14 minutos. Muamba veste-se de gala hoje para celebrar mais um ano de elevação à categoria de vila. Em Muamba encontra-se o jornalista Domingos Mukalani, a quem saudamos. Domingos Mukalani, quais são as últimas notícias da Muamba e já agora? Quantos anos faz a vila de Muamba hoje?
13: Ora, viva, muito bom dia e também bom dia a todo ouvinte da Rádio Moçambique e a todas as crianças que hoje celebram o Dia Internacional da Criança. Aqui no distrito de Moamba, a festa está ao rubro, as crianças celebram o seu dia com poesia, cânticos e danças, e neste momento vamos acompanhar de forma breve a poesia de uma das crianças.
14: Poeta, naquele dia desisti de falar sobre unicórnios e fazer citações, porque ser-se poeta é falar de emoções, mas bem podia citar Luiz de Camões, Fernando Pessoa, sem dizer um poeta preto. Pensei então citar Martin Luther King ou Nelson Mandela, só para ficar bem na tela, ignorar o vazio do mundo, fazer desouvidos mundos, porque preferem um poema com o sol no canto do papel, as nuvens pintadas de azul, sem a dor no fundo, falar do que incomoda, andar a afiar a língua, o que é que isso importa? Porque naquele dia fizeram de mim uma poeta cor de pele, de lápis cinza aguçado acastanhado, no nevoeiro dos mares dantes e sempre navegados, a minha língua e o lápis onde escrevo a cor dos meus sentimentos. Quem vai perder tempo a escrever versos de amor com estes tempos, estas tempestades, estes sismos, eu sei, podia ser menos uma poeta falar sobre racismo, mas preferiam o quê? Que ao invés de um lápis de carvão pegasse uma arma na mão, que caísse em tantas outras estatísticas, noticiários, que me escondesse por detrás dos armários, que nunca tivesse chegado a terminar o secundário.
13: E, portanto, é uma das poesias que caracteriza estas celebrações do Dia Internacional da Criança aqui no distrito da Moamba. Moamba que celebra igualmente 62 anos de elevação à categoria de vila e, por isso, a população pede para que seja reforçado o processo de construção das vias de acesso, incluindo a instalação de empreendimentos socioeconómicos visando melhorar a vida dos habitantes nesta parcela da província de Maputo. O administrador do distrito da Moamba disse em instantes que dá ultimato a todos que usurparam terras nesta parcela do país para que abandonem as infraestruturas de forma amigável e que se aproximem à administração para solicitar de forma legal o espaço para habitação, porque o distrito está aberto para tal. Portanto, são estas incidências que podemos trazer a partir daqui do distrito da Moamba, num dia em que celebra-se o Dia Internacional da Criança e o dia de elevação da Moamba à categoria de vila. São 62 anos de elevação da Moamba à categoria de vila. Da Moamba para a Rádio Moçambique, Domingos Macalani.
3: Chegamos ao fim do Jornal de Maputo, num dia em que destacamos: o mundo curva-se hoje diante da criança, a flor que nunca murcha. É 1 de junho, Dia Internacional da Criança. Moamba veste-se de gala hoje para celebrar mais um ano de elevação à categoria de vila, numa altura em que a Procuradoria Provincial de Maputo constata com a preocupação o envolvimento de crianças no mundo do crime. A edição foi do titio Stélio Manissa, a apresentação de Melba Margarida e a sonorização do titio Tomás Buruma. Bom dia e feliz Dia Internacional da Criança!
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15: São 11 horas e 18 minutos. Foi o nosso Jornal de Maputo. Foi apresentado pela Pequenada no âmbito do dia 1 de junho. Continuamos com a nossa festa aqui nos estúdios. Daqui a pouco, os direitos da criança.

A primeira parte da nossa festa esteve no comando da Maria Isabel. Agora, quem assume a festa é a Marlene Mutapi. Como dissemos, hoje vamos conhecer os nossos direitos e deveres. A criança tem o direito à vida e à saúde. Ter acesso a cuidados médicos, alimentação adequada e condições para crescer com saúde. Segundo direito, a criança tem o direito à educação, frequentar a escola e receber ensino de qualidade. Terceiro direito, a criança tem direito à proteção, ser protegida contra a violência, abuso, exploração e negligência. Quarto direito, direito a lazer e à brincadeira, ter tempo para brincar, descansar e participar nas atividades recreativas. Quinto direito, a criança tem direito à família e à convivência social, crescer em um ambiente de amor, cuidado e respeito. Agora vamos aos deveres da criança. A criança tem o dever de respeitar os pais responsáveis e educadores. Segundo, respeitar os colegas e todas outras pessoas. Frequentar a escola e dedicar-se aos estudos. Cuidar dos bens públicos e privados, como escola, livros e espaços comunitários. Quinto e último direito, cumprir regras e agir com responsabilidade, contribuindo para boa convivência. Viva 1 de junho!

0: Continuamos em festa, porque falamos dos nossos direitos, vamos agora nos focar no direito 4, que é direito à brincadeira. Amiguinhos, quais são as brincadeiras que mais gostas? Enquanto pensas, vou adiantar algumas. Temos a neca, a cheia, a matocosana e a ambata. E a Mana Maria vai explicar como funciona cada uma delas.
1: Olá Marlene, olá a todos os amiguinhos que nos escutam a partir de casa. Dizer feliz Dia Internacional da Criançada. Como a Marlene disse, eu vou explicar como cada uma das brincadeiras que ela mencionou se fazem. Primeiro é a neca. Neca, também conhecida como amarelinha no Brasil, é um jogo tradicional em que se pula com um só pé. Exatamente. Este pula-pula faz-se sobre um jogo riscado no chão. E atenção! Ao pular, tens que ter cuidado para não pisar aquelas linhas ou atirar o teu filho, que é a pedrinha que usas, fora da casa. Ora bem, como é que se faz? Primeiro passo, tens que preparar o campo ou lugar em que vais jogar a sua neca. De preferência, tem que ser um local onde quando tu traças, o tracejo vai ser bem visível para não correres o risco de perder, não é, Marlene?
0: É isso, Mana Maria.
1: Então, desenhas, pode ser com giz, se o chão for cimentado ou na areia. Desenhas com um pau, uma pedra. Há 8 casas ou 10, depende de como tu quiseres. Desenhas as casas, colocas do número 1 até 10. As casas são formadas ou são traçadas em forma de quadrados. Depois disso, o que é que fazes? Podem jogar enquanto são 2 ou 3. Depois de desenhar... No topo tem que se fazer um semicírculo, que é chamado de céu. Exatamente. Para jogar, tu tens que ficar atrás da casa. Nesse caso, começamos da casa 1 até casa 10. Tens que atirar o teu filho, que é a pedra, primeiro de forma sequenciada, ordem numérica. Atiras o teu filho para a casa número 1 e depois, com um só pé, começas a saltar até a casa número 10. Vais fazendo isso sucessivamente até chegar no fim. Atenção, como eu disse, para não perderes, tens que certificar de saltar e entrar na casinha. Se pisares o tracejo, perdes. E se também atirares a pedrinha para fora, também perdes. Fazes isso até o fim. E quem consegue fazer isso sem atirar a pedra para fora ou não pisar a linha, ganha. Não é, Marlene?
0: É isso, Mana Maria.
1: A outra brincadeira é...
0: A cheia.
1: A cheia é um jogo muito divertido. Esse jogo tu tens que estar mesmo preparado. Se o teu coração não está pronto, se não sabes correr, melhor não jogar. A cheia como é que faz-se? Faz-se 2 equipes, nas quais faz-se 2 tracejos de frente, outro do outro lado. No meio tens que fazer uma montanha de areia, onde metes uma garrafa, na qual o jogador que entra tem que enchê-la. Por exemplo, se formos a dizer que no jogo tem que chegar até 100. Tens que encher essa garrafa até 100. Mas há um desafio. As 2 pessoas que estarão ali como seus adversários, estarão ali para tirar a bola. Tens que esquivar, conta-se primeiro até 3. 1, 2, 3. Depois, as pessoas que estão ali te chamam de nholar. Não é nholar, né?
0: Nholar.
1: As pessoas pegam a bola. A bola pode ser feita de várias formas. Existe aquela pedra, aquela bola tradicional que nós fazemos com a meia. Aquela meia mesmo que usamos no sapato, roubamos. Aquela meia que mamãe comprou. Colocamos lá areia ou enchemos plásticos e outras coisas. Mas aqueles que são mauzão, sabem o que fazem? Enchem a areia, aquilo como dói. Se você não sabe esquivar, tá mal. Não é, Marlene?
0: É isso, Mana Maria.
1: E outra coisa, tens que ser muito, mas muito habilidoso. Se não fores esperto, ainda a começar, perdes. Então, conta-se até 3 e as pessoas começam a tirar a bola. Enquanto atira-se a bola, tens que fazer de tudo para encher o maior número de garrafas. Vais pondo, mas tens que controlar as pessoas que estão a olhar, que são as pessoas que estão a tirar a garrafa. Chega um momento em que o desafio fica ainda terrível. Enches a areia, tiras a areia, tens que contar e tens que esquivar. Tens que ter muitas habilidades para esquivar. Tem aqueles que até... aqueles que são muito magrinhos, meu Deus, esquivam de um jeito, até voam. Quando tens muita habilidade, levas muito tempo, mas quando não tens, opa, perdes. E é assim, perde quem é batido com a bolinha. É assim que se joga cheia, não é isso?
0: Sim, Mana Maria.
1: Outra brincadeira, qual é, Mana Marlene?
0: Por terceiro, temos a Matocuzana.
1: Matocuzana é a nossa brincadeira tradicional. Matocuzana é muito bom, vocês sabem. A Matocuzana acontece da seguinte forma. Nós podemos formar duas equipes e depois vamos para um... Tem que ser um chão não que não tem tanta areia assim. A Matocuzana agrada ainda mais quando nós fazemos na areia. Há aqueles que quando não tem um quintal arenoso fazem... mesmo num chão com cimento, fazer um tracejo circular. Mas deixa-me explicar daquela forma que agrada ainda mais, onde tu sujas. Tu sentas no chão, fazes um círculo, pode ser em forma de cova não muito funda, onde nessa cova colocas os teus filhos, que são dados. Normalmente podem ser 10, podem ser 15, depende de como vocês vão preferir. E tem que ter aquela bola que atira-se para cima. Aquilo faz-se com uma bola, pode ser aquela bola de tênis ou, que agrada ainda mais, sabe qual é? É o limão. Sai bem melhor quando usa-se um limão. Há quem rouba, ou seja, rouba o limão da mamã e joga. Então, mas não é bom, atenção. Só estou a explicar que pode-se usar o limão, mas pode levar o limão. Nesse caso, arrancas o limão na árvore, nada de roubar. Se quiser limão e não consegue arrancar, pede a mamã e pede ao papá. Meninos educados pedem permissão. Então, continuando, senta-se no chão ao lado da nossa casinha, feita de forma redonda, com os dados ali. Vais atirando o limão ou a bola e vais tirando os dados para fora. À medida que a bola vem ao teu alcance, tens de fazer de tudo para devolver o maior número e deixar um. E pouco a pouco vai acabando. Só ganha quem consegue alcançar todos os dados. Quem não consegue, perde. E quem deixa cair o limão ou a bola, também perde. E é assim. E dizer uma coisa divertida que acontece. Os dedos ficam todos sujos de areia. Como eu disse, se estiveres a jogar num sítio onde tem cimento, um local bem trabalhado, as mãos ficam bem raspadas. Mas não existe melhor sensação que esta, porque estamos a brincar. Aí não há preocupações. Ah, eu vou me aleijar. Ah, eu vou sujar. Depois de sujar, nós nos lavamos. Meninos higiênicos lavam as mãos com água e sabão e ficam limpos. E é assim que se joga o nosso, ou a nossa brincadeira tradicional, Matocuzana.
0: E por último, temos a Bata.
1: Bata. A Mbata também é muito divertida. Há quem joga Mbata com corda, mas sabem como é que agrada mais? Mbata agrada jogar com capulana, exatamente. Podes pedir a mamã, a vovó te dar uma capulana. Forma-se equipas de 5 a 6, depende de cada um. E nós temos nomes para saltar a corda na Mbata. Uma delas qual é, Marlene? Quando joga-se Mbata?
0: Temos a primeira pessoa. Formamos a fila primeiro.
1: Não, eu quero aquelas músicas que nós cantamos.
0: Ah, Mbata Mbata, essa, né?
1: Tem Mbata Mbata. Ixi, meu Deus, são tantas músicas. Mamana Rosita.
0: Não.
1: Tem um nome aí. Exatamente, então enquanto eu e a Marlene nos recordamos, vou só terminar de explicar como é que funciona a Mbata. Duas pessoas ficam a nholar, chamam de nholar, né? As pessoas que ficam com as capulanas, que vão enrolando ela. Enquanto entra alguém, canta-se uma determinada música e a pessoa vai saltando. Perde quando, por exemplo, a pessoa toca a capulana, não é isso? E essa é a brincadeira chamada Mbata. Dentro de alguns instantes vou recordar qual é a música e venho vos ensinar. Tatá!

0: A nossa festa continua, mas agora vamos ficar com os nossos compromissos comerciais. São 11 horas e 53 minutos.
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3: Mais uma jogada de ataque que começa então da baliza da equipa da casa. 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
4: Uma mulher com um bebê de 5 meses indo nas costas em direção ao árbitro.
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3: Este gesto de amor vai salvar o seu filho. Agora está a falar com o seu marido para levar a criança para a unidade sanitária muito rapidamente.
4: Parece que ela o convenceu. O árbitro sai com a esposa do campo de futebol. Que momento emocionante.
3: Parabéns aos pais. Tomaram a decisão certa.
4: Exatamente. Este é um jogo de futebol muito... muito especial! Especial!
1: Quando seu bebê com menos de 6 meses estiver a fazer fezes líquidas frequentemente, continue amamentando e leve-o imediatamente à unidade sanitária ou ao agente comunitário de saúde.

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1: São 11 horas. São 12 horas. Vamos agora ficar com os tópicos do Jornal da Tarde.
2: E o tema sobre a criança que está em destaque no Jornal da Tarde. Esposa do Presidente da República diz que cuidar e proteger a criança é tarefa de todos. É o apelo de Keta Chapo por ocasião da passagem hoje do 1 de junho. Moçambique vai retomar a produção de vacinas contra doenças caracicidas que afetam o gado bovino. Estão disponíveis $600 mil para o efeito. No estrangeiro, casos de violência sexual em países em conflito duplicam de 2024 a esta parte. A ONU fala em brutalidade contra raparigas em pelo menos 21 países, incluindo africanos. No desporto, Mambas iniciam hoje a preparação para os jogos particulares com as seleções de Oman e Indonésia. São estes os destaques do Jornal da Tarde, em dia de festa para a criança em todo o mundo. Rosa, quando forem 12 horas e 30 minutos, estarei de volta para o desenvolvimento destas e de outras notícias que hoje marcam a atualidade nacional e internacional. Até já.
3: Até já, Simon Cabo. Muito obrigado, ouvinte, ao nosso especial convidado. Acompanhe então já a seguir o Magazine Desportivo num simultâneo com o canal desportivo da Rádio Moçambique. Boa escuta.
4: Foram os tópicos do jornal de hoje e vamos à nossa festa. Festa é música e música é dança.

0: na nossa última parte desta festa alusiva ao dia 1 de junho. Já falamos dos nossos direitos e deveres, contamos as principais brincadeiras e conversamos com os meninos do Núcleo de Proteção à Criança da Escola Básica da Matolagar.
1: Ao longo desta quinzena, o Distrito de Moamba vai receber o concurso de descoberta de talentos. Talentos como música, poesia, dança e construção de talentos. Moamba, estão prontos?

0: final da nossa emissão especial 1 de junho. De lembrar que ao longo desta quinzena, o Distrito de Monza vai receber o concurso de descoberta de talentos. Talentos como música, poesia, dança e construção de talentos. Muamba, estão prontos? Enquanto Muamba se prepara, hoje, agora, vamos acompanhar a poesia de duas amiguinhas nossas, a Mana Melba e a Mana Natália.
1: 1 de junho, dia da criança. Hoje o sol sorri mais cedo, trazendo alegria e esperança no ar. É dia de celebrar a infância, de sonhar, brincar e amar.
2: Cada criança é um presente, uma semente de luz e valor, que cresce cercada de cuidado, respeito, carinho e amor.
1: Neste 1 de junho, lembramos com gratidão as crianças. Neste 1 de junho, lembramos com gratidão as crianças são o futuro da nação. Que Deus as proteja e abençoe, hoje e em cada nova geração.

0: estamos no fim da nossa emissão especial do Dia Internacional da Criança. E para fechar com chaves de ouro, as nossas amiguinhas Melba, Margarida e Natália vão explicar como é que são feitas algumas brincadeiras. E lembrar, amiguinho, hoje é dia de brincar, nada de ficarem grudados ao celular, não é?
1: Sim.
0: Podem explicar, manas.
2: Tchô, tchô, tchô, deve contar até 10, depois ir se esconder. Depois, quando acabar de contar até 10, deve procurar cada um.
1: Temos o jogo de mortar todos, que no mínimo podem brincar enquanto são 5 pessoas, 2 a enrolar e as outras 3 ali no meio. O jogo de mortar todos é o seguinte. Enquanto os outros ficam a enrolar com uma bola, devem esquivar só para não serem batidos com a bola.
0: Obrigada, amiguinhas. E... Mana Marlene?
3: Sim, Mana Maria. Nós temos o jogo de... da procura. Tu fechas, tipo, procuramos o pano e fechamos os olhos e tu começas a procurar, mas deve ser num lugar fechado, né? Porque aberto, claro, não podemos encontrar a ninguém.
0: Obrigada! Estas foram algumas brincadeiras que as nossas amiguinhas tiveram aqui a explicar para que vocês, amiguinhos aí em casa, aprendam e coloquem em prática. Atenção, hoje é dia de brincar, aproveitem o máximo estas e mais brincadeiras. Amiguinhos, nós já estamos no fim da nossa emissão especial alusiva ao Dia Internacional da Criança. Estiveram convosco Melba Margarida na apresentação do jornal, Marlene Mutapi na apresentação especial desta emissão e eu, a Mana Maria, também estive convosco a acompanhar. Mana Natália também esteve conosco a explicar algumas brincadeiras. Amiguinhos, fiquem bem. Continuação de um ótimo dia. Continuem a brincar, brincar e aprender. E vamos todas dizer... Feliz Dia 1 de Junho!

0: São 12 horas e 30 minutos. Vamos ao Jornal da Tarde.
1: Vou escutar.
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0: Butarde sobe para 7 o número de moçambicanos mortos na sequência dos ataques xenófobos registados nos últimos dias na zona de Mossel Bay, na cidade sul-africana do Cabo. Esposa do presidente da República, Guieta Chapo, diz que cuidar e proteger da criança é tarefa de todos. É o apelo de Guieta Chapo por ocasião da passagem hoje do Dia Internacional da Criança. Moçambique vai retomar a produção de vacinas contra doenças carcicidas que afetam o gado bovino. Estão disponíveis $600 mil para o efeito. No estrangeiro, casos de violência sexual em países em conflito duplicam de 2024 a esta parte. A ONU fala em brutalidade contra raparigas em pelo menos 21 países, incluindo africanos. São os destaques do Jornal da Tarde, edição de segunda-feira, 1 de junho de 2026, como dissemos, Dia Internacional da Criança. Hoje é também o dia em que os Mambas iniciam a preparação para os jogos particulares com as seleções de Oman e Indonésia. Geraldo Nuamba está na sonorização e Simon Kabwe na edição e apresentação. Subiu para 7 o número de moçambicanos mortos na sequência dos ataques xenófobos registados nos últimos dias na zona de Mossel Bay, na cidade sul-africana do Cabo. De acordo com o líder da comunidade moçambicana no Cabo Ocidental, Manuel Chicanhane, na noite deste domingo foi descoberto um corpo sem vida de um jovem moçambicano. Os outros dois concidadãos perderam a vida num acidente de viação quando regressavam ao país por meios próprios no último sábado. Os detalhes com o correspondente Eduardo Figurão.
1: Os outros dois concidadãos perderam a vida num acidente de viação quando regressavam ao país no sábado.
2: Ontem à noite recebemos uma chamada que houve um jovem que foi encontrado atrás do muro. Esse jovem estávamos a procurar há muito tempo, mas como estava escondido num sítio aí. Ontem o jovem foi encontrado, que é o jovem que não esteve aqui há muito tempo, só esteve cá durante 4 dias à procura de emprego. E o jovem perdeu a vida. E também tivemos a mensagem que tínhamos alguns moçambicanos que estavam a regressar para casa com os carros dele, e eles tiveram um acidente na zona de Rusta a regressar para Moçambique, e temos 2 moçambicanos que perderam a vida.
1: Enquanto isso, continua a subir o número de compatriotas que manifestam interesse em regressar ao país após os ataques xenófobos de Mossel Bay. São mais de 500 pessoas que deverão ser repatriadas pelas autoridades moçambicanas para as províncias de Maputo, Gaza, Inhambane e Manica. Manuel Chicanhane afirma que estes moçambicanos estão alojados num centro providenciado pelo município de Mossel Bay, que está a prestar o apoio necessário.
2: Estamos bem, as polícias estavam aqui, e a segurança, e a todos também, e da municipality. E também tivemos comida para comer, e também trouxeram roupas para que cada qual que se sente que tem falta de roupa, ter a roupa para que usar. Estão a cuidar de nós e estamos bem.
1: Nos encontros que têm tido com as autoridades diplomáticas e consulares do país, os moçambicanos que estão de regresso ao país pedem a criação de postos de emprego nos locais de origem.
2: Eles estão a pedir ao nosso governo moçambicano que devem criar condições de trabalhos para que eles não regressarem para a terra dos outros. E eles disseram várias coisas, que seja qualquer coisa, para que eles conseguirem alimentar as famílias, conseguirem se movimentar, conseguirem fazer uma coisa.
1: Os ataques xenófobos de Mossel Bay afetaram diretamente mais de 800 moçambicanos, sendo que mais de 300 regressaram ao país por meios próprios no último sábado. Rádio Moçambique, Eduardo Figurão, Joanesburgo.
0: Fica então esta nota. Subiu para 7 o número de moçambicanos mortos na sequência dos ataques xenófobos registados nos últimos dias na zona de Mossel Bay, na cidade sul-africana do Cabo. Hoje é Dia Internacional da Criança. Em Moçambique, as cerimônias centrais de 1 de junho têm lugar em Mavago, província do Niassa, sob orientação da esposa do presidente da República, Guieta Chapo. O governo escolheu o lema Proteger a Criança é a Responsabilidade de Todos para o 1 de junho de 2026. É um lema que chama a atenção para uma reflexão em torno dos vários desafios relacionados à proteção da criança. A propósito, novos dados sobre a situação de mortalidade idade materno-infantil. São apresentados. Os dados referem que Moçambique está no grupo dos países com elevada taxa de mortalidade materno-infantil na região, com registro de 67 crianças que morrem a cada 1000 nascimentos, contra a média regional de 48 óbitos. E este não é o único problema que afeta a criança moçambicana. Pinto Catawa.
3: Para além da mortalidade infantil, outro desafio do país prende-se com a desnutrição em crianças, e estatísticas mostram que nos últimos 15 anos Moçambique registrou um avanço de apenas 6% no combate a este mal, ao sair de 43% para 37% do número total de crianças desnutridas. Falando esta segunda-feira no espaço Café da Manhã desta estação emissora, a diretora nacional da criança no Ministério do Trabalho, Gênero e Ação Social destacou que cerca de metade das mais de 6 milhões de crianças enfrentam pobreza multidimensional no país. Angélica Magaia trouxe estas reflexões por ocasião de 1 de junho, Dia Internacional da Criança, que hoje se comemora, e indicou que, para reverter o cenário, decorrem várias iniciativas, como programas de assistência social, mapeamento de crianças em situação difícil e elaboração de estratégia de proteção social.
4: E as províncias com crianças mais afetadas pela pobreza multidimensional são as províncias de Niassa, onde estamos, a província de Cabo Delgado, Nampula e Zambézia. E essas províncias têm uma característica em comum: são as províncias com mais população no nosso país. Temos ainda 48% das raparigas que vivem em uniões prematuras. Estamos a dizer que quase metade das raparigas do nosso país estão em situações de uniões prematuras, exposta a várias situações de violência que naturalmente prejudica o seu futuro. Infelizmente, 16% das nossas crianças estão envolvidas em trabalho infantil, isto é muito crítico.
3: Apesar destes desafios, Moçambique apresenta dados animadores na componente de acesso à educação, com a expansão da rede escolar e a melhoria de condições no setor de educação. E estes esforços cobrem 96% de crianças com idade escolar em todo o país. Contudo, uniões prematuras, gravidezes precoces, abuso sexual, exploração de mão de obra infantil são outras formas de violação dos direitos da criança com maior incidência no país.
0: E a província de Tete é disso exemplo, com um registro de exploração de mão de obra considerado preocupante. Jornalista Orlando Cananecas.
5: São, na sua maioria, menores que perdem pais ou com progenitores sem posse financeira para cuidar das crianças, que se empregam na terra idade em busca de autossustento. A chefe do Departamento da Criança na Direção Provincial do Gênero, Criança e Ação Social em Tete disse que os petizes na inocência e vulnerabilidade trabalham em condições inapropriadas e acima das suas capacidades. Lúcia Wilson defende a intensificação da responsabilização dos que recorrem aos menores para diversas atividades como forma de estancar este mal que prejudica as próprias crianças e mina o futuro da sociedade.
6: A primeira atividade de uma criança que uma família deve preocupar é que a criança deve ir à escola. E se vai à escola, também as outras necessidades devem ser estabelecidas a partir da própria família. Nós sabemos que nem todos acatam da mesma maneira. Existem aquelas famílias que até podem deixar a criança praticar alguma atividade, mas tendo consciência que essa criança tem que ir à escola, tem que brincar, tem que fazer aquilo que é da idade da própria criança. Mas, contudo, essas outras dificuldades sempre persistem e nós temos que continuar a trabalhar com essas famílias, com essas comunidades.
5: Atividades domésticas, garimpo, agricultura e pastorícia são tarefas em que a mão da obra infantil é ocupada nesta região do país.
0: Na província de Maputo, a preocupação é em torno dos casos de violência envolvendo crianças. A Procuradoria Provincial de Maputo fala em crimes hediondos que ocorrem nas comunidades e, igualmente, em recintos escolares, onde menores envolvem-se em atos de consumo de drogas e agressões, havendo registro, inclusivamente, de assassinatos. Alberto Paulo.
7: O porta-voz da Procuradoria Provincial de Maputo, José Manuel, diz que a instituição está a trabalhar nas comunidades e nos estabelecimentos de ensino, visando reverter a situação.
8: Nunca, em nenhum momento, a Procuradoria ficou calada. Aliás, faz parte da sua competência e atribuição constitucional e também legal a proteção dos menores. que tem ocupado grande parte dos nossos esforços ao nível do Ministério Público. É verdade que existem casos de violência extrema, quer praticado por menores, quer contra os menores, e isto é motivo censurável, extremamente repugnante, a que estamos trabalhando na sensibilização, trabalhando com os diversos segmentos da sociedade, incluindo as escolas, o setor da educação, para, através das escolas, dos bairros, possamos todos sensibilizarmos a respeitar a criança e a própria criança a respeitar-se a si mesma e a respeitar aquilo que são os seus deveres como criança.
7: A Escola Secundária da Matolagare, com o registro de casos de criminalidade entre crianças, faz parte das que recebem assistência da Procuradoria Provincial através de um núcleo de combate à violência. Steven Ricardo, de 15 anos de idade, é membro do núcleo e ocupa-se com palestras sensibilizando os colegas para um comportamento cordial.
9: O objetivo principal do núcleo é de prevenir e combater o consumo de drogas e álcool da nossa escola e acabar com a violência entre professores, funcionários e alunos. Então nós temos dado palestras semanalmente, nas quartas-feiras, encontramos um lugar de encontro, nós nos encontramos, depois se dividimos em grupos, vamos em sala e dar palestra.
7: Na província de Maputo, as celebrações do Dia Internacional da Criança têm em lugar na Matola. Logo pela manhã, a esposa do governador provincial ofereceu um enxoval ao primeiro bebê do dia e visitou algumas instituições que trabalham na proteção de menores.
10: Em Cabo Delgado, as crianças querem o fim do terrorismo que está a provocar destruições, mortes e deslocações de pessoas desde 2017. O menor Tomás Américo foi quem deu a voz a este pedido na celebração do Dia Internacional da Criança, que decorre a nível da província, no distrito de Xiuri. Tânia Mahapa.
11: Para os petizes desta província, os ataques terroristas não só afetam o desenvolvimento da província, como também constituem uma violação dos direitos da criança, ameaçando o seu futuro e o crescimento.
12: Nós, crianças da província de Cabo Delgado, em particular do distrito de Xiuri, flores que nunca murcham, gostaríamos de manifestar a nossa tristeza, visto que alguns amiguinhos perderam a vida e algumas escolas foram afetadas pelo terrorismo, dificultando a realização das avaliações trimestrais. Atos esses que não nos deixam estudar tranquilos, impedindo sonhos de muitas crianças.
11: A esposa do governador Edna Tawabo, que dirigiu as cerimônias da pequenada, comprometeu-se em continuar a trabalhar para garantir que os direitos da criança sejam respeitados e protegidos.
13: Reforçar o nosso compromisso com a proteção e bem-estar das crianças, a fim de garantir que todas elas tenham oportunidades de viver e crescer num ambiente seguro, saudável, de ensino e aprendizagem inspirador. Como província, durante a quinzena da criança, queremos levantar a voz em solidariedade para com as crianças afetadas pelo terrorismo, pelas chuvas e ventos fortes.
11: Edna Tawabo, esposa do governador da província, em Cabo Delgado, falando esta segunda-feira durante as cerimônias centrais do 1º de junho, tida lugar no distrito de Xiuri.
10: Isto a nível da província de Cabo Delgado, sendo que a cerimônia central tem lugar na vizinha província do Niassa, mas concretamente no distrito de Mavago, sob orientação da esposa do presidente da República, Guetta Chapo. Proteger a criança é a responsabilidade de todos, é o lema escolhido. Jornalista Margarida Anchembo.
14: A esposa do presidente da República, Guetta Chapo, convida toda a sociedade para denunciar os violadores dos direitos das crianças. Guetta Chapo disse que há necessidade de participar nestas ações os líderes comunitários e religiosos. A primeira-dama disse que todos têm o dever de dar assistência às crianças que sofrem.
15: Uma criança protegida é uma criança que vive com amor, com carinho. Uma criança que vai à escola, que tem o acesso à saúde, que brinca em segurança. Esta criança também deve ser ouvida, respeitada e orientada. Proteger uma criança é educar com paciência. Proteger uma criança é educar com paciência. É corrigir sem violência. É conversar antes de bater na criança. É ensinar pelo exemplo. É mostrar o caminho certo com amor, firmeza e responsabilidade. As palavras que usamos com as crianças podem construir ou ferir. Uma pancada ou uma bofetada dada à criança pode deixar marcas no corpo e no coração para toda a vida. Mas uma palavra de carinho, um conselho, um abraço e uma boa orientação pode mudar a vida de uma criança.
14: Para o seu turno, a representante do UNICEF prometeu ajudar o país em ações de proteção da criança.
16: O governo de Moçambique comprometeu-se com estes direitos porque todas as crianças deste país merecem ser protegidas, educadas, saudáveis, seguras e ouvidas. E hoje quero que todas as crianças aqui se lembrem de uma coisa. Crianças têm direitos. Têm o direito a um nome e um registro de nascimento. Têm o direito de ir à escola. Têm o direito de serem protegidas contra...
14: O 1º de junho é celebrado sob o lema Proteger a Criança é Missão de Todos Nós. A partir de Mavago, Margarida Anchoa.
10: Secretário de Estado na cidade de Maputo apela ao envolvimento de todos na educação e proteção das crianças, de forma a garantir o seu crescimento saudável. Jornalista Érica Munguambe, num trabalho de Joana Mauai.
17: Vicente Joaquim diz que, apesar de o governo continuar a trabalhar na criação de condições para o bem-estar das crianças, é importante contar com a contribuição dos pais encarregados de educação na edificação moral dos menores.
18: Não deve ser só o dia de hoje, não deve ser só o mês de junho, devemos também continuar a refletir em todos os dias, porque nós queremos garantir que as crianças cresçam com saúde, cresçam com o bem-estar, principalmente no seio familiar. Por isso, nós queremos trabalhar e apelar a todos, principalmente aos pais, porque a criança sai de uma casa e vai para a escola, então não devemos olhar a educação só como sendo uma obrigação só do Estado, temos que também considerar que no seio familiar tem que haver também uma forma de estar mais correta para que as nossas crianças cresçam com saúde.
17: O secretário de Estado na cidade de Maputo expressou ainda preocupação com o elevado índice de consumo de bebidas alcoólicas e outras drogas por adolescentes, gravidez precoce e abandono escolar. Já a presidente do Parlamento Infantil na cidade de Maputo, Flávia Bila, destacou a necessidade de o país redobrar os esforços para a proteção das crianças.
19: Nos últimos tempos, nós temos presenciado diversos cenários de crianças que estão a entrar em conflito com a lei, de crianças que estão a ter comportamento de risco. Nós temos presenciado fragilidades em todos os setores, desde a família, que é a base da criança, até os setores relacionados com a própria educação, acesso à saúde. É necessário redobrar-se aqueles que são os esforços para a proteção da criança. E como o presidente Samuel Mora sempre disse, as crianças são flores que nunca murcham. E para que uma flor possa crescer, é preciso que o ambiente também favoreça para que esta flor possa florescer.
17: A celebração do 1 de junho visa homenagear as crianças, reforçar o compromisso coletivo com a promoção, proteção e garantia dos seus direitos, bem como assegurar um ambiente saudável, seguro e propício para o seu crescimento.
10: Ainda na capital do país, crianças celebram o Dia Internacional da Criança, destacando a importância do amor e da proteção que recebem dos pais encarregados de educação. Numa ronda efetuada em algumas escolas de Maputo, a Rádio Moçambique ouviu os alunos da escola primária de Machaquene Couvo, que manifestaram satisfação pela passagem do 1 de junho, num ambiente de festa e confraternização.
20: E estamos a se divertir muito, que estão a gostar do dia. Temos que aproveitar muito o nosso dia, mas também oramos para que não aconteça nada aí na escola, que ficamos todos bem e em paz.
10: Os pais encarregados de educação garantem que vão continuar a criar condições para o bem-estar e o crescimento saudável das crianças.
21: É um dever de uma mãe que sente essa necessidade, que é importante pela necessidade da criança. Isso faz muito bem à mente da criança, para o desenvolvimento e crescimento da criança em geral. É uma pena que todos não estejam aqui, as mães, mas vejo alguns pais estão aqui, já é uma valia, né? Para quem não pode, a mãe estar aqui, o pai representar. Acho que deveria ser assim. Estamos aqui a brincar com nossas crianças, lembrar nossa juventude quando éramos crianças, e devemos fazer o mesmo.
0: Já a diretora da escola primária de Machaquene em Couvo, Ana Cristina, apela aos pais a continuarem a acompanhar de perto o percurso escolar dos seus educandos.
1: Então os pais também são eles de ligação muito forte para com a escola e com a própria criança. Porque o professor pode exigir, mas se em casa o pai não exige ou não pergunta, ou diz já fiz e não puxa o caderno, a criança vai relaxar. Então nós temos que trabalhar em coordenação e um feliz dia, mesmo para aquelas crianças que não têm esta forma de ser e estar no dia de hoje, que Deus tenha a sua mão, que eles também sintam-se, apareçam pessoas que possam dar alguma coisa onde eles estiverem.
0: Este ano, Dia Mundial, o Dia Internacional da Criança, celebrado sob o lema Proteger a Criança é a Responsabilidade de Todos. A Rádio Moçambique transmite emissões especiais, também alusivo ao 1 de junho, portanto, aqui em Moçambique, refletindo os direitos da criança e os deveres dos pais e encarregados de educação. Noutras notas, Moçambique pretende reforçar a cooperação com a China para impulsionar a produtividade agrícola, criação de empregos e redução da pobreza rural. É um interesse manifestado pelo ministro da Planificação e Desenvolvimento durante uma entrevista à imprensa na capital chinesa, Beijing, no âmbito do Fórum Global de Redução da Pobreza e Desenvolvimento 2026. Salim Valá explicou que a agricultura continua a desempenhar um papel central na estratégia de desenvolvimento do país, sublinhando que a maior parte da população depende da produção agrícola. Valá destacou que a melhoria da produtividade está alinhada com o Plano de Recuperação e Crescimento Económico 2025-2029, que estabelece como prioridades o desenvolvimento agrícola, a criação de emprego, o fortalecimento das pequenas e médias empresas e a expansão das infraestruturas económicas. Para o governante, a experiência chinesa na redução da pobreza constitui uma referência importante para Moçambique, que procura acelerar o crescimento inclusivo e melhorar as condições de vida das populações rurais. Moçambique vai retomar a produção de vacinas contra doenças carcinógenas que afetam o gado bovino. Estão disponíveis para o efeito $600 mil. Jeremias Mongan.
2: O governo dispõe de $600 mil, o equivalente a 38 milhões e 400 mil meticais, para garantir a retoma da produção local de vacina contra o carbúnculo hemático e sintomático. É um anúncio feito hoje em Maputo pelo ministro da Agricultura, Ambiente e Pescas na abertura da Reunião Nacional da Sanidade Animal. Roberto Albino disse que a retoma é motivada pela conjuntura internacional que não favorece o cumprimento dos prazos dos programas internos. O governante sublinhou que o investimento na sanidade animal não pode ser visto como custo.
22: Investir em sanidade animal é investir na economia, na saúde pública, na segurança alimentar e no futuro do país. É por isso que gostaria de falar convosco que decorre em todo o país, desde o dia 29 de abril de 2026, a campanha de vacinação animal. Por constrangimentos logísticos, a vacina foi recebida em quantidades fracionadas, não permitindo a vacinação dos animais até 30 de maio, conforme estava previsto. Assim, o período de vacinação é alargado até 15 de julho deste ano, 2026.
2: O ministro da Agricultura, Ambiente e Pescas referiu que, devido aos atrasos logísticos impostos pela crise global, o programa de vacinação para bovinos vai ser alargado para o próximo mês. A representante assistente do Fundo das Nações Unidas para a Agricultura e Alimentação em Moçambique, Cláudia Pereira, disse que a FAO apoia o uso responsável dos antimicrobianos.
23: Os progressos alcançados nos últimos anos demonstram o forte compromisso do país com o reforço da sanidade animal. Contudo, persistem desafios que exigem investimentos contínuos em recursos humanos, infraestruturas laboratoriais, vigilância epidemiológica, biossegurança, investigação e coordenação institucional.
2: A Reunião Nacional de Sanidade Animal decorre sob o lema Fortalecer a Sanidade Animal para garantir a saúde pública e segurança alimentar. O encontro vai discutir, entre outros temas, o plano de ação para o fortalecimento dos serviços veterinários em Moçambique.
0: Abrimos a página do desporto. Mambas iniciam hoje a preparação para os jogos particulares com as seleções de Oman e Indonésia. Os jogadores manifestam-se comprometidos com os objetivos destas partidas e do trabalho na Seleção Nacional de Futebol em geral. Rigoberto Chissan.
3: Walter, que integra a seleção A pela primeira vez, promete trabalhar duro para merecer a confiança do selecionador nacional.
4: Estou muito feliz e orgulhoso de mim mesmo. Agradecer a Deus.
5: O que é que nós podemos esperar de si?
4: Eu vou dar o meu máximo para poder convencer ao treinador, para poder me chamar mais vezes.
3: Para Kambala, jogador do Polokwane City, é uma honra voltar a integrar a seleção, prometendo deixar a pele no relevado com olhos postos para vitórias.
6: É sempre positivo e aproveito desde já também dizer aos novos jogadores que sejam bem-vindos. Para nós, chamamos de jogo amigáveis, mas é sempre muito bom vencer um jogo de partida.
3: O selecionador nacional de futebol, Chiquinho Conde, diz que esta convocatória incidiu-se nos jogadores dos sub-23, uma vez que muitos jogadores titulares ainda estão de férias.
24: Essa seleção militam no estrangeiro e os seus campeonatos já terminaram. Alguns estão já em férias já há 10 dias. Uns têm outros compromissos já formalizados. E também, em conversa com todos eles, eu fui sensível e perceber que, de facto, é um momento único, onde eles têm que desfrutar também deste momento. E não estão aqui presentes neste grupo de trabalho. Oportunidade para jogadores novos, fundamentalmente aqueles que militam também no Moçambola.
3: A Seleção Nacional de Futebol, os Mambas, vai defrontar nesta data FIFA dois jogos, sendo o primeiro no dia 7 contra Oman e o outro contra a Indonésia no dia 9 de junho corrente.
10: No estrangeiro, mais de 1.200 casamentos envolvendo crianças foram anulados nos últimos 5 anos no Malawi. O sucesso foi graças ao Programa Regional da Iniciativa da Spotlight, uma organização suportada por um fundo fiduciário global com vários parceiros ligados ao secretário-geral da ONU, correspondente Sérgio Sixpence.
25: Para lograr estes resultados, antes foram capacitados 1.500 líderes comunitários para se tornarem agentes de mudança na educação, sensibilização e denúncia de casos de casamentos infantis. Igualmente, mais de 600 mil alunos aprenderam a identificar e aceder a mecanismos de denúncia de violência. A coordenadora residente da ONU no Malawi, Rebeca Adadonto, afirma-se impressionada com os resultados obtidos e espera que esta prática seja eliminada ao nível das comunidades.
10: As Nações Unidas alertam para o aumento de casos de violência sexual nos países em situação de conflitos. Só no ano passado, a ONU registrou mais de 10 mil casos de violência sexual, um número que representa o dobro dos casos notificados em 2024. São dados de um relatório do secretário-geral da ONU, António Guterres, que documenta o recurso à violação, à escravidão sexual, casamento forçado e raptos em 21 países afetados por conflitos em África, no Médio Oriente, na Europa e no Caribe. O estudo revela igualmente que os dados refletem uma tendência global de agravamento da violência sexual como arma de guerra marcada por brutalidade contra as mulheres e raparigas. China anuncia o envio de uma equipa de especialistas médicos para apoiar o combate à epidemia do ébola na República Democrática do Congo. O porta-voz do Ministério dos Negócios Estrangeiros chinês diz que a equipa vai prestar apoio sanitário e assistência técnica, bem como cooperar com a Comissão da União Africana na prevenção e controle da doença. Lin Jian apela à comunidade internacional a adotar medidas concretas e eficazes que ajudem a superar rapidamente o surto de ébola. O Centro Africano de Controlo e Prevenção de Doenças anunciou a semana passada que o surto de ébola já provocou 246 mortes na República Democrática do Congo. É o fim do Jornal da Tarde, em edição de segunda-feira, 1 de junho de 2026, Dia Internacional da Criança. Jerônimo Mwamba esteve na sonorização e Simon Kabwe na edição e apresentação. Boa tarde.

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5: Bon dia. Este ano, talvez começar por dizer que o lema de 1 de junho é proteger a criança é a responsabilidade de todos. A situação da criança na província de Maputo apresenta avanços no acesso à educação, saúde e proteção social. Mas a direção provincial tem vários desafios nos casos de violência contra a criança, uniões prematuras, abandono das crianças pelos seus progenitores. A direção provincial, neste momento, ou tem promovido e coordenado ações de prevenção, proteção e assistência das crianças para a integração nos centros de acolhimento a diferentes crianças em situação de vulnerabilidade. Também trabalha com as crianças integrando em famílias de acolhimento e de adoção. Apoia nas diferentes reintegrações das crianças nas próprias famílias. Durante o ano passado, só para termos uma noção, a direção provincial assistiu 4 mil vítimas de violência. Deste número, 6.447 foram mulheres e 553 Lisboa são homens, 20% raparigas. No primeiro trimestre deste ano, 2026, foram assistidas 988 vítimas, desde 854 mulheres e 134 homens, abaixo de 3% foram raparigas.
4: Eu quero dizer que eu tenho que fazer uma coisa que eu tenho que fazer, mas eu tenho que fazer uma coisa que eu tenho que fazer, mas eu tenho que fazer uma coisa que eu tenho
5: que dizer que a direção provincial tem como sistema de programas vigentes, não é? Sistema de proteção e atendimento à criança. A nível do distrito, nós temos comitês comunitários de proteção à criança que apoiam a comunidade, apoiam essas crianças no sentido de não fazerem-se sozinhas pelas ruas para não serem violentadas. Mas também temos programas de reintegração familiar, programas de apoio social e programas de assistência para crianças órfãs e vulneráveis. Realizamos diferentes divulgações das diferentes leis, uma das quais é o combate à violência, mas temos outra que é a Lei da Família, Lei de Proteção de Menores.
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10: Os primeiros anos de vida de uma criança são os mais determinantes para todo o seu desenvolvimento futuro. É nesta etapa que se molda a capacidade de aprender, de interagir, de gerir emoções e de superar a diversidade. Investir no desenvolvimento da primeira infância é um investimento socioeconômico mais inteligente e estratégico que uma sociedade pode fazer.
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11: Não precisamos muitas vezes de grandes investimentos, mas podemos, de certa forma, olhar para aquilo que é o básico, como a convivência, garantir que a criança tenha as vacinas respeitadas, até os 5 anos, porque isto, o impacto desta vacinação vai se ver quando a criança começar a atingir os 15 anos e passar para a idade da adolescência, para a idade da juventude e por aí em diante.
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1: Treze horas na 16 minutos. 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

0: 14:05. 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

19 horas e 18 minutos. 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

0: Boa noite, está no ar o jornal referente a 1 de junho, Dia Internacional da Criança. Conflito homem-fauna bravia agudiza-se no distrito de Mavago, província do Niassa. No primeiro trimestre deste ano, os animais selvagens mataram 3 pessoas nesta região. Autoridades do distrito de Moamba, província de Maputo, poderão retirar à força indivíduos que ocuparam ilegalmente parcelas de terra na região de Pecene. Comunidade dos Países de Língua Portuguesa equaciona a revitalização da Assembleia Parlamentar da CPLP, com vista a promover a boa governação nos Estados-membros desta organização. Irão suspende negociações com os Estados Unidos da América, destinadas a pôr fim à guerra no Médio Oriente, devido às violações do cessar-fogo no Líbano por parte de Israel. Estas são as manchetes do Jornal da Noite, hoje editado e apresentado por Horácio Romão. Bernardo Salomão está na sonorização. Até breve. Hoje é Dia Internacional da Criança. Sobre as incidências da data, iremos, portanto, conferir daqui a pouco. Para já, artistas moçambicanos choram a morte de Paito Checo, um dos integrantes da banda RM. Alexandre Manhissa.
1: De nome completo, António Cabral Checo, que no seu percurso se destacou como baterista, baixista e percussionista. Paito Checo contava na banda com seu irmão mais velho, também falecido, baterista Zeca Checo. No seu percurso artístico, Checo fez parte dos agrupamentos Mbila, Banda Django, Goruan e do grupo RM. A Rádio Moçambique ouviu artistas e colegas de palco sobre a sua morte. Humberto Benfica, conhecido na música como o Azimbo, foi o nosso primeiro interlocutor.
2: Estamos todos consternados neste momento. Perdemos mais uma figura das nossas fileiras. Nos sentimos bastante por isso. É algo que não se pode evitar. Já aconteceu.
1: Roberto Chitsonzo dos Goruan considera Paito um excelente tocador de vários instrumentos musicais, tendo-se destacado na produção da famosa canção Vana Vandota.
3: Ele é viola baixo, tocava sopros. Ele, se tocasse um piano, ele havia de fazer notas muito bem coordenadas, e algumas das nossas canções, até a voz, ele tinha um timbre de voz que foi ele conseguia o fazer.
1: Nascido numa família de músicos, Paito era irmão mais novo de outros dois bateristas, Julinho Checo, radicado nos Estados Unidos da América, e Zeca Checo, já falecido, e tio do rapper Dan OG. Paito Checo perde a vida aos 66 anos e deixa 2 filhas.
0: Foi-se então Paito Checo, mas ficam as obras. Animais selvagens continuam a criar terror no distrito de Mavago, província do Niassa, onde já fizeram vítimas. Fernando Damas.
4: 3 pessoas morreram vítimas de conflito homem-fauna bravia nos primeiros 3 meses deste ano no distrito de Mavago, no Niassa. São mortes por ataque de crocodilos e cobras registados nos postos administrativos de Nsawisi e Mavago 7. A administradora do distrito de Mavago, Cecília Cássimo, disse que, além de mortes, os animais destruíram 12,9 hectares de culturas diversas, afetando cerca de 70 famílias. A abertura de machambas em bloco e afugentamento dos animais problemáticos por armas de fogo e com recurso a métodos

0: tradicionais são as medidas em curso visando reduzir os ataques dos animais a pessoas naquela região. A dirigente aponta ainda a vedação elétrica das zonas contendo campos de produção como outra medida em curso visando minimizar a ação devastadora dos animais na zona.
1: Estamos sempre a discutir com a administração da Reserva Especial do Niassa para ver se esses podem fazer alguma cerca, alguma vedação para que haja uma delimitação entre a zona de produção e a zona da Reserva Especial do Niassa.
0: Cecília Cássimo, administradora do distrito de Mavago, e as consequências do conflito homem-fauna-bravia na região. Fernando Damas, Enxin.
2: Na região de PCN, distrito de Moamba, província de Maputo, indivíduos ocupam ilegalmente parcelas de terra. As autoridades locais já se aperceberam da situação e prometem agir em conformidade com a lei. Domingos Macalane.
3: O governo do distrito da Moamba, na província de Maputo, dá ultimato para o abandono imediato da terra usurpada por indivíduos desconhecidos no âmbito do alegado projeto Moamba City. O administrador do distrito da Moamba, Carlos Mussanhani, diz tratar-se de um projeto ilegal que está a ser implantado em terras alheias no posto administrativo de PCN, algumas já com o título de uso e aproveitamento da terra.
4: E essa pressão temos particularmente no posto administrativo de PCN e agora aqui também em Moamba 7, onde infelizmente cidadãos de mau caráter estão a invadir terra alheia. Não aceitem aquele chefe do quarteirão que vos diz que pode vos vender terra. Ele não tem competência. Não aceitem aquele secretário do bairro que queira vender terra. Ele não tem competência. Quem tem competência para atribuição do direito de uso e aproveitamento de terra são instituições legalizadas e que têm também os seus próprios requisitos.
3: Carlos Mussanhani falava esta segunda-feira durante as celebrações dos 62 anos de elevação da Moamba à categoria de vila. É um distrito que, segundo os residentes, carece ainda de investimentos em vários setores, não obstante ao desenvolvimento que se verifica.
5: Josefina Oetena, neste momento nota-se a existência de dois bancos. A nossa expectativa é ter mais bancos para impulsionar o desenvolvimento do nosso distrito.
6: João Fernando Paonde, os desafios são as estradas e o melhoramento do fornecimento de água.
3: O administrador da Moamba, Carlos Mussanhani, diz que o seu governo está atento aos desafios que assistem o distrito 62 anos depois da sua elevação à categoria de vila. Do distrito da Moamba para a Rádio Moçambique, Domingos Macalani.
2: O presidente da República, Daniel Chapo, felicita o jornalista moçambicano Carlitos Gadangue pela conquista do Prémio de Liberdade de Imprensa 2026 na categoria Impacto, atribuído pela organização Repórteres Sem Fronteiras. Na mensagem, Daniel Chapo manifesta profundo orgulho pela distinção alcançada por Carlitos Gadangue, considerando que o prémio é um reconhecimento do seu profissionalismo, dedicação e compromisso com os valores da atividade jornalística. O chefe de Estado diz aí ainda que a distinção internacional honra também Moçambique e incentiva o fortalecimento da liberdade de imprensa no país, em comunhão com o compromisso do governo de promover um ambiente cada vez mais favorável ao exercício responsável e profissional do jornalismo. 19 horas e 38 minutos, comunidade dos países de língua portuguesa equaciona a revitalização da Assembleia Parlamentar da Cplp com vista a promover a boa governação dos Estados-membros. Cláudio Doane.
7: Parlamentos da Comunidade dos Países de Língua Portuguesa querem revitalizar a Assembleia Parlamentar da Cplp com foco numa governação transparente e resiliente na comunidade. A revitalização da Assembleia Parlamentar da Comunidade dos Países de Língua Portuguesa será um dos pontos a ser debatidos na 15ª sessão do órgão a decorrer em finais de julho próximo em Angola. E hoje teve lugar em Maputo, em formato híbrido, a reunião ordinária dos presidentes dos grupos nacionais da Assembleia Parlamentar da Comunidade dos Países de Língua Portuguesa. O presidente do órgão, Felício Silvio, disse que a reunião de Maputo serviu para harmonizar a agenda da 15ª sessão da Assembleia Parlamentar da Cplp.
8: Foi aprovado o tema desta Assembleia Geral, também o lema. Esses documentos foram aprovados por unanimidade incluindo o projeto da ordem do dia, que irá nortear os trabalhos.
7: E o Brasil voltou a não estar presente na reunião ordinária dos presidentes dos grupos nacionais da Assembleia Parlamentar da Comunidade dos Países de Língua Portuguesa. O presidente dos grupos nacionais da Assembleia Parlamentar da CPLP, Felipe Silvio, explicou que um grupo de parlamentares da comunidade deverá se deslocar ao Brasil para perceber as razões das ausências daquele país.
8: Na última sessão, foi recomendada a criação de um grupo composto pelos deputados, incluindo a presidência da PCPLP, para deslocar ao Brasil, para poder compreender junto àquele parlamento as razões que norteiam essas ausências, e isso está em seguimento.
7: A 15ª sessão da Assembleia Parlamentar da CPLP vai decorrer sob o lema a governação democrática, a segurança e a integridade, a fortalecendo a resiliência institucional na CPLP.
2: Conselho Municipal da cidade de Nampula e a Universidade Joaquim Chissano assinam um memorando para a formação de quadros da autarquia em várias áreas para a melhoria dos serviços prestados aos cidadãos da chamada capital do Norte, Aderto Magaia.
9: Os quadros do Conselho Municipal de Nampula passam a beneficiar de formação técnica especializada em áreas como planeamento urbano, gestão territorial e governação municipal, na sequência de um memorando de entendimento assinado esta segunda-feira em Maputo entre a Universidade Joaquim Chissano e o município de Nampula. O acordo prevê ainda a realização de investigação aplicada, atividades de extensão universitária e estágios académicos, numa parceria que pretende aproximar o conhecimento científico da resolução dos desafios enfrentados por aquela cidade. O presidente do Conselho Municipal de Nampula, Luiz Jiquira, afirma que a autarquia enfrenta problemas ligados à gestão de terras, conflitos fundiários e qualificação dos recursos humanos, razão pela qual decidiu procurar apoio junto da academia.
10: E tínhamos que procurar soluções. E essas soluções tinham que ser soluções académicas. Tínhamos que nos unir nas diferentes instituições representadas aqui em Moçambique para encontrarmos soluções para melhorarmos a nossa forma de fazer gestão da terra, forma de fazer gestão dos nossos recursos humanos e essas formações todas que são necessárias. Tendo encontrado um amparo aqui da Universidade Joaquim Chissano e das vossas excelências por nos terem aberto essa porta.
9: Além da capacitação, o município pretende incentivar os seus funcionários a frequentar cursos de curta duração e programas académicos da Universidade Joaquim Chissano, incluindo formações ministradas à distância. Por seu turno, o reitor da Universidade Joaquim Chissano, João Gabriel de Barros, garante que a instituição está preparada para apoiar o município através da formação, investigação e extensão universitária.
11: Vimos a possibilidade, quer de desenvolver atividades de extensão e investigação propriamente em Nampula, como também formar quadros do Conselho Municipal nas diversas áreas que foram identificadas pelo município em primeiro lugar e também por nós, e que estas formações poderiam ser ministradas no pós-laboral, online.
9: A Universidade Joaquim Chissano refere ainda que poderá envolver instituições parceiras em áreas especializadas com vista a apoiar a identificação de soluções para os principais desafios de desenvolvimento da cidade de Nampula.
2: Degradação das vias de acesso dificulta o escoamento de ovos e ração para frangos do distrito de Guru e na Zambésia para as províncias do Niassa, Nampula e Cabo Delgado, no norte do país. Reporta Rizik Zacarias.
12: O diretor da empresa Man Martin, que se dedica à produção de ovos e ração para frango no distrito de Guru e na Zambésia, João Carisson, queixa-se de dificuldades diárias para o transporte de ovos e ração devido às más condições da estrada Tetete a Magige na Zambésia e Magige a Quamba na província de Niassa.
13: Com uma transitabilidade insuficiente, os fornecedores e os clientes sofrem também. Quando sofre, se partem peças e temos caminhões enterrados e temos coisas que não conseguimos fazer. Obviamente que isto aumenta o nosso custo de produção.
12: Entretanto, o delegado provincial da agência do Vale do Zambézi, Eduardo Mucca, Cocavel, financiadora do projeto de produção de ovos e galinhas poedeiras em Tetete, reconhece a multiplicidade dos desafios econômicos resultantes da degradação das vias de acesso para o escoamento da produção agrícola e afirma ter recebido garantias da Administração Nacional de Estradas que os troços poderão beneficiar de obras de manutenção de rotina.
14: O setor agrário, como outros setores que estamos a financiar, apresentam alguns desafios. E um dos desafios são as infraestruturas de apoio à produção. Da viagem que nós podemos fazer a Manmart, percebemos que a estrada entre Magis e Tetete tem grandes desafios. É a estrada que liga praticamente Gurue a Coamba. É uma estrada que apresenta desafios significativos. Mas, de acordo com o trabalho que nós estivemos a fazer com o distrito mostra que a ANE está a fazer um trabalho com vista à mobilização de recursos, pelo menos para trabalhos de manutenção de rotina, para garantir que a acessibilidade seja garantida.
12: Eduardo Mucavel, delegado da agência do Vale do Zambeze na província da Zambézia. Kelimane Rizik Zacarias.
2: Degradação das vias de acesso dificulta o escoamento de ovos e ração para frangos do distrito de Gurui, na Zambézia, para as províncias do Niassa, Nampula e Cabo Delgado, no norte do país. Entretanto, no distrito de Monapo, em Nampula, decorrem ações de reabilitação das vias de acesso para garantir a circulação de pessoas e bens. Vitorino Kumbukane.
15: O governo do distrito de Monapo e Nampula está a fazer intervenção de emergência na estrada regional 689 para garantir a comunicação com o vizinho Mujiqual. Neste momento, não há comunicação entre Monapo e Quixaxe, distrito de Mujiqual, na sequência da destruição do desvio da ponte sobre o rio Ampuesse pela chuva deste ano. Refira-se que a ponte sobre o rio Ampuesse nesta estrada foi arrastada quando a passagem do ciclone Jude, no ano passado, tendo sido construído o desvio adjacente à ponte ora destruído. O diretor distrital de Planeamento e Infraestrutura de Monapo, Florentino António da Costa, disse que no âmbito desta intervenção de emergência, além de melhorar o desvio para garantir a transitabilidade provisória,

0: com o aumento dos casos de abandono de crianças no país. O alerta foi lançado esta segunda-feira pela secretária-geral da OMM, Cidália Chauk, durante uma visita ao Centro Infantil 1º de Maio, na cidade de Maputo, por ocasião do Dia Internacional da Criança. Segundo a dirigente da OMM, muitas crianças continuam privadas do carinho e da proteção familiar devido ao abandono e à negligência dos pais. Por isso, apela a uma maior responsabilidade na proteção e educação dos menores.
1: Cuidem das suas crianças e os pais também tomem conta das crianças, porque a criança não tem nenhuma culpa. A criança merece um carinho, merece uma família, merece atenção.
0: Cidália Chauk disse ainda que a OMM continua a apoiar crianças afetadas pelo terrorismo em Cabo Delgado e outras em situação de vulnerabilidade.
2: Governadora de Gaza insta os pais encarregados de educação e a sociedade em geral para serem proativos na proteção dos direitos da criança. Francisco Simbino.
3: Falando esta segunda-feira no Infantário Provincial de Gaza, por ocasião da comemoração do Dia Internacional da Criança, Margarida Mapazen Tlongo recordou que a proteção de menores deve começar no seio familiar através do combate a uniões prematuras, tráfico e violação sexual deste estrato social. Por outro lado, a governante disse ser inquietante o aumento de crianças em locais de diversão noturna, fato que coloca em risco a integridade destes menores.
4: Preocupa-nos a presença de menores em locais de diversão noturna, muitas vezes com a ausência de controle por parte dos pais encarregados de educação.
3: Em mensagem, as crianças de Xaxá agradeceram o esforço que o governo tem feito para garantir o cumprimento e preservação dos seus direitos.
5: Neste infantário privilegiam-se os princípios éticos e morais, valores e ações orientadoras por uma cultura de qualidade, integrando crianças no ensino e aprendizagem como forma de preparar-nos para um futuro promissor.
3: Elisa Gonçalves, em representação das crianças de Xaxai, que esta segunda-feira participaram no Infantário Provincial de Gaza por ocasião do Dia Internacional da Criança. De Xaxai, Francisco Simbini.
2: Crianças que haviam abandonado os bancos da escola para se dedicarem ao garimpo no distrito de Manica, província do mesmo nome, foram resgatadas e reintegradas nos estabelecimentos de ensino nesta região. Pergunto já a seguir o jornalista Moisés Sael, são quantos petizes que voltaram a estudar este ano?
6: Mais de 500 crianças que tinham abandonado o ensino para se dedicar ao garimpo no distrito de Manica, província do mesmo nome, foram resgatadas e enquadradas nas escolas através de programas implementados pelo governo e parceiros. Há 12 anos, o distrito de Manica tinha o registro de perto de 700 crianças envolvidas na atividade de garimpo, uma situação que preocupa o governo local. Neste momento, 177 crianças de Manica continuam a praticar o garimpo, muitas vezes atraídas por amigos, sem o conhecimento dos seus encarregados de educação. Os dados foram tornados públicos esta segunda-feira, no âmbito de um almoço de confraternização oferecido pela esposa do administrador do distrito de Manica a cerca de 1000 crianças do posto administrativo de Messica, por ocasião do 1º de junho. A esposa do administrador de Manica, Constância Daniel Raposo, chama a atenção para a necessidade de se refletir em torno do cumprimento dos direitos da criança.
7: De estudar, de crescer, sem males que possam lhes afetar, como casos de abandono, maus tratos, fome, discriminação, raptos, sequestros, violência física, psicológica e entre outros.
6: Por seu turno, o diretor do Serviço Distrital de Saúde, Mulher e Ação Social de Manica, Bartolomeu António, diz que algumas raparigas também fazem parte das estatísticas de crianças na mineração.
8: Nas atividades mineiras, temos 177 crianças, dos quais 111 são de sexo masculino e 66 são de sexo feminino.
6: Várias atividades marcam esta segunda-feira a passagem do Dia Internacional da Criança no distrito de Manica. A partir da cidade de Chimoio, Moisés Sael.
2: E na província de Inhambane, crianças pedem a remoção de obstáculos que minam o seu crescimento harmonioso. Albino Said.
9: Crianças em Inhambane celebram o seu dia pedindo a erradicação das uniões prematuras, assédios de violência sexual e outros males que minam o seu desenvolvimento. Liana Moisés, em representação das crianças da província, disse em mensagem lida na cerimônia

0: Provincial do Dia da Criança, que esta camada social está igualmente preocupada com a vulnerabilidade em que vivem algumas crianças na província.
1: Nós, as crianças, queremos crescer num ambiente escolarizado, harmonioso, com um olhar de esperança de desenvolver Moçambique.
0: A esposa do governador da província de Inhambane, Lina Pagula, disse haver necessidade do envolvimento de todos os estratos da sociedade na proteção da criança.
2: Continuamos a preocupar o fenômeno de uniões prematuras que compromete o desenvolvimento integral da criança, incluindo a continuidade de formação escolar e humana. Assim, estamos aos pais encarregados de educação, professores, autoridades comunitárias e religiosas e outros atores sociais a redobrar esforços no combate a este mal, promovendo ambientes escolares seguros.
0: Esposa do governador da província de Inhambane, Lina Pagula, falando no âmbito da celebração hoje do Dia Internacional da Criança, cerimónia que teve lugar aqui no distrito de Panda. Albino Said, de Panda.
3: Em TED estão a reduzir os casos de uniões prematuras, ainda assim os números continuam preocupantes, de Olinda Matavela.
4: A província de TED registrou no presente ano 149 casos de uniões prematuras nos 15 distritos. Este número de casos de uniões prematuras corresponde a uma redução em 79 em comparação ao igual período do ano transato. Esta informação foi avançada esta segunda-feira em Chifunde pela esposa do governador desta província, Célia Viola, nas cerimónias provinciais do Dia Internacional da Criança.
5: Prestadas assistência a 3.150 crianças, sendo 1.870 do sexo feminino, que receberam pelo menos três serviços básicos: saúde, educação e apoio psicossocial.
4: Esposa do governador da província de Tete, Célia Viola, e algumas ações realizadas na província no âmbito da proteção da criança. Na ocasião, as crianças, em mensagem apresentada por Alcídia Alcídio, enalteceram todos os esforços que vêm sendo envidados para o garante da educação, proteção e um crescimento saudável das crianças.
6: O dia 1 de junho, Dia Internacional da Criança, serve para nós como um momento de reflexão sobre os direitos das crianças.
4: Fraternização com mais de 300 crianças e diversas atividades culturais e recreativas marcam as festividades do Dia Internacional da Criança, celebrado este ano sob o lema Proteger a Criança é Responsabilidade de Todos. De Chifunde, de Olinda Matavel.
3: No desporto, os Mambinhas, qualificados ao Mundial de Sub-17 de Futebol, foram reconhecidos ao mais alto nível no país, Adão Matimbe.
7: Boa noite. Presidente da República atribui terrenos e 100 mil meticais a cada jogador dos Mambinhas. Daniel Francisco Chapo recebeu hoje a Seleção Nacional de Futebol Sub-17, os Mambinhas, para uma cerimónia de saudação e homenagem pela histórica qualificação de Moçambique ao Campeonato do Mundo Qatar 2026. Com estes jovens, o futuro do futebol moçambicano está assegurado, acredita o estadista.
8: São atletas talentosos, jogadores de futebol, são o futuro do futebol de Moçambique, porque com prova dada, sendo sub-17, ou seja, uma seleção que é um viveiro para os Mambas.
7: Emocionados, jovens craques prometem mais conquistas para o país.
9: Vamos dar continuidade ao nosso trabalho e vitórias e prometemos que nos próximos dois torneios vamos trazer resultados positivos e tentar ir o mais longe possível.
7: O prémio monetário de 100 mil meticais a cada jogador, bem como a concessão de títulos de direito de uso e aproveitamento de terra do ATE aos atletas, é extensivo a toda a equipa técnica. O presidente da República felicita ainda os clubes que têm estado a trabalhar na formação desta geração de futebol.
3: Vamos a uma nota do estrangeiro, mesmo no epílogo do jornal. O Irão suspendeu as negociações com os Estados Unidos da América destinadas a pôr fim à guerra no Médio Oriente devido às violações de cessar-fogo no Líbano por parte de Israel. A informação é avançada pela agência de notícias iraniana Tasmin. O tempo, a cidade de Tete poderá registrar amanhã 32 graus centígrados de temperatura máxima, seguida por Beira, Maputo e Pemba com 30 graus. Para Nampula, prevê-se uma máxima de 29 graus, Quilimane 28, Vilanculo Mukulu, Xaixai 27, Nhambane 26, Chimoio 25 e, por fim, Lixinga com 24 graus centígrados de temperatura máxima. Ouvintes, os 30 minutos reservados à informação no Jornal da Noite esgotaram, grados pelo calor da sua audiência. Despedem-se. Horácio Romão, que editou e apresentou, e Bernardo Salomão, que se encargou pela sonorização. Voltaremos a nos cruzar em antena oportunamente. Boa noite.
10: São 20 horas em Moçambique.

O presidente da República efetuou de 20 a 22 do mês de maio uma visita de trabalho à província do Niassa. A visita tinha como objetivos o acompanhamento da governação local, monitoria de projetos de desenvolvimento e interação com as comunidades da província. É sobre a visita do chefe de Estado moçambicano, Daniel Chapo, à província do Niassa, que vamos abordar neste espaço informativo, que conta com a sonorização de Delsófio Daniel e Fernando Damas na edição e apresentação. Sinta-se bem na nossa companhia.

0: O presidente da República, Daniel Chapo, visitou de 20 a 22 do mês de maio a província do Niass, tendo escalado sucessivamente os distritos de Coamba, Mecanhelas, Mandimba, Mavago, Mwembe e a cidade de Lixinga. No distrito de Mecanhelas, além de orientar um comício, Daniel Chapo dirigiu uma sessão extraordinária dos órgãos descentralizados da província, alargada aos administradores distritais e presidentes dos conselhos municipais. Neste comício, o presidente da República, Daniel Chapo, reiterou o apelo à população do Niass para o reforço da vigilância face ao boato sobre o atrofiamento dos órgãos genitais no país. Daniel Chapo disse que os promotores do boato pretendem desestabilizar o país e, consequentemente, retardar o desenvolvimento.
1: Por causa de uma mentira e de um boato. São pessoas que querem distrair o povo moçambicano. Para nós não nos concentrarmos em ir a Machamba, produzir comida, desenvolvermos Mecanhelas, desenvolvermos Niassa e desenvolvermos o nosso país. São inimigos da paz e do desenvolvimento do povo. Quando vem que o povo está em paz, quando vem que o povo está a conviver bem entre irmãos, inventa um boato.
0: Daniel Chapo esclareceu que a crise energética que se vive no mundo deve-se à guerra promovida pelos Estados Unidos e Israel contra o Irão, fato que leva à escassez e o aumento de preços de combustível no país. O estadista moçambicano avançou ainda que, para minimizar a situação, a população deve aumentar os níveis de produção e de produtividade.
1: Nós temos uma saída. Qual é a saída? É aumentarmos a produção do arroz. Aqui em Mecanhelas é terra de Mpunga Nenhama. Por isso, para não sofrermos o aumento de preço e custo da vida, temos que aumentar a produção de arroz, aumentar a produção de feijões aqui em Niassa, aumentar a produção de cabritos, aumentar a produção de gado bovino, aumentar a produção de tudo aquilo que nós estamos a produzir aqui em Niassa.
0: Em mensagem, à população de Mecanhelas deu nota positiva à governação do presidente Daniel Chapo, mas pediu ao chefe do Estado para a asfaltagem das estradas Coamba-Mecanhelas, Nsaka-Entrelagos e Nsaka-Mulumbu e a necessidade de construção de um hospital distrital local.
2: A população do distrito de Mecanhelas reconhece os avanços de desenvolvimento que o distrito está a marcar. O que ela quer recordar à Sua Excelência, Presidente da República de Moçambique, apesar de ser do vosso conhecimento, é sobre alguns serviços em falta que retrocede o desenvolvimento. Queremos nos referir do Hospital Distrital, pois merecemos dele para reduzir a dependência ao Hospital Distrital de Coamba ou no vizinho Malawi. Pedimos estradas transitáveis em todos os momentos, de Nsaka, Coamba, Nsaka, Entre Lagos, Nsaka, Molumbo, na província da Zambésia, vias estas que contribuem o bem-estar socioeconômico da população de Mecanhelas.
0: Na interação com a população de Mecanhelas, o presidente da República anunciou que iniciam neste ano as obras de asfaltagem da estrada Coamba-Mecanhelas de cerca de 90 quilômetros. O chefe de Estado disse que a asfaltagem desta rodovia vai facilitar a deslocação de pessoas e bens e para a elevação do poder econômico da população através da comercialização agrícola e acesso rápido aos mercados. Daniel Chapo disse ainda que iniciam neste ano as obras de construção de um hospital distrital na vila de Nsaka, sede do distrito de Mecanhelas e conservatória do registro civil.
1: A primeira preocupação que ficou aqui na minha cabeça quando passei de Mecanhelas a fazer campanha, por isso hoje vim agradecer à população de Mecanhelas. A população de Mecanhelas disse: queremos estrada Mecanhelas-Coamba. Nós viemos aqui para vir dizer que já lançamos concurso para esta estrada Mecanhelas-Coamba. Vai acontecer. A outra preocupação que a população de Mecanhelas me apresentou, que eu nunca me esqueço, é o Hospital Distrital. Também vim aqui a Mecanhelas para vir dizer à população de Mecanhelas que já lançamos concurso para a construção do Hospital Distrital de Mecanhelas.
0: Neste encontro popular, Daniel Chapo fez a entrega de duas ambulâncias para o transporte de pacientes das unidades sanitárias periféricas para a vila sede do distrito. No comício que orientou na vila de Nsaka, distrito de Mecanhelas, o presidente da República disse que o governo está comprometido com o diálogo nacional e inclusivo como forma de manutenção da paz no país. O estadista moçambicano disse que a paz é condição essencial para o desenvolvimento do país, daí que os cidadãos moçambicanos devem evitar o ódio e outros males que minam a paz.
1: Para desenvolver precisa de paz. E para que haja paz entre nós, irmãos moçambicanos, quando temos algum problema, temos que resolver esse problema através do diálogo. E não por via de conflito, e não por via de violência, e não por via do ódio, e não por via de você invejar o seu irmão. Estamos a trazer essa mensagem porque ano passado nós vimos pessoas, coisas que eles próprios também precisam, alegando resultados eleitorais, o que não é verdade. O que mostra que é verdade, não é verdade, é que estas pessoas foram destruir uma escola. Escola não fala, escola não anda, escola não tinha cartão de eleitor, escola nem foi votar. Estas pessoas foram destruir um hospital, hospital não anda, não fala, não foi recensear e nem foi votar. E isto que estamos a dizer aqui mostra que temos que ficar atentos, tem que haver vigilância entre nós como povo moçambicano, porque senão o inimigo do povo que está contra a paz, o povo moçambicano e desenvolvimento do povo moçambicano, há de vir nos distrair para destruir as nossas próprias coisas. Porque estas pessoas que fizeram isso, hoje, sabem que o filho precisa de ir nessa escola que destruiu. Quando ele fica doente, precisa de ir ao hospital que ele destruiu. O governo, quando constrói um hospital, está a construir para o povo. Quando constrói uma escola, estamos a construir para o povo. Quando estamos a expandir energia, estamos a expandir para o povo. Quando nós estamos a expandir a água, estamos a expandir para o povo. Quando estamos a construir uma estrada, estamos a construir para o povo. Mas depois vem estas pessoas, mentem pessoas para poder destruir aquilo que é do povo. Nós temos que ficar atentos, temos que estar vigilantes.
0: Na ocasião, a população do distrito de Mecanhelas, no Nias, pediu ao governo para a alocação de tratores e implantação de fábrica de processamento de arroz. A preocupação foi levantada por Carlos Hussein, mais conhecido por Reglo Messias, em representação da população de Xuta, distrito de Mecanhelas. A fonte disse que o distrito possui terras aráveis, razão pela qual registra incremento na produção do arroz em cada ano que passa, consolidando-se como o maior produtor desta cultura na província do Niassa. Carlos Jusceni pediu igualmente ao presidente Daniel Chapo para o melhoramento das estradas Kwamba Xuta e a expansão de energia elétrica da rede nacional para aquela região.
3: Bana kwatu ndi kuposta administrativo ya Xuta magezi bwana nangaso tifika konkuja bwana.
4: Nós saímos do posto administrativo de Xuta, estamos a pedir corrente elétrica. Quando saímos para Interlagos, Caronga, vimos nossos irmãos a comprar congelador. E os meus conterrâneos lá em Xuta perguntam, o que é congelador? Sua Excelência, estamos a pedir imensamente, não vos obrigar. Pedimos energia para que também os meus conterrâneos já saibam que está em Moçambique. Pedir que temos uma estrada que sai de Xuta, de Ganto Kwamba. Aqueles jovens que referenciou aqui que fazem o negócio, passam para mais. Hoje a estrada já morreu. Sem estrada, será que o povoado de Xuta vai desenvolver? Sua Excelência falou acerca de produção. Estamos a pedir os tratores para nós incrementarmos a nossa produção, principalmente em Xuta, onde é produzido o arroz.
0: Em resposta, o presidente da República, Daniel Chapo, considerou de legítimas as preocupações, mas acrescentou que serão resolvidas paulatinamente.
5: Nós resistamos todas as preocupações e vamos fazer também programa. Como fizemos programa para o hospital, que as obras vão arrancar este ano? Nós ficamos muito satisfeitos, muito felizes quando o povo apresenta preocupação, porque assim como registamos em 2024, planificamos em 2025 e vamos arrancar em 2026, este ano, com estrada, com conservatória, com hospital, trazemos ambulâncias, também estas preocupações de estradas, Xuta, para aqui para Mecanhela, Chissaua, para o Lumbo, na Zambese, tudo isto. Incluindo energia, proposta administrativo para a localidade, nós vamos resolver.
0: Depois do comício, o chefe de Estado orientou uma sessão extraordinária dos órgãos descentralizados da província, alargada aos administradores distritais e presidentes dos conselhos municipais. No encontro, os órgãos de governação descentralizada provincial do NIAS informaram que, neste ano, financiaram 1.573 projetos avaliados em mais de 86 milhões de meticais no âmbito do Fundo de Desenvolvimento Econômico Local, FIDEL. Trata-se de projetos ligados à agricultura, comercialização agrícola, serralharia mecânica, avicultura, entre vários. As autoridades administrativas da província receberam 35 mil projetos, destes apenas foram financiados mais de 1.573.
6: Os distritos financiaram 1.149 projetos, enquanto que os municípios 424. Os projetos financiados beneficiaram 1.606 pessoas, sendo que 547 foram mulheres, destes 900 são jovens e 646 adultos.
0: Em comício, Mecanhelas, o Presidente da República explicou à população que o FIDEL visa financiar pequenos negócios, focando 60% dos recursos na juventude e mulheres para gerar emprego.
1: Com este dinheiro, vamos dinamizar a economia no distrito, vamos gerar renda, vamos criar emprego para outros jovens, vamos criar emprego para outras mulheres e o nosso distrito e a nossa vida vai melhorar. Este que é o nosso objetivo, criar melhores condições de vida para o nosso povo. Mas para que isso aconteça, tem que haver paz.
0: Daniel Chapo, Presidente da República, e o propósito de alocação do Fundo de Desenvolvimento Econômico Local. Na sessão, os órgãos de governação descentralizada informaram ainda ao estadista moçambicano que estão a mobilizar recursos financeiros com vista à construção de infraestruturas sociais e económicas. O informe apresentado pela governadora do NIAS, Judite Massengele, destaca a expansão da energia elétrica e da rede de telefonia móvel, construção e reabilitação de estradas, implantação de agências bancárias para os distritos de Metarica, Mwembe, Mavago e Ingaúma como prioridades. Nas prioridades de decisão presidencial, o documento aponta a construção dos hospitais distritais de Mecanhelas, Maua, Mandimba e Ingaúma.
6: Temos um rol de projetos em curso na província, que são projetos estruturantes. Na fase de conclusão, podemos dizer e afirmar que temos uma fábrica de ração que está na sua fase conclusiva. Também foram retomadas as obras de construção da barragem de Lucuma, que poderá ajudar grandemente no déficit de água que tínhamos na cidade de Lixinga. Temos como desafios para continuarmos a ter os resultados que apresentamos, mobilizar recursos financeiros e parcerias para a construção e reabilitação das estradas da nossa província, cidade pública, a expansão e melhoria da provisão de serviços públicos à população, empreender mais ações para aumento dos níveis de arrecadação de receitas.
0: Extrato do informe da governação descentralizada no NIAS, apresentado na recente visita do Presidente da República à província do NIAS. Na componente de estradas, o documento aponta a necessidade de asfaltagem das estradas Metarica-Marrupa, Unango Machete, Musa Mwembe Mavago, Mekwalu e Mavago. No segundo dia de visita à província do NIAS, no quadro da monitoria de projetos de desenvolvimento, o chefe de Estado inaugurou na vila-sede do distrito de Mandimba um novo sistema de água. Trata-se de uma infraestrutura construída através de furos, com tanques semi-enterrados e elevados, integrado no projeto de promoção de sustentabilidade dos sistemas de abastecimento de água e saneamento na província do NIAS, PROSUAS 2. Para a concretização do projeto, incluindo o sistema de água, foram desembolsados US$5 milhões, financiados pela Agência Japonesa para a Cooperação Internacional, JICA. O empreendimento possui 35 quilômetros de tubagem e abastece água potável a mais de 25 mil pessoas residentes na vila-sede do distrito de Mandimba. Falando no ato inaugural, Daniel Chapo disse que a entrada em funcionamento do empreendimento vai garantir a melhoria de qualidade de vida e saúde da população local. O chefe de Estado disse que a melhoria da qualidade de vida consiste na redução de doenças decorrentes do fraco saneamento do meio e das distâncias percorridas pela população para encontrar uma fonte de água próxima. Na ocasião, Daniel Chapo pediu aos residentes da vila de Mandimba para conservarem o sistema de água e para pagarem as faturas pelo consumo do precioso líquido.
7: Quero pedir uma coisa muito importante. Todos nós temos o dever de conservar esse sistema de abastecimento de água. Viemos inaugurar e fazer também a entrega do vosso sistema de abastecimento de água. Mas para a água chegar limpa em casa, tem despesas. É preciso pagar energia para a bomba funcionar. É preciso tratar a água. O produto para tratar a água custa dinheiro. Para a água chegar no meu quintal, tem que existir um tubo para ligar a água. Este tubo custa dinheiro. Aquela torneira que eu costumo abrir em casa também custa dinheiro. Por isso, nós também temos que contribuir pagando a água.
0: Na ocasião, o representante da Agência Japonesa para a Cooperação Internacional JICA em Moçambique, Patrick Mpe, disse que a entrada em funcionamento do sistema vai reduzir o tempo gasto pela população, sobretudo as mulheres, à procura de uma fonte de água.
8: O presente projeto de abastecimento de água constitui uma iniciativa importante no âmbito do apoio ao corredor de Nacara, visando reforçar o bem-estar das comunidades locais. Esperamos que estas infraestruturas tragam benefícios duradouros às populações locais, contribuindo para a melhoria das condições da vida e, ao mesmo tempo, manifestamos o nosso sincero desejo de que este sistema seja sustentável ao longo do tempo, com base na forte colaboração das comunidades locais.
0: Nesta cerimônia, a governadora do Niassa, Judite Masengele, agradeceu ao governo central e ao Japão por ter disponibilizado o sistema de água.
9: Vamos paulatinamente minimizando aquilo que é a necessidade hídrica na nossa província.
0: O projeto contempla a construção e reabilitação de blocos sanitários convencionais em instituições públicas, como escolas e unidades sanitárias, nos distritos de Mwembe, Mavago, Mandimba, Majuni e Ngauma. De Mandimba, Daniel Chapo rumou ao distrito de Mavago, onde, além de inaugurar o sistema de água local, orientou um comício. No ato de inauguração do sistema de água, apuramos que mais de 20 mil pessoas daquela região do Niassa passam

0: a beneficiar deste líquido precioso com a entrada em funcionamento do empreendimento. A infraestrutura faz parte de um lote de 4 construídas em igual número de distritos do NIES no âmbito do projeto de promoção de sustentabilidade dos sistemas de abastecimento de água e saneamento na província do NIES, por suas 2. Para a construção do empreendimento, o governo moçambicano contou com o apoio financeiro da Agência Japonesa para a Cooperação Internacional, JICA, em mais de 15 milhões de dólares americanos, o correspondente a 960 milhões de meticais. Falando no ato de entrega, o chefe de Estado disse que promover água potável à população moçambicana constitui uma das prioridades do seu governo.
1: E quando nós temos torneira no quintal, melhoramos a nossa vida. Muita coisa que nós não podemos fazer agora, porque não temos torneira no quintal. A nossa irmã e a nossa mãe, que acordavam cedo para ir buscar água com uma torneira em casa, já não precisa de fazer isso. E reserva o tempo para ir à Machamba, produzir comida, faculdade, porque sabe que quando regressar tem uma torneira que sai água em casa.
0: Na ocasião, o presidente da República voltou a pedir os beneficiários para o pagamento de faturas de consumo de água, visando a sustentabilidade do projeto.
1: Por isso, nós, neste momento, queremos apelar àqueles que já ligaram a água na sua casa e aqueles que ainda vão ligar para poderem pagar a água, por uma razão muito simples. A empresa que está neste momento a gerir o sistema tem despesas, tem que pagar energia, tem que comprar produto para poder tratar a água, tem que comprar mais tubos para continuar a ligar a água que é mavago nas casas, tem que comprar mais torneiras, tudo isso exige dinheiro. E para esta empresa ter dinheiro, nós que estamos a ter água em casa temos que pagar a água.
0: No mesmo evento, o Presidente da República assegurou que as estradas que ligam o distrito a outros pontos da província do NIES serão reabilitadas. Trata-se das estradas Mussa-Mwembe-Mavago, de cerca de 250 km, e Mekualo, no distrito de Majuni, a Mavago, de 75 km, agora num estado avançado de degradação. O chefe de Estado respondia ao clamor da população do distrito de Mavago sobre a necessidade de asfaltagem destas estradas, consideradas espinha dorsal para o desenvolvimento do distrito.
2: Eu queria dizer que vocês têm muita sorte, porque esta semana nós tivemos em Maputo donos desta empresa que fomentava o tabaco verzinho aqui em Mavago. E falamos sobre a necessidade realmente de voltar aqui a Mavago o tabaco verzinho. Mas também falou sobre estradas, que já aparece na nossa mensagem. Mavago Majuni, Mavago Mwembe, e também falou da estrada que vai até Mekula. Vamos trabalhar para resolver esses assuntos. Não vamos resolver tudo de uma só vez. Mas poucos aos poucos. Porque desenvolvimento é como uma pessoa. Nós que estamos aqui, ninguém nasceu grande. Nascemos pequenos, sem andar, sem gatinhar, sem dente, sem barba. E fomos crescendo pouco a pouco. Então vamos, poucos aos poucos, juntos, resolver as preocupações.
0: Daniel Chapo pediu à população para preservar a paz, fonte de desenvolvimento do país, razão pela qual pediu à população para agudizar a vigilância e combater o boato.
1: Falo da unidade, porque com a unidade vamos ter a paz. Com a paz vamos ter a segurança. Com a segurança vamos ter o desenvolvimento que todos nós precisamos.
0: No quadro da visita de 3 dias à província do NIES, o presidente da República, Daniel Chapo, inaugurou o Tribunal Judicial Distrital de Mwembe. No ato inaugural, Chapo apelou à população para recorrer às instituições da administração da justiça na resolução de conflitos nas comunidades. O estadista moçambicano disse que as instituições de administração da justiça devem servir de fonte de reconciliação e não de divisão entre os moçambicanos. Daniel Chapo adiantou ainda que o governo vai continuar a mobilizar investimentos para a aproximação de serviços de justiça às comunidades. No ato de inauguração do Tribunal Judicial do Distrito de Mwembe, Daniel Chapo sublinhou a pertinência da observância dos princípios de integridade, imparcialidade e honestidade por parte dos órgãos de administração da justiça como a base para o garante da estabilidade social, paz e desenvolvimento.
1: Queremos reiterar que um tribunal próximo do povo fortalece a paz social local e, consequentemente, provincial e nacional, consolida a cidadania e promove o desenvolvimento harmonioso das comunidades. É por isso que apelamos com veemência aos magistrados, funcionários judiciais e demais operadores de justiça da administração da justiça, aqui afetos, para que exerçam as suas funções com integridade, imparcialidade, honestidade, sensibilidade humana e profundo respeito pela diversidade cultural das comunidades que servem, sempre acertando as vossas decisões na lei e, sobretudo, no apoio também dos juízes eleitos.
0: O Presidente da República desencorajou a prática de justiça privada, as uniões prematuras e todas as formas de violência e pede o envolvimento de jovens em ações de promoção da cidadania e desenvolvimento.
1: Com estas infraestruturas, os cidadãos do Moembe deixam de percorrer longas distâncias para ver os seus direitos protegidos e os seus conflitos resolvidos dentro da legalidade. Este tribunal simboliza a presença efetiva do Estado e reforça a confiança dos cidadãos nas instituições públicas. Queremos uma justiça acessível ao camponês, ao pescador, ao jovem, à mulher, ao operário, ao idoso, ao empresário, ao líder comunitário e a cada cidadão, independentemente da sua origem cultural, da sua filiação política, religiosa, condição social, língua ou crença. Somos todos moçambicanos.
0: Presidente da República Daniel Chapo e o apelo ao respeito mútuo e convivência pacífica para a construção de Estado de Direito Democrático. No evento, foi tornado público que o sistema judicial moçambicano está a apostar no pluralismo jurídico para a expansão do acesso à justiça à população no país. A reforma da lei sobre os tribunais comunitários consiste na criação de secções especializadas em conflitos de terra e recursos naturais nos tribunais judiciais, bem como a educação jurídica das comunidades para a resolução extrajudiciária de diferendos através do diálogo, são as ações em curso para o alcance deste objetivo. A informação foi partilhada pelo presidente do Tribunal Supremo, Adelino Muxanga, em Moembe, no ato de inauguração do Tribunal Judicial Local, onde destacou a importância destes mecanismos na construção do sistema judiciário ajustado à realidade das comunidades. Adelino Muxanga avançou que, com esta iniciativa, pretende-se deixar de lado vários procedimentos legais que não se conformam com os usos, hábitos, costumes e tradições moçambicanas importados do mundo ocidental. Para o efeito, Muxanga recomenda aos vários intervenientes da administração da legalidade, em especial aos juízes, a explorarem ao máximo as vivências reais de cada comunidade para a tomada de decisões, desde que não contrariem o quadro normativo legal.
3: Um juiz que conheça os costumes da comunidade onde serve é um juiz melhor. Um sistema de justiça que integra a voz do regulo, do líder comunitário, do líder religioso, do curandeiro, que conheça a história de um conflito de terras que atravessa gerações, é um sistema mais completo e mais legítimo. Assumimos, por isso, a ideia de que a riqueza da humanidade não está na uniformidade, mas precisamente nas diferenças que, em diálogo e comunicação, constroem civilizações.

0: idos.
1: Quando ele chegar, vai ser dedicado à mulher, vamos emprestar para a mulher fazer negócio, gerar renda, salários, também poder cuidar da sua família e desenvolver Moçambique. Também, por último, divulgar este fundo para o empoderamento econômico da mulher. Aquelas mulheres que estão a fazer negócio aqui na cidade, no distrito, quando chegar a vez do dinheiro chegar, como chegou a ideia, poderem ter acesso a este financiamento. Porque nós sabemos que quando se empresta dinheiro a uma mulher, este dinheiro vai ser devolvido. Mas quando se empresta a homem... É por isso que grupos de STIC, a maioria são de mulheres. Eu não conheço nenhum grupo de STIC de homens, porque mesmo entre nós não nos confiamos. As mulheres são grandes gestoras. Embora os homens às vezes murmuram, dizem que quando entregam dinheiro à mulher, vai gastar no salão. E eu costumo perguntar a eles, se elas não gastarem dinheiro no salão e ficarem bonitas, iam gostar delas? Dizem, não, presidente. Então dá um dinheiro para elas ir ao salão e ficarem bonitas. E eu costumo dizer a eles que até aquele dinheiro que dão para ir ao salão, ela poupa. No dia em que faltar pão em casa, faltar carinho ou alguém ficar doente, há de ver que ela vai ter dinheiro para socorrer a família. Por isso, vamos fazer campanha também para eles darem dinheiro às mulheres, porque as mulheres guardam dinheiro.
0: Na ocasião, o presidente da República reiterou o apelo às mulheres para reforçarem a produção agrícola para responderem à subida de preços influenciado pela escassez de combustíveis. Daniel Chapo instou as mulheres para apostarem na sua escolarização. O chefe de Estado disse que com a formação, as mulheres podem alcançar níveis altos nas componentes econômicas, políticas e social. Daniel Chapo convidou as mulheres a reforçarem as ações que visam a prevenção de uniões prematuras e gravidezes precoces.
1: Nós, como mães, como irmãs, temos que trabalhar para educar a mulher. Essa é uma tarefa de todos nós. Se queremos que uma filha seja alguém amanhã, temos que apostar na educação. Podemos não conseguir dar uma outra coisa. Termos a nossa filha educação, estamos a dar tudo para o futuro da nossa filha. Futuro nosso também como pai, como mães, porque amanhã ela vai cuidar de nós. Portanto, educação, educação, educação à mulher moçambicana. E para ela estudar, nós temos que combater certos males que afetam a mulher. Um dos males são as uniões prematuras. A rapariga quer estudar, mas se ela casa cedo ou há uma união cedo com alguém, o futuro dela fica comprometido. Nós temos que garantir que o futuro da mulher moçambicana é garantido. E outro aspecto importante é também combatermos as gravidezes precoces. Nossas filhas precisam de estudar para serem alguém amanhã. Se engravidarem cedo, o futuro delas fica comprometido. A saúde dela fica comprometida. Por isso precisamos de combater esses males.
0: Por outro lado, o chefe de Estado pediu a esta camada social para evitar a violência doméstica nas famílias.
1: Então, a violência doméstica não é só violência física, mas também violência psicológica. É importante nós, em casa, vivermos num ambiente de paz. Onde vivem duas pessoas, é normal haver desavenças. Mas a saída tem que ser o diálogo e não violência. Porque a violência, quando começa em casa, espalha-se para os vizinhos, para a cidade ou distrito, para a província e todo o país. Então temos que ter um exemplo em casa, haver diálogo. E para nós como Estado, como governo, queremos apelar para que quando há de violência doméstica, haver denúncias. Então temos que denunciar. Porque é crime. Não é só porque esposa contra marido ou marido contra esposa.
0: No balanço da visita, Daniel Chapo informou que o governo moçambicano lança em julho próximo na província de Inhambane o Programa Nacional de Expansão de Gás Veicular. Daniel Chapo disse que a ação integra-se nas atividades de mitigação da crise energética que afeta o país em particular e o mundo em geral. O estadista moçambicano anunciou igualmente que o governo está a trabalhar na legislação para a importação de viaturas híbridas que funcionam a gás e energia elétrica. Esta ação será acompanhada com a construção de centrais para o recarregamento das viaturas elétricas.
2: Estamos a trabalhar na legislação para importação de viaturas

0: podem ser híbridas. No mundo hoje já existem viaturas que circulam a gás, mas também elétricas. Portanto, ele de dia pode circular a gás, mas durante a noite a viatura também pode carregar durante a noite para dia seguinte ter a bateria carregada. E ela é híbrida porque pode andar a bateria elétrica e quando termina a bateria, a carga aciona, portanto, a par do gás e você não sente estacionar.
1: Daniel Chapa avaliou de positivo a visita de 3 dias à província do Niass e apontou como desafios a necessidade de revestimento das vias de acesso.
0: Em relação às estradas em degradação, já foi lançado o Programa Nacional de Estradas na cidade da Beira, onde já definimos as estradas que de 2026 e 2031 vamos levar a cabo. Essas são as estradas principais. Por isso dissemos que a estrada Coamba-Mecanhelas vai arrancar este ano, porque o concurso já foi lançado, mas como sabem, choveu bastante, as estradas de Niassa ficaram bastante degradadas. Não só vamos basear no Programa Nacional de Estradas, estamos a trabalhar para que, mesmo aquelas estradas que neste momento não são asfaltadas, nós possamos reabilitar para que essas estradas possam estar, portanto, estradas bem transitáveis ao nível da nossa província de Niassa.
1: O Presidente da República anunciou igualmente que o Governo Central está a atrair empresários nacionais e estrangeiros para investirem nos setores agrícola e de agroprocessamento para responder à definição da província do Niass como capital agrícola do país. Daniel Chapo disse que no quadro deste esforço, 2 empresários chineses já manifestaram interesses de investir na província, tendo sido atribuídos 5 mil e 10 mil hectares de terra para a introdução de agricultura comercial. O estadista moçambicano referiu ainda que, para responder à definição do Niass como capital agrícola, decorrem ações que visam criar várias zonas económicas especiais na província.
0: Nós, neste momento, em Niassa, estamos a trabalhar para definir várias zonas económicas especiais, como a de Uti, e também estamos a convidar investidores nacionais e estrangeiros para investir no setor da agricultura em Niassa. Tivemos um encontro com um investidor chinês, que já está cá, já foi concedido cerca de 5 mil hectares em Mandimba para a produção agrícola e vai começar este ano a fazer a farma para a produção de vários produtos ou várias culturas. Por um lado, a segurança alimentar ao nível interno, mas por outro lado, para exportar para a China, como eu disse. Também recebemos um empresário local que convidou também um grupo chinês quando nós visitamos a China. Está bastante interessado este grupo, já esteve aqui em Niassa para observar a área. Estão neste momento no processo de legalização de cerca de 10 mil hectares, também para uma farma, para nós podermos, portanto, produzir ao nível da província de Niassa.
1: Daniel Chapo informou ainda que uma equipa do Ministério da Agricultura, Ambiente e Pesca está a trabalhar com vista ao redimensionamento das zonas de conservação no país, como forma de minimizar o conflito homem-fauna-bravia em algumas províncias do país. O Presidente da República apontou a vedação com o apoio dos gestores das áreas de conservação das zonas contendo campo de produção como medidas que estão a ser tomadas para minimizar o conflito homem-fauna-bravia em algumas regiões do país.
0: Há uma reflexão muito profunda que está sendo levada a cabo neste momento, por forma que não só ao nível da província de Niassa, mas em todo o país, possamos resolver esta questão de conflito homem-animal. Também temos operadores nestas zonas que nos contratos que assinaram com o Estado têm obrigações que devem cumprir. E uma das obrigações é realmente a vedação da zona, tanto que deve servir da área de conservação, por forma que as populações que estão na zona de tampão possam estar livres da circulação destes animais, que acabam, portanto, devastando a produção da população.
1: Presidente da República, Daniel Chapo, no final da visita de 3 dias à província do Niass, onde escalou sucessivamente os distritos de Coamba, Mecanhelas, Mandimba, Mavago, Mwembe e Lixinga.

0: Termina este informativo que fez o rescaldo da visita do Presidente da República à província do Niass de 20 a 22 de maio de 2026. O espaço contou com Delsofio Daniel na sonorização e Fernando Damas na edição e apresentação. Saudações.
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1: 21 horas a Moçambique, a Isulene, que é que vai recomar uma jungula?

0: A criança é a esperança do amanhã. A criança é o sorriso mais puro que há. É o sonho a florescer. É a luz que ilumina o futuro. É a vontade de aprender, crescer, viver e ser. Nas escolas e nos lares, nas cidades e no campo, brilham como estrelas raras, enchendo a vida de encanto. Com carinho e proteção, podem crescer com dignidade, construindo uma nação de paz, amor e igualdade. Nesse dia da criança, celebramos com alegria, pois cada criança é esperança, que renasce a cada dia. A criança é esperança, que com seu sorriso abraça o mundo, e com seu sorriso dá vida a este mundo. Permita-nos parabenizar a cada criança esses tesouros da nossa nação, que nunca falta oportunidades de crescer com respeito, amor, educação e dignidade. E zelamos cada dia por essas crianças que temos ensinado a ser, crescer e florescer. Lutamos vivas, crianças, pois elas são o futuro dessa nação. Pois enchemos as ruas de cores e vida, florescendo a cada dia. Pois elas são a alegria que alimenta esta cidade. Moçambique é das crianças e as crianças para Moçambique. É delas que aprendemos a ser, é delas que aprendemos como amar de verdade, no seu sorriso e na sua bondade. Dizia Jesus que deixem que as crianças venham até mim, pois dela que é os reinos do céu. Agora entendo o porquê, pois a maior pureza se encontra nas crianças, no seu olhar, no seu sorriso. A veracidade das suas falas. Se criança embarcar no mundo de imaginação, onde nenhum problema nos atinge, pois a nossa maior preocupação é brincar, dormir e pensar na brincadeira do amanhã. Feliz Dia das Crianças a todas as crianças. Vocês são o futuro desta nação. Feliz a Xeringa, grátida.
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2: 23 horas e 17 minutos. 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
1: 23 horas e 30 minutos em Camauá, o último jornal.
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1: Boa noite, estimado ouvinte, é o princípio do Último Jornal. Presidente da República atribui 100 mil meticais e títulos de uso e aproveitamento de terra a cada jogador da Seleção Nacional de Futebol Sub-17 e Equipa Técnica pelo reconhecimento à qualificação para o Mundial desta categoria, agendada para finais deste ano no Catar. Profissionais de saúde são chamados a distanciarem-se de cobranças ilícitas e roubo de medicamentos nas unidades sanitárias. No estrangeiro, centenas de pessoas manifestaram-se hoje na capital queniana, Nairobi, em protesto contra o elevado número de assassinatos de mulheres e crianças naquele país. São destaques da edição número 1 do Último Jornal, referente ao mês de junho, num dia em que se assinala também o Dia Internacional da Criança. A todas as crianças do país vão as nossas felicitações. Elvis Magaia está na sonorização e Mohamed Gianni na edição e apresentação, uma dupla que deseja ótima audição.

0: designadamente o Campeonato do Mundo Sub-17 da FIFA 2026. Durante a recepção, o estadista destacou o orgulho nacional pelo feito, sublinhando o sentimento de emoção e pertença coletiva associada ao desempenho dos jovens atletas.
1: Uma palavra da prece vai igualmente para todos os clubes onde estes jovens atletas foram formados e continuam formados e também a militarem. E nos campos pelados, como dissemos aqui, deste nosso Moçambique. Por isso, minhas senhoras e meus senhores, este apuramento é inédito, histórico para Moçambique. É a primeira vez que uma seleção moçambicana de futebol de 11 marca presença num campeonato do mundo da FIFA. Já tínhamos honrado a pátria em mundiais de futebol de praia e de futsal, mas chegar a um mundial de futebol de 11 com a nossa juventude, os Mambinhas, é um marco que ficará gravado para sempre na memória do desporto nacional.
0: O presidente da República apelou ainda aos atletas para manterem o equilíbrio entre o desporto e a educação, sublinhando que o futebol deve caminhar lado a lado com a formação académica e o desenvolvimento do caráter. Por sua vez, o porta-voz da Seleção Sub-17, os Mambinhas, agradeceu o gesto do presidente da República e afirmou que o grupo vai continuar a levantar a bandeira de Moçambique no mundo.
2: Vamos dar continuidade ao nosso trabalho, vitórias, e prometemos que nos próximos dois torneios vamos trazer resultados positivos e tentar ir o mais longe possível. Mais uma vez digo sim, estamos felizes pelo reconhecimento. Também é uma honra ser chamado à presidência para falar diretamente com o presidente e é isso, é muita felicidade.
0: O presidente da República atribuiu 100 mil meticais e títulos de uso e aproveitamento de terra a cada jogador da Seleção Nacional de Futebol Sub-17 e a equipa técnica pelo reconhecimento à qualificação para o Mundial desta categoria agendada para finais deste ano no Catar. Ainda hoje, o presidente da República felicitou o jornalista moçambicano Carlitos Kadang pela conquista do Prémio de Liberdade de Imprensa 2026 na categoria Impacto, atribuído pela organização Repórteres Sem Fronteiras. Na mensagem, Daniel Chapo manifesta profundo orgulho pela distinção alcançada por Carlitos Kadang, considerando que o prémio é um reconhecimento do seu profissionalismo, dedicação e compromisso com os valores da atividade jornalística. O chefe de Estado diz ainda que a distinção internacional honra também o Moçambique e incentiva o fortalecimento da liberdade de imprensa no país em comunhão com o compromisso do governo de promover um ambiente cada vez mais favorável ao exercício responsável e profissional do jornalismo. Partimos para outras notas. O governo diz estar a monitorar a situação dos 300 moçambicanos que estão a regressar ao país pela fronteira de Ressano Garcia devido à xenofobia na África do Sul. Um comunicado do Gabinfo indica que o executivo moçambicano vai disponibilizar kits de ajuda para os primeiros 10 dias de viagem destes concidadãos para as suas zonas de origem, concretamente as províncias de Maputo, Gaza, Inhambane e Manica. Recorde-se que 7 moçambicanos morreram na sexta-feira em consequência de ataques anti-imigrantes na província sul-africana do Cabo Ocidental. Parlamentos da Comunidade dos Países de Língua Portuguesa querem revitalizar a Assembleia Parlamentar da CPLP com foco numa governação transparente e resiliente na comunidade. É uma afirmação do presidente do órgão, Félix Silvia, no encontro havido hoje em formato híbrido. Cláudio Duane.
3: A revitalização da Assembleia Parlamentar da Comunidade dos Países de Língua Portuguesa será um dos pontos a ser debatidos na 15ª sessão do órgão, a decorrer em finais de julho próximo em Angola. E hoje teve lugar em Maputo, em formato híbrido, a reunião ordinária dos presidentes dos grupos nacionais da Assembleia Parlamentar da Comunidade dos Países de Língua Portuguesa. O presidente do órgão, Félix Silvio, disse que a reunião de Maputo serviu para harmonizar a agenda da 15ª sessão da Assembleia Parlamentar da CPLP.
4: Foi aprovado igualmente o tema desta Assembleia Geral, também o lema. Esses documentos foram aprovados por unanimidade, incluindo o projeto da ordem do dia, que irá nortear os trabalhos. O lema, como sabemos, depois da apreciação da proposta, houve uma sugestão que veio por parte da nossa colega de Angola e foi adotada pela reunião, mas o tema manteve-se o mesmo, porque percebe-se que é um tema atual, que tem a ver com governação.

0: mas também integridade e fortalecer a democracia nas instituições da CPLP.
1: E o Brasil voltou a não estar presente na reunião ordinária dos presidentes dos grupos nacionais da Assembleia Parlamentar da Comunidade dos Países de Língua Portuguesa. A comunidade está preocupada com as frequentes ausências do Brasil nas reuniões do órgão. O presidente dos grupos nacionais da Assembleia Parlamentar da CPLP, Felipe Silvio, explicou que um grupo de parlamentares da comunidade deverá se deslocar ao Brasil para perceber as razões das ausências daquele país.
0: Na última sessão foi recomendada a criação de um grupo composto pelos deputados, incluindo a presidência da PCPLP, para deslocar ao Brasil, para poder compreender junto àquele parlamento as razões que norteiam essas ausências e isto está em seguimento.
1: A 15ª sessão da Assembleia Parlamentar da CPLP vai decorrer sob o lema a governação democrática, a segurança e a integridade, a fortalecendo a resiliência institucional na CPLP.
2: Parlamentos da Comunidade dos Países de Língua Portuguesa querem revitalizar a Assembleia Parlamentar da CPLP com foco numa governação transparente e resiliente na comunidade. Enquanto isso, quadros do Conselho Municipal de Nampula passam a beneficiar de formação técnica especializada em áreas como planeamento urbano, gestão territorial e governação municipal, na sequência do memorando de entendimento assinado hoje em Maputo entre a Universidade João Quixisano e o município de Nampula. Toda a informação por Adérito Magaia, da nossa redação central.
3: O acordo prevê ainda a realização de investigação aplicada, atividades de extensão universitária e estágios académicos, numa parceria que pretende aproximar o conhecimento científico da resolução dos desafios enfrentados por aquela cidade. O presidente do Conselho Municipal de Nampula, Luís Jiquira, afirma que a autarquia enfrenta problemas ligados à gestão de terras, conflitos fundiários e qualificação dos recursos humanos, razão pela qual decidiu procurar apoio junto da academia.
4: E tínhamos que ir procurar soluções. E essas soluções tinham que ser soluções académicas. Tínhamos que nos unir nas diferentes instituições representadas aqui em Moçambique para encontrarmos soluções para melhorarmos a nossa forma de fazer gestão da terra, forma de fazer gestão dos nossos recursos humanos e essas formações todas que são necessárias. Tendo encontrado um amparo aqui da Universidade Joaquim Chissano e das vossas excelências por nos terem aberto essa porta.
3: Além da capacitação, o município pretende incentivar os seus funcionários a frequentar cursos de curta duração e programas académicos da Universidade Joaquim Chissano, incluindo formações ministradas à distância. Por seu turno, o reitor da Universidade Joaquim Chissano, João Gabriel de Barros, grande que a instituição está preparada para apoiar o município através da formação, investigação e extensão universitária.
5: Vimos a possibilidade, quer de desenvolver atividades de extensão e investigação propriamente em Nampula, como também formar quadros do Conselho Municipal nas diversas áreas que foram identificadas pelo município em primeiro lugar e também por nós, e que estas formações poderiam ser ministradas no pós-laboral, online.
3: A Universidade Joaquim Chissano refere ainda que poderá envolver instituições parceiras em áreas especializadas com vista a apoiar a identificação de soluções para os principais desafios de desenvolvimento da cidade de Nampula.
2: Quadros do Conselho Municipal de Nampula passam a beneficiar de formação técnica especializada em áreas como planeamento urbano, gestão territorial e governação municipal, na sequência de um memorando de entendimento assinado hoje em Maputo entre a Universidade João Quixisano e o município de Nampula. No ar, o último jornal, o mundo parou hoje para se curvar perante as crianças. É o 1º de junho, Dia Internacional da Criança. Em Moçambique, várias atividades foram realizadas para assinalar a data. A primeira-dama deslocou-se a Niassa para celebrar a data com as crianças daquela província. Atenta a esta celebração, esteve a jornalista Margarida Mjembo.
6: O gabinete da primeira-dama da República, Guetta Chapo e parceiros, ofereceram mais de 1.300 crianças do distrito de Mavago, no Niassa, cestas básicas no âmbito do Dia Internacional desta camada social. Das ofertas, para além do kit alimentar, inclui brinquedos, material escolar e de higiene. A oferta aconteceu durante o almoço de confraternização por ocasião desta data. Das crianças beneficiárias fazem parte as vulneráveis com deficiência, oriundas de várias partes do distrito. Na festa de 1 de junho, a esposa do presidente Guetta Chapo disse que o governo vai continuar a proporcionar momentos de alegria às crianças.
7: Hoje, esta festa é vossa. A todas essas crianças, queremos dizer que vocês não estão esquecidas. O governo e a comunidade estão convosco. E a mamã Guetta também está convosco. O governo de Moçambique continuará a trabalhar para proteger as crianças, promovendo assim os direitos das crianças e criar melhores condições para o seu crescimento saudável.
6: Em representação dos parceiros do gabinete da primeira-dama, Monique Katayama disse que é responsabilidade social apoiar as crianças.
8: Vamos continuar a fazer iniciativas como essa e hoje, como um dia especial para as crianças, gostaríamos de desejar, em nome da Movitel, um feliz dia para todas as crianças e com certeza proporcionamos um dia diferente aqui para as crianças de Mavala, a satisfação das crianças, a alegria das crianças. Na verdade, às vezes o que conta não é o que a gente traz, mas é o gesto.
6: As crianças que beneficiaram do almoço agradeceram o gesto, afirmando que passaram o dia 1º de junho diferente.
9: Sinto muito bem, porque recebemos comida, arroz, sabão, óleo, até sardinha. Obrigada, mamã Guetta, por nos dar comida, pela visita. Muito obrigada, agradecemos muito.
10: Muito obrigada, porque hoje é o meu dia. É o dia da criança.
6: Emma Vago, a esposa do presidente, orientou as cerimônias centrais do Dia Internacional da Criança. A partir de Mavago, Margarida Anchoa.
2: E na província de Sofala, a celebração de 1 de junho foi marcada por apelos para o fim de abusos sexuais, casamentos prematuros e aliciamento de menores. Filipe Jorge.
11: Em mensagem, as crianças afirmam que, apesar dos esforços do governo para a solução dos problemas que afligem esta camada social, ainda persistem muitos desafios. Falam também do envolvimento de menores no consumo de drogas e outros crimes.
12: Justina Osório Miantumbo. Hoje em dia, nas escolas, consumem muito bebidas alcoólicas, por exemplo, junto em junho. Há muitos marginais lá fora que vão querer arrancar lanches, crianças, bolachas, coisas assim. Então nós gostaríamos de ter reforço nas escolas, policiais ou seguranças mesmo.
13: Eu nisso tomo senha. A maioria dos alunos consomem bebidas alcoólicas durante o intervalo. Muitos alunos já abusam os professores. Na minha turma tem vários alunos que consomem algo, mas aí é só ver calar.
11: A esposa do governador de Sofala, Emília Bulha, que orientou a cerimônia provincial do Dia Internacional da Criança, refere que a promoção do bem-estar da criança não é apenas tarefa do governo, mas de toda a sociedade.
14: Proteger a criança significa garantir que ela nasça num hospital com cuidados dignos, cresça com alimentação suficiente, tenha uma carteira na escola e volte para a escola em segurança. Significa dizer não ao trabalho infantil. Proteger a criança não é tarefa de um só ministério, de uma só organização, de um só pai ou de uma mãe. É uma responsabilidade coletiva.
11: A esposa do governador de Sofala, Emília Bulha, e as celebrações do Dia Internacional da Criança. Filipe Jorge, Beira.
2: Ainda sobre as festividades do 1 de junho, vamos à província de Nampula, onde mais de 300 crianças deslocadas, vítimas da insurgência residentes na comunidade de Mualamakose, distrito de Arate, foram abrangidas pela campanha de registro de nascimento gratuito. Reporta Albano Xavier.
15: A ação insere-se no quadro das celebrações do 1º de junho, a Dia Internacional da Criança, está a ser implementada pelo governo através da organização não-governamental Save the Children. A chefe do posto administrativo de Alua, no distrito de Irate, Cecília António, disse que a escolha desta comunidade é pelo fato de ainda existirem muitas crianças desfavorecidas, sem nenhuma documentação devido à insurgência.
16: Na verdade, é uma das preocupações que os pais encarregados da educação têm colocado nas reuniões. A falta de registro, tendo em conta as distâncias da comunidade para a sede do distrito onde se encontra a conservatória de registro. Então, hoje é um dia muito feliz para o governo, assim como a nossa a nossa população. E gostaríamos que tivéssemos uma atividade do género mais vezes.
15: A Rádio Moçambique abordou alguns pais e ou encarregados de educação que na altura faziam o cadastro de nascimento gratuito dos seus educandos.
17: É meu nome é Juma Riquixo. Nós estávamos muito tristes porque as crianças, quando fossem na escola, sempre lhe pediam cédulas e nós não tínhamos como adquirir essas cédulas, visto que estamos aqui a um raio um pouco distante para os serviços de notariado do distrito de Errado.
18: Nortino Mário, estou a sentir, porque estou a agradecer, tenho 3 filhos para registrar cédula e é muito bom para mim. Comecei há muito tempo a bater para ter cédula, não tenho maneira, mas até agora já estou a agradecer muito.
15: O oficial do projeto, ela pertence à escola da Save the Children, no distrito de Irati, Osório Cadeado, refere que esta foi uma das formas encontradas por este organismo para reforçar as mensagens de promoção dos direitos da criança. Albano Xavier, a partir do distrito de Irati.
2: E a Organização da Mulher Moçambicana aproveitou o dia 1 de junho para manifestar o seu descontentamento face ao aumento de casos de abandono de crianças no país. É uma reportagem de Lilia Langa.
19: O alerta foi lançado esta segunda-feira pela secretária-geral da OMM, Cidália Chauque, durante uma visita ao Centro Infantil 1º de Maio, na cidade de Maputo, por ocasião do Dia Internacional da Criança. Segundo a dirigente da OMM, muitas crianças continuam privadas do carinho e da proteção familiar devido ao abandono e à negligência dos pais. Por isso, apela a uma maior responsabilidade na proteção e educação dos menores.
20: Cuidem das suas crianças e os pais também tomem conta das crianças, porque a criança não tem nenhuma culpa, a criança merece um carinho, merece uma família, merece atenção. Então nós temos uma mãe que deita uma criança no lixo, deixa uma criança na rua, não cuida da sua criança, nós estamos automaticamente a hipotecar o futuro desta criança.
19: Cidália Chauque disse ainda que a OMM continua a apoiar crianças afetadas pelo terrorismo em Cabo Delgado e outras em situação de vulnerabilidade.
20: A OMM tem feito trabalho de consciencialização, mas acima de tudo de assistência a estas crianças que são vítimas de tudo isto. Infelizmente são muitas crianças que perdem seus pais, perdem sua mãe e abandonadas à sua sorte. E a OMM tem amparado estas crianças, tem encaminhado para infantários e para centros de acolhimento e para famílias de acolhimento.
19: Na ocasião, a diretora do Centro Infantil 1º de Maio, Valvitcha Xiropa, revelou que a instituição acolhe atualmente 61 crianças, algumas com necessidades educativas especiais. Segundo explicou, muitas foram abandonadas pelos pais, enquanto outras procuraram refúgio no centro devido à violência doméstica. A responsável acrescentou que a instituição trabalha na reintegração familiar das crianças e, quando tal não é possível, encaminha alguns casos para adoção.
2: Ecos do 1 de junho, Dia Internacional da Criança. Dos estúdios centrais em Maputo, transmitimos o último jornal. Profissionais de saúde são chamados a distanciar-se de cobranças ilícitas e roubo de medicamentos nas unidades sanitárias da província do Niassa. É um apelo do secretário de Estado de Niassa, Esnada Sane.
21: O pronunciamento do secretário de Estado vem numa altura em que ainda são relatados com preocupação casos de falta de medicamentos nas unidades sanitárias da província, tudo devido ao roubo desses insumos, muitas das vezes envolvendo funcionários do setor. Silva Livone disse que chega de fama na negatividade, porque estes atos baixam o bom nome dos que tanto fazem para garantir o atendimento humanizado aos pacientes.
22: Transfundindo sangue com nossas seringas, com todo o material que sai da República de Moçambique para lá. Alguns até não conseguem tirar aquele símbolo escrito MISAL, que é Ministério da Saúde. Porque lá também não devia ser MISAL, devia ser o MIT, que é Ministry of Health, que é Ministério da Saúde do Malawi, era em inglês. Mas com o logotipo mesmo do MISAL, até às vezes com o timbre do Hospital Provincial de Lixinga. Está sendo usado normalmente no Malawi.
21: Por outro lado, Silva Livone recomendou à Polícia de Imigração e de Guarda Fronteira a apertarem o cerco nestes locais. Sobre o assunto, o diretor dos Serviços Provinciais de Saúde no Niassa, Narciso Rondinho, disse que há trabalho em curso para acabar com estes males que mancham a instituição, com o envolvimento de comitês de gestão criados em todas as unidades sanitárias.
23: Pedir
0: a todos os gestores que estão nesta sala sobre a necessidade de podermos acarinhar os comitês de humanização e os comitês de congestão ao nível das nossas unidades sanitárias.
21: Diretora dos Serviços Provinciais de Saúde no Niassa, Narciso Rondinho, e as estratégias de combate ao mau atendimento e roubo de medicamentos nas unidades sanitárias da província, Esnata Sani Lixinga.
2: Saímos para a província da Zambésia, onde a degradação das vias de acesso está a dificultar o escoamento de ovos e ração para os frangos a partir de Gurue para as províncias de Niassa, Nampula e Cabo Delgado, no norte do país. Rizique Zacarias.
1: O diretor da empresa Man Martin, que se dedica à produção de ovos e ração para frango no distrito de Gurue, na Zambésia, João Cariço, queixa-se de dificuldades diárias para o transporte de ovos e ração devido às más condições da estrada Tetete a Magige na Zambésia e Magige a Quamba na província de Niassa. João Cariço diz que os caminhões enterram em várias secções das vias de acesso, incrementando os custos operacionais e de produção de ovos, defendendo desta forma a necessidade de reabilitação das plataformas de estradas.
4: O desafio tem sido difícil, foram feitas algumas melhorias nas estradas do distrito, há ainda algumas melhorias em curso, há duas estradas muito importantes que estão a ser melhoradas, no entanto, a estrada que nos serve a Farma entre Magis e Quamba continua num estado miserável, não é? Portanto, apesar de ter sido feita alguma reparação o ano passado, parte da ANA, mas não está numa solução de transitabilidade aceitável, porque sem isto não haverá desenvolvimento regional, é muito complicado. Com uma transitabilidade ineficiente, os fornecedores e os clientes sofrem também.
1: Entretanto, o delegado provincial da Agência do Vale do Zambezi, Eduardo Mucavele, financiadora do projeto de produção de ovos e galinhas poedeiras em Tetete, reconhece a multiplicidade dos desafios económicos resultantes da degradação das vias de acesso para o escoamento da produção agrícola e afirma ter recebido garantias da Administração Nacional de Estradas que os troços poderão beneficiar de obras de manutenção de rotina. Kelly Mane, Rizik Zacarias.
2: Último jornal dos momentos finais, vamos a esta altura espreitar a atualidade internacional. Centenas de pessoas manifestaram-se hoje na capital keniana, Nairobi, em protesto contra o elevado número de assassinatos de mulheres e crianças naquele país. Pelo menos 69 mulheres foram mortas no Quênia desde o início de janeiro, indicam informações compiladas pelo agregador de dados keniano, o Dipo Dev. O governo keniano registrou também o desaparecimento de mais de 10 mil crianças ao longo dos últimos 16 meses. A Assembleia Geral da ONU reúne-se próxima quarta-feira para eleger 5 novos membros não permanentes para o Conselho de Segurança, que tem por mandato zelar pela manutenção da paz e da segurança internacional. Entre os países candidatos estão o Zimbábue, que concorre sem oposição pela Zona Africana, Trindade e Tobago, pelo Grupo da América Latina e das Caraíbas. A Áustria, Alemanha e Portugal disputam as duas vagas do Grupo da Europa Ocidental e outros, enquanto o Quirguistão e as Filipinas concorrem à vaga reservada para o grupo da Ásia-Pacífico. Retomamos a atualidade nacional. A música moçambicana está de luto. Morreu hoje o multi-instrumentista Paito Tcheco, artista que marcou várias gerações através de seu talento como baterista, baixista e percussionista. A notícia de seu falecimento deixa consternados familiares, amigos, colegas de profissão e admiradores da sua vasta contribuição para a música nacional. Membro fundador do grupo RM, Paito Tcheco integrou uma das mais importantes formações musicais de Moçambique. Mais detalhes sobre Paito Tcheco, narrados por Alexandre Manissa.
23: Paito contava na banda com seu irmão mais velho, também falecido, baterista Zeca Tcheco. Nas décadas de 1980 e 1990, considerada a época de ouro da música moçambicana e sobretudo do grupo RM, os irmãos Tcheco tocaram ao lado de várias vedetas da música moçambicana, com destaque para Mingas, Pedro Bena, Alexandre Langa, Sox, Zé Mucavel, Chico António, entre muitos outros nomes maiores da música moçambicana. No seu percurso artístico, Tcheco fez parte dos agrupamentos Mbila, Banda Django, Goruan e do grupo RM. A Rádio Moçambique ouviu artistas e colegas de palco sobre a sua morte. Humberto Benfica, conhecido na música como o Azimbo, foi o nosso primeiro interlocutor que lamenta a perda deste multi-instrumentista que deixa um vazio na música moçambicana.
24: Estamos todos
3: encarnados neste momento. Fazemos mais uma figura das nossas fileiras, nos sentimos bastante por isso. É algo que não se pode evitar, já aconteceu. A única coisa que nos resta é desejar que ele siga em paz.
23: Roberto Chitsonzo dos Goruan considera Paito um excelente tocador de vários instrumentos musicais, tendo-se destacado na produção da famosa canção Vana Vandota.
5: Perdemos um irmão e ele ainda tinha muita coisa. Era autodidata, tocava bateria, ele é de uma família de bateristas, ele é viola baixo, tocava sopros, ele se tocasse um piano ele havia de fazer notas muito bem coordenadas e algumas das nossas canções, até a voz, ele metia um timbre de voz que foi ele que conseguia o fazer.
23: Nascido numa família de músicos, Paito era irmão mais novo de outros dois bateristas, Julinho Checo, radicado nos Estados Unidos da América, e Zeca Checo, já falecido, e tio do rapper Dan OG. Paito Checo perde a vida aos 66 anos e deixa duas filhas.

0: Descanse em paz, Paito Tcheco. Não nos resta mais senão o tempo para amanhã. A cidade de Tete pode chegar aos 32 graus centígrados de temperatura máxima, seguida por Beira, Maputo e Pemba com 30 graus. Nampula, 29, Quelimane, 28, Vilanculo e Xaxai, 27, Inhambane, 26, Chimoio, 25 e Lixinga, 24 graus centígrados de temperatura máxima. É o fim do último jornal. Despedem-se Elvis Magaia na sonorização e Mohamed Djane na edição e apresentação. Boa noite e bom descanso.
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1: Boa noite. As notícias apresentadas por Jacinta Nhamitambo. O presidente da República, Daniel Chapo, felicita o jornalista moçambicano Carly Tuscadang pela conquista do Prêmio de Liberdade de Imprensa 2026 na categoria Impacto, atribuído pela organização Repórteres Sem Fronteiras. Na mensagem, Daniel Chapo manifesta profundo orgulho pela distinção alcançada por Carlitos Kadang, considerando que o prêmio é um reconhecimento do seu profissionalismo, dedicação e compromisso com os valores da atividade jornalística. O chefe de Estado diz ainda que a distinção internacional honra também Moçambique e incentiva o fortalecimento da liberdade de imprensa no país, em comunhão com o compromisso do governo de promover um ambiente cada vez mais favorável ao exercício responsável e profissional do jornalismo. Mais de 1.300 crianças do distrito de Mavago, na província do Niassa, receberam esta segunda-feira cestas básicas oferecidas pelo gabinete da primeira-dama Geta Chapo no âmbito das celebrações do 1º de junho. Além de cestas básicas, os petizes receberam igualmente brinquedos, material escolar e de higiene durante o almoço de confraternização. O Dia Internacional da Criança foi celebrado sob o lema Proteger a Criança é Missão de Todos Nós. A Organização da Mulher Moçambicana diz estar preocupada com o aumento dos casos de abandono de crianças no país. O alerta foi lançado esta segunda-feira pela secretária-geral da OMM, Cidália Chauk, durante uma visita ao Centro Infantil 1º de Maio, na cidade de Maputo, por ocasião do Dia Internacional da Criança. Segundo a dirigente da OMM, muitas crianças continuam privadas do carinho e da proteção familiar devido ao abandono e à negligência dos pais. Por isso, apela a uma maior responsabilidade na proteção e educação dos menores.
2: A criança merece um carinho, merece uma família, merece atenção. Então nós fazemos o apelo para que toda a sociedade, toda a comunidade, acarinhe uma criança, porque acarinhar uma criança é transformar esta criança num homem novo no futuro da manhã.
1: Cidália Chauk disse ainda que a OMM continua a apoiar crianças afetadas pelo terrorismo em Cabo Delgado e outras em situação de vulnerabilidade. Apelos ao fim de abusos sexuais, casamentos prematuros e aliciamento de menores marcam as festividades do Dia Internacional da Criança em Sofala. Em mensagem, as crianças afirmam que, apesar dos esforços do governo para a solução dos problemas que afligem esta camada social, ainda persistem muitos desafios. A esposa do governador de Sofala, Emília Bulha, que orientou a cerimônia provincial do Dia Internacional da Criança, refere que a promoção do bem-estar da criança não é apenas tarefa do governo, mas de toda a sociedade.
3: Proteger a criança não é tarefa de um só ministério, de uma só organização, de um só pai ou de uma mãe. É uma responsabilidade coletiva. Proteger a criança significa garantir que ela nasça num hospital com cuidados dignos, cresça com alimentação suficiente, tenha uma carteira na escola. Significa dizer não ao trabalho infantil.
1: Esposa do governador de Sofala, Emília Bulha, e as celebrações do Dia Internacional da Criança. Governo do Distrito de Muamba, na província de Maputo, dá ultimato para o abandono imediato da terra usurpada por indivíduos desconhecidos no âmbito do alegado projeto Muamba City. O administrador da Muamba, Carlos Mussanhane, diz tratar-se de um projeto ilegal que está a ser implantado em terras alheias no posto administrativo de PCN, algumas já com o título de uso e aproveitamento de terra. Mussanhane diz que o governo distrital é a única entidade com poder instituído para a distribuição de terra para habitação, convidando desta forma a todos que precisam de espaço para se aproximarem ao Executivo. Carlos Mussagnani falava esta segunda-feira durante as celebrações dos 62 anos de elevação de Moamba à categoria de vila. Na atualidade internacional, a Assembleia Geral da ONU reúne-se amanhã, quarta-feira, para eleger 5 novos membros não permanentes para o Conselho de Segurança, que tem por mandato zelar pela manutenção da paz e da segurança internacional. Entre os países candidatos estão o Zimbábue, que concorre sem oposição pela Zona Africana, Trinidade e Tobago, pelo Grupo da América Latina e das Caraíbas. Áustria, Alemanha e Portugal disputam as 2 vagas do Grupo da Europa Ocidental e outros, enquanto o Quirguistão e as Filipinas concorrem à vaga reservada para o Grupo da Ásia-Pacífico. O tempo. A cidade de Tete poderá registrar esta terça-feira 32 graus centígrados de temperatura máxima, seguida por Beira, Maputo e Pemba com 30 graus. Para Nampula prevê-se 29 graus, Quelimane 28, Vilanculo e Xaixai 27, Inhambane 26, Chimoio 25 e, por último, Lixinga, 24 graus centígrados de temperatura máxima. Foram as notícias da UMA. Escuta as próximas quando for 2 horas.

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1: 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Cordiais saudações, está no ar a edição do É Desporto, Dia da Criança, pelo que juntamos-nos a todos para felicitar estas flores que nunca murcham. Temas para debate hoje no É Desporto. Arrancou a preparação da Seleção Nacional, visando os dois jogos da data FIFA, um com o Oman e o outro com o Vietnã. Temos também Taça de Moçambique, águias especiais a comportarem-se como autênticos tombas gigantes e eliminam o Ferroviário de Lixinga. Jindal África convidada a apoiar o Moçambola na sua edição 2026. Equipas africanas preparam um mundial que vai começar daqui a sensivelmente 10 dias. Vamos olhar então para a performance das nossas seleções. São 10 aquelas que vão representar o continente africano num campeonato do mundo que vai ter organização de 3 países, os Estados Unidos, o Canadá e também o México. Portanto, tivemos Cabo Verde a fazer um bilharete, pelo menos no jogo antepenúltimo de preparação, que teve lugar em Portugal, venceu a Sérvia, o que significa que a seleção cabo-verdiana, os Tubarões Azuis, vão chegar com energias carregadas para a Copa do Mundo. Vai faltar mais um jogo dos Tubarões Azuis, que será o ensaio geral, mas este vai acontecer no palco do Campeonato do Mundo. Portanto, temos estas e outras propostas para acompanhar aqui na rádio onde correm todos os campeões. O painel é composto por Alexandre Zandamela e também por Manuel Moreira. Manuel Moreira, que faz-se de repórter, fez uma volta por todos os locais, pelo menos alguns dos locais que vão acolher a 16ª edição dos Jogos Escolares, e vai trazer aqui o panorama do que viu na cidade de Inhambane. Leonardo Matimel cuida do som e Rolando Ezequiel faz parte, melhor, está na imagem. O estimado ouvinte está convidado a acompanhar-nos em sensivelmente 1 hora e 10 minutos da duração deste programa, que é o Desporto. Vamos lá verificar se Manuel Moreira está já em condições. Moreira, boa tarde, bem-vindo ao Desporto.
2: Olá, cumprimentados ouvintes, os colegas. Sim, estou preparado. Aqui em Inhambane está sempre tudo preparado, sempre no ponto.
1: Nota prévia?
2: Olha, minha nota prévia, vou falar mesmo por esse périplo que eu fiz pela cidade esta manhã, vendo os locais, e não todos, porque também há locais nos distritos, né, que vão acontecer esses jogos escolares, espero bem que aconteçam. No campo do atletismo, que tanto falamos, está lá muita gente a trabalhar. Eu fiz imagens, mas essa imagem daí irei dar ao Ezequiel, futuramente, se ele quiser, depois poderá utilizar num próximo programa. No campo de atletismo, realmente está lá muita gente a trabalhar. Espero bem que se concretize, que o campo fique pronto para os jogos escolares. O muro tal que nós falamos tanto já está erguido de novo. Espero que fique lá por muitos anos. Sim?
3: No de Berlim.
2: Não, esse só ficou um pequeno trecho de, sei lá, de 5 metros, só para lembrar o passado. Eu, olha, fui à escola técnica, que é a escola industrial e comercial, e fiquei maravilhado, primeiro com o espaço, que está lindíssimo. Acho que os diretores de todas as escolas deste país deviam fazer um périplo para Inhambane e ver o que acontece naquela escola. Realmente, olha, está melhor do que nos tempos que eu lá estudei, nos anos 70, 60 e 70. Portanto, é uma maravilha. Acho que depende de quem está à frente de lugares, é que consegue mantê-los e fazê-los melhor ainda. Lá tem a piscina, ela vai precisar assim de uns pequenos trabalhos. O campo de multiusos está ótimo, tem cobertura. No meu tempo não tinha. Fui ver o campo de futebol do Moelé, como disse da outra vez, ele precisa ali de um pequeno trabalho, ligeiros, mas precisa. Do resto, Das outras infraestruturas nem pretendo falar, porque uma delas realmente me arrepiou pela negativa.
1: Vamos nomear o Manuel Moreira como embaixador desses jogos.
2: Epa!
3: Não, Manel, como você tem anunciado aqui no Desporto, que está a viajar para Inhambane, então eles disseram que, olha, vamos trabalhar noite e dia para quando esse senhor chegar ter uma imagem diferente. Então, na verdade, Moreira, essas suas intervenções são pertinentes porque também ajudam a quem de direito, a quem está à frente deste jogo, claro, nomeadamente o Ministério da Educação e Cultura, o Ministério do Desporto e o próprio Governo Provincial, a se preocuparem, porque os jogos estão mesmo bem perto. Uma coisa é preparar uma infraestrutura para daqui a um ano, outra coisa é para uma infraestrutura para daqui a 2-3 meses, como é o caso, né? E sabemos perfeitamente que tivemos agora as fases provinciais, se não a fase nacional já está mesmo bem próxima. Portanto, essas são boas notícias que nos está a trazer. Isso também a nós próprios nos anima e vai animar também as próprias pessoas que estão à frente deste processo de preparação.
2: Sim, realmente, Alexandre, fiquei animado, porque no campo do atletismo realmente vi lá, está lá muita gente a trabalhar, né? E vê-se que pretende realmente que fique pronto, e eu espero bem que sim, porque as nossas críticas não é para destruir, é realmente para fazerem isso, para trabalharem e para que tudo fique pronto para esses jogos. Tu também viajas muito de estrada, principalmente para a província de Gaza, e certamente também vejo isso. Aquilo que eu vi ontem, domingo, quando viajei aqui para Inhambane, é muitos jovens nas estradas, que tem muitos campos mesmo perto da estrada, e ver aqueles jovens ali a praticarem futebol é realmente maravilhoso. E ainda mais, vestidos a rigor, não era como no meu tempo, quando jogávamos assim, né, nessa juventude com a malta, não tínhamos equipamentos, não tínhamos nada disso. Não, estes miúdos vão para esses campos vestidos a rigor. É bonito de ver.
1: Depois do que viu aí no terreno, podemos assegurar que Inhambane vai, de facto, acolher os jogos em agosto?
2: Olha, pelo menos estão trabalhando. É só isso que posso dizer. Estão trabalhando, sim, porque vi isso. Porque se eu não vi isso, Adão, já sabes, eu dizia.
3: Não, se tiver tempo, também dê uma volta a Machiche para ver em que ponto estão.
2: Vou para Machiche.
3: Só a preparação. Exatamente. Não.
2: Daqui a 2 dias vou dar um salto a Machiche. A propósito, também ver uns amigos dos meus tempos de meninice, mas também ver as infraestruturas.
1: Bom, isto chega numa altura em que esta semana começam a chegar os atletas convocados para compor a seleção provincial de Inhambane, que vai aos jogos escolares. São estudantes que terão que ser colocados nos lugares onde vai, de facto, ou seja, nas cidades de Inhambane e Machis, e que vão iniciar uma preparação. Terão tempo suficiente? Estamos a assumir que estamos na primeira semana de junho e os alunos começam a chegar aos locais de preparação. É tempo suficiente para Inhambane ter uma seleção forte? E ouvíamos que o grande objetivo de Inhambane, que desde que os jogos começaram, tem tido resultados modestos, mas desta vez pretende sagrar-se campeão absoluto destes jogos?
2: Olha, primeiro é preciso preparar. Ir buscar os melhores e preparar. Estão fazendo essa preparação agora, faltam 2 meses e meio. É muito bom, quer dizer, é tempo suficiente para preparar para conseguir pelo menos bons resultados. Eu sei que isso é muito difícil, porque temos províncias que são províncias extremamente fortes no trabalho que fazem. Eu penso que o trabalho dessas províncias, que chegam sempre, estão sempre lá no topo, estando sempre lá no topo, é porque fazem um trabalho atempado. Então, Inhambane terá que aprender com os melhores a fazer esse trabalho com tempo, com dedicação. Acho que é isso que estão fazendo desta vez, porque acolher para não vencer é triste.
1: Alex, nota prévia, se tiver.
3: Bom, a minha nota prévia tem a ver com o primeiro, felicitar todas as crianças do mundo pelo seu Dia Internacional, e em particular as crianças moçambicanas. as tais que o Adama Tim disse, as flores nunca murcham,
1: citando,
3: como as apelidou.
1: Citando Samora Machel.
3: Exatamente, o presidente é Samora Machel. A minha nota prévia tem a ver com o dia de ontem, 31 de maio, que é o dia do aniversário do
1: Grupo Desportivo,
3: Grupo Desportivo Maputo.
1: O centenário.
3: Exatamente, o centenário. Não me esqueço dessa data, porque coincidentemente é a data do aniversário do meu pai.
1: Uau.
3: E ele tem 10 anos a menos em relação ao desportivo. Portanto, portanto, os meus parabéns ao Grupo Desportivo de Maputo pela sua persistência e, sobretudo, pela resiliência. O desportivo atravessa momentos não muito bons, aliás, a semelhança de muitos clubes que são os históricos do nosso país, mas está lá, o desportivo continua, portanto, a empenhar-se naquilo que é a sua missão, portanto, fazer o desporto acima de tudo à base da Carolice, fazer o desporto acima de tudo mas do amor à camisola, porque aqueles miúdos, aqueles jovens, aqueles senhores que estão no desportivo a fazer desporto, é futebol, é atletismo, é natação, é basquetebol, etc, etc, fazem-no, acima de tudo, por amor e por a paixão ao desporto, mas, acima de tudo, ao desportivo de Maputo. Portanto, estão de parabéns, portanto, a todas as pessoas do Grupo Desportivo de Maputo, em particular os atletas, os treinadores e também a sua direção, portanto, liderada pelo Ângelo Matinen, portanto, que é uma pessoa da casa. Aliás, somos a verificar, o desportivo tem este condão de as suas presidências serem pessoas da casa. Não me recordo, pode ser que tenha havido, mas não me recordo, tinha havido um paraquedista, como se diz, né? Mas tem sido realmente gente da casa e gente conhecida, né? Gente conhecida e amada, porque isso também é extremamente importante. Portanto, o Ângelo Matinene e seus pares vão fazendo as tripas coração, mas está lá o desportivo e recomenda-se.
1: Recomenda-se. Grupo Desportivo Maputo, que está arredado do Moçambola de alguns anos esta parte.
3: Sim, o barómetro, pelo sim ou pelo quer queiramos, quer não, o barómetro é esse. em função da participação no Moçambola. Um clube que nunca esteve no Moçambola, naturalmente o barómetro não é esse. Mas para um desportivo que nos habituou a estar no Campeonato Nacional
1: e campeão, até a ganhar.
3: Exatamente, é para aí, ganhar o Moçambola, ganhar a Taça de Moçambique.
1: E ganhar o Campeonato Africano de Basquetebol.
3: Exatamente. Portanto, este é outro, portanto, outro dado, portanto, uma outra modalidade. Então, é muito natural que nós meçamos o clube em função da sua participação nestes grandes eventos, nomeadamente o Moçambola. Mas eu acredito que é um dia o desportivo voltará. Mas é preciso dizer o seguinte, o campeonato da cidade não é fácil. Não é fácil, vimos no ano passado, este ano está aí o Maced bem
1: lançado.
3: Bem lançado.
1: Foi contratar o Lalas com o objetivo de retornar.
3: Exatamente, retornar, está bem lançado. E depois, se conseguir a qualificação aqui ao nível da cidade de Maputo, depois tem a pool de apuramento, que também não é fácil. Mas o desportivo, rezemos, oremos para que um dia o desportivo regresse ao Campeonato Nacional.
1: Oxalá que o Grupo Desportivo Maputo regresse o quanto antes ao convívio dos grandes, porque é lá onde um clube centenário como o Grupo Desportivo Maputo merece estar. Hoje arrancaram os trabalhos de preparação da Seleção Nacional de Futebol, Mambas, que vão ocupar integralmente a data FIFA. Vamos ouvir a reportagem feita por Rigoberto Chissano em relação a este primeiro dia dos Mambas, em que Chiquinho até justifica porque é que terá deixado de fora alguns dos habituais.
4: Jogadores da Seleção Nacional de Futebol, os Mambas, convocados para os dois confrontos alusivos à data FIFA, expectantes na obtenção de bons resultados. Walter, jogador do Ferro Verde da Beira, e Cambala do Polokwane City, escolhidos para falar à imprensa hoje, no primeiro dia de treinos, dizem estar preparados para conseguir bons resultados. Walter, que integra a Seleção A pela primeira vez, promete trabalhar duro para merecer a confiança do selecionador nacional.
5: Estou muito feliz, Jorge, de mim mesmo, agradecer a Deus.
6: O que nós podemos esperar de si?
5: Eu vou dar o meu máximo para poder convencer ao treinador, para poder me chamar mais vezes.
4: Para Cambala, jogador do Polokwane City, é uma honra voltar a integrar a seleção, prometendo deixar a pele no relevado com olhos postos para vitórias.
7: É sempre positivo e aproveito desde já também dizer aos novos jogadores que sejam bem-vindos. E o ambiente é sempre positivo, sempre alegre, sempre, estamos sempre juntos para aqueles que acabaram de chegar, para os mais velhos. Sabemos das nossas responsabilidades. Que é sempre vencer, porque para nós chamamos de jogo amigável, mas é sempre muito bom vencer um jogo de partida. E será, aproveito nesse momento para dizer que será um jogo também que vai acolher, né, aqueles jogadores novos que acabaram de chegar.
4: O selecionador nacional de futebol, Chiquinho Conde, diz que esta convocatória incidiu-se nos jogadores dos sub-23, uma vez que muitos jogadores titulares ainda estão de férias. Conde disse ainda ser esta oportunidade para a rapaziada dar o seu litro pelos lugares na seleção.
8: Essa seleção militam no estrangeiro e os seus campeonatos já terminaram. Alguns estão já em férias já há 10 dias. Uns têm outros compromissos já formalizados e também em conversa com todos eles eu fui sensível e perceber que de facto é um momento único onde eles têm que desfrutar também deste momento e não estão aqui presentes neste grupo de trabalho. Oportunidade para jogadores novos, fundamentalmente aqueles que militam também no Moção Bola. Eu e a minha equipa técnica tivemos a preocupação em também poder dar oportunidade fundamentalmente àqueles que estão numa faixa de idade sub-23, porque este ano existirá um CAN, pelo menos no calendário da CAF, um CAN sub-23. É uma forma de nós também podermos, já desde o início, dar as ferramentas necessárias para aquilo que são o nosso modelo, a nossa ideia do jogo.
4: A Seleção Nacional de Futebol, os Mambas, vai defrontar nesta data FIFA dois jogos, sendo o primeiro no dia 7 contra Oman e o outro contra a Indonésia no dia 9 de junho corrente. Rigoberto Chissano, da Turquia de Matola.
1: A reportagem de Rigoberto Chissano, ainda bem que Rigoberto Chissano repõe aqui, Moçambique vai jogar com Oman e com a Indonésia, aproveitando-se então desta data FIFA. A propósito, ouvíamos Chiquinho Conde Moreira a justificar porque é que terá deixado de lado os habituês e convocado os jogadores que decidiu chamar para esta operação.
2: Não, isso é o ponto de vista dele. Ele é o treinador da Seleção Nacional, tudo muito bem. Mas o meu ponto de vista continua a prevalecer. Vou mudar porque vi o Chiquinho Conde e na sexta-feira ouvi o Alexandre Zanamela. Não vou fazê-lo, continuo com o meu ponto de vista, que fazendo uma preparação, que as datas em setembro, que temos, começam os jogos de qualificação para o próximo CAN, que os principais jogadores deviam estar. Portanto, entrosamento faz-se com aqueles que vão estar realmente dentro do campo, não. Por exemplo, falou de preparação de sub-23, o que é que tem agora sub-23 a ver, porque agora o interesse agora é o próximo. Sub-23 isso é depois.
1: Bom, Moreira, o que Chiquinho diz é que está a misturar, está a trazer alguns jogadores da seleção de sub-23 que têm tido poucos jogos e quer aproveitar esta janela FIFA para entrosá-los. Para dar alguma oportunidade, lançá-los para a ribalta.
2: Sim, eu percebi, mas esta preparação...
1: Não colhe, o argumento de Chiquinho não colhe.
2: Não, não é sub-23 agora, não vamos misturar...
1: É seleção, sub-23, jogadores sub-23 também fazem parte da seleção.
2: Está bem, isso é outra seleção. Afinal, agora esta seleção é sub-23, esta é sénior. Portanto, esse é o meu ponto de vista, não... E digo claramente que não concordo com essa posição, porque agora o que interessa é preparar uma seleção forte para jogarmos, e veja só, com a seleção titular do CAN, que é o campeão em título, o Senegal. Eu acho que deviam estar os melhores
9: incluindo esses novos, logicamente, dos melhores poder sair um, dois, quando muito, mas o grosso devia estar na Indonésia e em Oman. É o meu pensamento.
1: Bom, começo a perceber que, afinal de contas, João Moreira não defende continuidade. Porque a continuidade faz-se com esses jogadores de sub-23 que devem entrar paulatinamente ao espaço de seleção.
9: Como não defende?
1: Não, está contra a chamada de jogadores de sub-23?
9: Não, quer dizer, uma seleção vai fazendo isso, isso tem o seu tempo, né? Vão saindo um, vão entrando outro. Mas não vais meter 10. É só isso, o meu pensamento é esse. É que da equipa principal, da seleção principal, aqueles nomes, aqueles 15, deviam estar lá. Aqueles 15, aqueles principais, esses têm que estar sempre juntos, porque a coesão faz também treinando. Então vamos ter dois jogos em que aqueles que vão jogar com o Senegal não vão estar presentes. É só isso. Não sei, mas é o meu ponto de vista e continuo, vou continuar a bater. E olha, se olharmos para as outras seleções todas no mundo, quando vão fazer jogos destes, nas datas FIFA, o grosso está sempre lá. Pode sair um e
1: Sérvia,
9: dois.
1: A Sérvia foi para o jogo com Cabo Verde sem grande parte das suas estrelas. O Chiquinho estava a dizer que, depois de épocas desgastantes, decidiu colocá-los de fora, respeitou as opções, ou seja, as conversas que foi tendo com esses jogadores para permitir que eles cheguem então, à nova época mais frescos.
9: Tá bem, desses todos, os outros que também fizeram a época toda, devem ter dito ao Chiquinho que eu estou bem, não tem problema, eu vou. Afinal, é assim.
1: Pronto. É o ponto de vista de Moreira. Está aqui o Alex a discordar. Sim. Está aqui o Alex a discordar.
9: Sim, isso deve estar a banar a cabeça. Aí, lado.
3: Você, a 400, não sei quantos quilômetros consegue ver, ou a 500 quilômetros.
9: Para aqui são 482.
3: Exatamente.

0: O que era a sua ideia era convocar esses jogadores. Mas esses mesmos jogadores pediram, tendo em conta que sobre descanso, porque em agosto começam, portanto, a nova época nos seus países, e logo a seguir teremos o jogo dos Mambas em setembro. É evidente que o ideal seria que toda a seleção estivesse lá, portanto, todos os jogadores constituem o grosso da nossa equipa estivessem lá. Seria o ideal. No entanto, é preciso compreender isto, porque não se pretende aqui matar os jogadores. Imagine, por exemplo, se tem que fazer estes jogos, depois começa a época nos seus países, chega em setembro, estão, em vez de estarem frescos, estão com excesso de jogos. Portanto, não é isso que nós pretendemos. E mais ainda, aquilo que um treinador também tem que ter esta previsão e esta cautela e este receio também, é uma provável lesão. Uma probabilização, quer dizer, não está o Chiquinho Conde a menosprezar estes jogos diante do Omã e da Jordânia, não, a Jordânia não, da Indonésia, não, não está a menosprezar, antes pelo contrário, está a dar valor a estes jogos. No entanto, impõe-se que, impõe-se não, mas é necessário que ele também compreenda aquilo que é a posição dos jogadores e também aproveitar. Moreira sabe muito bem que os jogos amigáveis são também uma plataforma de lançamento de novos jogadores. São também uma plataforma de lançamento de novos jogadores. Então, os que encontram para aproveitar as duas situações, não tendo, não tendo esses jogadores, portanto, os Catamas e companhia, chamou esses novos jogadores também para lhes dar lugar. Temos estado a dizer aqui que o Chiquinho, e até os treinadores também têm feito isso, tem um leque vasto de jogadores, tanto dos selecionáveis. Vão buscando este, aquele, etc, etc. É necessário que estes, os tais estão neste lote, também desfrutem de uma ocasião, de uma oportunidade para poderem jogar, para poderem treinar, para poderem estar na seleção, para poderem viajar, para poderem estar em contato com aquilo que é o nível internacional. E estes jogos, pelo menos, eu penso eu que vai lhes fazer bem. Repito, respeito a sua opinião, como disse, mas
1: só discordo. Uma coisa.
0: Sim, sim.
1: Posso? Olha, falaste de lesão. Se assim fosse, quer dizer, jogos de preparação agora para o Mundial, aquelas equipes estão a fazer aqueles jogos, nem jogavam porque têm medo de não chegar ao Mundial. Não concordo.
2: Bom, hoje em dia, Moreira, hoje em dia a média de idades em seleções no mundo é de 23, 24 anos. Esse Chiquinho começa a lançar jogadores de sub-23, está também a pensar na tendência daquilo que tem sido as seleções hoje no mundo.
1: Olha, já que falaste disso, como eu tenho muito tempo aqui, sabe, aqui é zona tudo calma, aqui, parece que nada acontece. Vou fazer essa lista desses jogadores, todas dessas seleções todas, para ti, Adão.
2: Sim.
1: E vamos ver quantos tem sub-23, brincadeira.
2: Estamos a falar, poxa, da média de idade. As seleções, as
1: a
2: equipas,
1: média, sim, a
2: as
1: média,
2: equipas, é. As equipas hoje, as mais competitivas, têm uma média de idades de 23, 24.
0: 24.
2: Exatamente. É o que está a acontecer. Esta é a tendência. E depois, quando falamos de renovação, é preciso começar a apostar também nos jogadores que vão aparecendo.
1: Tá bem, eu vou fazer-te essa lista.
2: Certo.
0: Comece pela Espanha.
1: Hã?
0: Comece pela Espanha.
1: Ah, você, pá.
2: Sim, comece pela Espanha.
0: Sim, sim, sim.
1: Quer dizer,
0: que é a melhor montra da renovação.
1: Aquelas que eu tenho
2: na sua seleção não chamava Jamil Lamal. Na sua seleção não chamava Jamil Lamal por ser jovem, por ser mais novo.
1: Mas, opa, você, eu não disse nada disso. Eu disse que a seleção nacional não pode chamar jovens. Não, não foi isso que eu disse. Eu disse que a substituição. Não é tirar 10, meter 10. É que eu disse. Eu não disse.
0: Não, ele não está a substituir. Moreira, desculpe, Moreira. Moreira, Moreira. Ele não está a substituir. Não.
1: Está bem, não, tem razão.
0: Se
1: tem
0: ele
1: razão.
0: Tivesse.
1: Errei no no verbo.
0: Ah, okay.
1: Realmente não está a substituir.
0: Sim,
1: tens tá razão.
2: Bem. Bom, e esta preparação acontece. Daqui a pouco vamos falar do próximo passo, porque há três capitães que estão de saída. Ou seja, que já anunciaram a saída. Podemos assumir que já deixaram a seleção nacional. Mexer, Renildo Mandava e Domingues. Quer dizer que o jogo, a data FIFA, ela vai iniciar uma nova era no que diz respeito aos novos líderes do balneário, aos capitães. Neste momento, temos pelo menos dois que podem assumir a faixa de capitão. Desde logo, ouvimos Manuel Cambala, que falou aqui nesta reportagem que nós passamos, mas também tem o Edmilson Dove,

0: que é um dos capitães da seleção nacional. Significa que, nesta altura, Chiquinho também vai trabalhando na perspectiva de encontrar novos líderes para o seu balneário, novos capitães para a seleção nacional. Mas vamos olhar para este ponto daqui a pouco, depois do nosso compromisso.
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0: Bom, Moreira, qual seria o seu capitão nesta nova era?
2: Olha, isso é muito difícil dizer. E aí até vou dizer que... Não, Chiquinho Conde tem experiência suficiente para saber dentro dos jogadores que ele conhece. Porque esses jogadores mesmo, esses que vão com ele, já são jogadores que estavam no seu grupo, já estavam naquela lista sua de 50 jogadores lá. Portanto, eu digo que não é surpresa esse chamamento, porque... já estavam na lista dele há muito tempo. E quem vai escolher é Chiquinho Conte. Chiquinho Conte tem expressa suficiente para saber no seu balneário.
0: Usando a sua experiência, que requisitos é que deve ter o novo capitão dos Mambas?
2: Primeiro, deve ser líder. E um líder deve se destacar. E esses destaques dentro do balneário acontecem naturalmente. Há aquele jogador que é introvertido, fala duas frases em meia hora, dificilmente vai ser capitão.
0: Está a dar o exemplo concreto do que é um jogador introvertido. Fala tudo para o seu coração, não exterioriza.
2: Não exterioriza. Mas já
0: o outro é extrovertido.
2: Mas veja, Adão, há um introvertido. Isso eu estudei quando fiz o curso de professor de educação física.
0: Sim, é por isso que falas com propriedade, introvertido ou extrovertido.
2: Mas há um introvertido que fala pouco, mas que é líder. Sabe quem é um exemplo? Grande exemplo. Mário Esteves Coluna, que não era extrovertido, mas era líder. Por isso é que em Portugal todos chamam Sr. Coluna, colega de jogo. Chamavam o Sr. Coluna, todos eles chamavam o Sr. Coluna. E tinham praticamente as mesmas idades. Mas era o Sr. Coluna. Por quê? Porque era líder, sabia. Quer dizer, a presença dele liderava. Portanto, não precisa ser só ter extrovertido para conseguir liderar. Não é isso. E eu penso que Chiquinho Conde, com a experiência que tem, porque aí ninguém pode dizer absolutamente nada. Ele tem experiência suficiente, andou pelo mundo, no topo do futebol, e saberá escolher quem realmente deverá substituir esses três grandes senhores que já não vão jogar pela nossa seleção. Espero bem que aquele que está a aprender mais inglês ainda repense.
0: Porque esse é o Renildo Mandava.
2: É o Renildo Mandava. Sim, quem está na Inglaterra. Olha,
3: Adão. E vai jogar a Liga Europa.
2: Quem?
3: E vai jogar a Liga Europa.
2: Sim. Ele, desde que foi para a França, para a Espanha, para a Inglaterra, está sempre nas taças europeias. Adão, depois vai me dar 30 segundos por causa dessa da Inglaterra, para contar uma data que era muito famosa aqui na terra da boa gente.
0: Certo. Alex, podemos falar de crise de liderança na seleção nacional, depois da saída de três capitães? Neste momento temos que encontrar um outro capitão, ou um outro subconjunto de capitães.
3: Não, não há crise de liderança. Em Portugal, quando saíram os capitães de abril, não houve crise. As coisas continuaram a processar-se normalmente, né?
0: Nós estamos em Moçambique.
3: Sim, não. Afinal, o que é passagem de testemunho? É verdade que foi passando bastante em cima de uma forma abrupta, né? Porque não se estava à espera que fossem logo três. Podia ser um ou dois, mas ficasse um. Mas logo foram logo os três. Mas eu penso que o Chiquinho Conde já terá encontrado a pessoa, portanto, que irá. Primeiro Juma, né? Vai ser o capitão, depois os outros, os subcapitães. Para mim, um capitão, e disse muito bem, o Mané Moreira até deu o exemplo de Marco Luna, a questão da liderança, todas as vezes ouvimos dizer que as pessoas estão em curso de liderança. Bom, há uma das coisas que são intrínsecas, que não precisamos de sentar numa carteira, dizer que estou a estudar, estou a estudar para ser líder. Pronto, é verdade, quando fala de curso de liderança, são algumas matérias que têm a ver com a liderança.
0: Para aprimorar.
3: Para aprimorar, exatamente. Porque eu até posso ir fazer um PhD em liderança, mas não ser um líder, de facto, porque não nasci líder. Então, há pessoas que realmente, mas pronto, vão adquirindo isso. E aquelas pessoas que, de uma forma natural, lhes sai a liderança. Nós tivemos vários exemplos aqui pelo mundo fora, né? Ao nível do futebol, ao nível da política, etc, etc. Fala-se, hoje, tanto com a ausência do Jane Katamp na exceção, do Manuel Cambala e do Edmilson Dove. Porquê? Por serem os mais antigos na equipa. Porém, nem sempre se recorre ao mais antigo, porque o mais antigo até pode não ter este carisma de liderança, não ser o homem aglutinador, o homem consensual. Portanto, pode não ser. Neste momento eu vejo o Jane Katamp, por exemplo, como a pessoa consensual, mesmo aqui no nível fora, portanto, no nível dos adeptos, né, sendo uma pessoa consensual para esse cargo de capitão. Mas, não estando nesta seleção, eu penso que não vejo muito, não vejo esse carisma. Tanto no Manuel Cambala como no Edmilson Dove. A verdade, o Cambala chegou a ser capitão da UDS, né?
0: Sim,
3: acho que isso era.
0: Agora é o capitão do Polokwane City.
3: Sim, agora é o capitão do Polokwane City. Então, pode, portanto, a sua experiência no UDS como capitão e na África do Sul no Polokwane, mas faltam alguns adjetivos para trazer, quer dizer, para descaracterizar aquilo que eles são e transportar, digamos, para aquilo que é a capitão. Porque também essa questão de ser capitão tem muito a ver também com a simpatia cá fora. Não estou a dizer que os adeptos dos Mambas não gostam ou estão contra o Edmilson ou o Macambala. Antes, pelo contrário, são jogadores que todos nós adoramos. Mas esta parte de trazer como capitão, julgo que não tratando, não chamando de crise, mas vai nos faltar, vai nos levar algum tempo para que nos possamos habituar. Olha, é o Cambala, por exemplo, ou Edmilson, ou o Jane Katamp, outra pessoa, porque víamos no Domingues, víamos no Renildo e víamos no Mexer as pessoas realmente com garbo, com aquele arcabouço necessário para um capitão, que é preciso, quando é necessário intervir, tanto junto do árbitro, estar a intervir, mas com todo respeito, se é necessário também chamar a atenção aos colegas que estão a trabalhar presente. Portanto, isto é um dos exemplos de um grande capitão, é o próprio Skin Conde. O próprio Skin Conde, portanto, era um tipo tico, por exemplo, né? O tipo tico não era um indivíduo extrovertido. Não é extrovertido, mas em termos de liderança, portanto, ele estava lá à frente. E mais, repito, a questão do consenso. Há treinadores que, para escolher um capitão, dizem aos próprios jogadores: escolham entre vocês quem deve ser o capitão. Porque o consenso é necessário. Porque há indigitação, ou eleger, porque há indigitação ou a nomeação por parte de quem está, que está à frente, pode não colher junto do grupo.
0: Hoje a tendência é atribuir a faixa de capitão a guarda-redes. Imaginam Hernani Siluano como capitão dos Mambas, Moreira? Bom, acho que Moreira foi tomar lanho. Água de coco.
3: De coco, olha, Hernani Siluano.
0: Imagina Hernani como capitão. A tendência é esta, vemos muitos guarda-redes com a faixa de capitão.
3: Exatamente. E tivemos agora nos jogos dos sub-17, né, nesse campeonato, tanto alguns dos guarda-redes como capitães. Olha, o Hernani, excelente guarda-redes. E toda a gente gosta do Hernani. Mas o Hernani tem esta particularidade de, vou dizer disciplina, não é disciplina não, mas alguns excessos que retiram do Hernani, grande guarda-redes, e tiram e fazem com que ele seja uma pessoa não levada a sério em algumas situações. Não estou aqui, portanto, a desmerecer o jovem, portanto, é um excelente guarda-redes, e não é por acaso que depois do Cana, portanto, seu nome passou a ser referenciado ao nível do continente e não só. Mas dar-lhe a faixa de capitão, por mim não.
0: Bom, estamos aqui a olhar para esta possibilidade da faixa de capitão passar para outros nomes. Parece-me que o Alex está inclinado em atribuir a faixa a Jenny Catão.
3: Não, estou. Está, eu acho que fica bem dessa abraçadeira ao jovem. E
0: não há nenhuma conotação entre o Jenny ser do Sporting e o Alex também ser do Sporting?
3: Não tem nada a ver, rigorosamente nada. Não é por aí. É por ver a pessoa, portanto, do Jenny Catamo. Recordo-me de outros grandes capitais, como, por exemplo, o falecido Jackie João, um grande capital, o Nuramericano. Portanto, foi um grande capital, o Rui Évora.
0: Estaríamos a voltar
3: já estamos a falar de três guarda-redes.
0: Voltaremos à tendência
3: o Nuno Americano, o Rui Évora, o José Luís,
0: o Felipe Chisequer,
3: portanto, que é portanto, estamos a falar de quatro guarda-redes, portanto, foram capitães e serão outros. O Capango, exatamente. Portanto, não é por aí, mas o histórico em termos de seleção é que nós tivemos capitães que realmente tinham consenso junto do balneário e mesmo cá fora.
0: Bom, concordo que sejam os próprios jogadores a escolherem o seu líder, afinal de contas, ele já te conhece melhor o balneário. Vamos passar.
3: Olha, no ano passado, há dois anos, nos Jogos Olímpicos de Paris, dentro da delegação moçambicana, quem foi o porta-bandeiras? Foi a escolha dos próprios atletas. Porque viu-se que Deus, olha, vai ter o atleta X. Não, mas por que tem que ser aquele? Então, nós é que temos que escolher quem é que nos representa. Portanto, foi a escolha dos atletas. Olha, o nosso porta-bandeiras vai ser este.
0: Bom, vamos passar para a Taça de Moçambique, de acordo com o nosso alinhamento. Ferroviário de Lixinga está fora. E o autor da façanha do afastamento do Ferroviário de Lixinga são as Águias Especiais.
3: Olha, essa coisa de tombas gigantes não começou agora, ainda no fim de semana antepassado tivemos, né? Tivemos lá em Portugal, né? Com
0: um Turiense.
3: Aquele tomba gigantes que depois nem conseguiu. Quer dizer, um desmancha prazeres que nem conseguiu
0: depois chegar
3: ao campeonato principal. Mas mesmo assim, vai na Europa. Portanto, que é uma façanha muito, muito grande, né? Por parte deste clube. Olha, realmente a taça tem esta particularidade, esta uma particularidade genuína das taças, porque grandes clubes caem realmente aos pés de clubes de menor referência, mesmo a jogar em casa, nós temos estado a ver pelo mundo fora, portanto, grandes equipas a caírem diante daquelas menos cotadas. E esta derrota do Ferroviário de Lixinga diante das Águias Especiais não me espanta, porque a formação das Águias Especiais é uma das melhores formações, portanto, do campeonato na província do Niassa, vem de alguns anos e foi, digamos, se formando, foi ganhando essa consistência. No ano passado esteve na pool de apuramento, não só no ano passado, no antepassado também esteve na pool de apuramento. Portanto, não é uma equipa nova, não é uma equipa de aprendizes, não é uma equipa que constitui novidade para agentes, portanto, da província do Niassa. É evidente que para o cara, para a Maria, ficaria bem um Ferroviário de Lixinga, mas futebol é futebol. Portanto, futebol é justamente essa caixinha de surpresas. O futebol tem mexe-nos, porque realmente ele é cheio ele no futebol é cheio de surpresas e na verdade, e depois quando chega a grandes penalidades, aí de facto, quer dizer, é mesmo uma lotaria. E este jogo foi decidido no desempate através de pontapés da máquina de penalidade, com as Águias Especiais tanto a transitarem para a fase seguinte. Resta apenas ao Ferroviário de Lixinga o Moçambola, porque em termos da segunda maior competição do nosso futebol já está fora.
0: Aliás, a taça tem sido considerada a prova mais democrática no
3: verdade,
0: mundo do futebol.
3: É verdade, tanto mais que
0: todos têm direito a assinar.
3: Exatamente, todos os clubes federados. Nós ainda não temos isso, melhor, temos, mas como nos distritos não temos campeonatos distritais, mas é preciso dizer que não temos equipa dos distritos. Não, nós temos. A Noite Esportiva de Songo é do distrito, de Cabarabás. O Ferro de Nacal é do distrito de Nacal.
0: Devíamos começar pelos 64 avos de final.
3: Sim, sim, sim, exatamente.
0: 32 avos de final, 16 avos de final, 8 avos de final.
3: Até a final. Portanto, nós não temos campeonatos distritais federados, mas se tivéssemos campeonatos distritais federados, iremos começar justamente por aí.
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0: Ainda no norte do país, houve um duelo entre antigas vedetas, Shabab Ahmad Shabab, pelo Montepuez Futebol Clube, uma equipa que está a surgir para o panorama futebolístico, e também o Bahia de Pemba de Arthur Semedo. Semedo acabou vencendo por 2 bolas sem resposta.
3: Olha, para o Arthur Semedo é finalmente. Portanto, finalmente porque numa São Bola ainda não ganhou, mas teve esta vitória numa outra competição, é verdade.
0: Não
3: mas
0: ganhou, pelo menos... e não, nem marca.
3: Sim, sim, nem marca. Mas é uma vitória que pode trazer algum alento, portanto, à tropa. É uma vitória que pode constituir um motivo de galvanizar, portanto, o jogador quando se retomar o Moçambola. As equipas precisam, numa situação em que não estão bem, sendo uma vitória que sirva como
0: um trampolim,
3: portanto, para outro nível de exibições e, acima de tudo, de vitórias. Eu acho que o Bahia de Pemba, com esta vitória e a continuação, portanto, na Taça de Moçambique, esta vitória vai-lhes motivar. Eu acredito que se o Bahia tivesse um jogo logo a seguir, portanto, no próximo fim de semana, um jogo de Moçambola, se calhar tivéssemos um outro Bahia, mas pronto, no próximo fim de semana ainda não teremos o Moçambola, mas pronto, já foi bom. E tivemos também este resultado mas dizia também que o Montepuez Futebol Clube, portanto, é uma das melhores formações da presença de Cabo Delgado no campeonato provincial, tem feito bons resultados. Portanto, o Bahia ganhou diante de um adversário de alguma categoria. Tivemos em Sofala a vitória do Ferroviário da Beira diante da Liga Desportiva de Sofala. Portanto, são os dois representantes da província no Moçambola. Quem diria? Digo quem diria, porque nos jogos anteriores, incluindo no Campeonato Nacional, no Campeonato Nacional, no Moçambola, foi empate, mas no jogo lá do Campeonato Provincial, a Liga Desportiva de Sofala tinha levado a melhor. Mas o Ferro de Nampula quis realmente demarcar-se e mostrar, portanto, ao seu adversário quem é quem. E trouxe realmente a sua grandeza expressa no resultado.
0: E quem está de volta é Manuel Moreira. Moreira, bem-vindo de volta. Eu perguntava ao Alexandre se Hernani dava um bom capitão para os Mambas, tendo em conta que a tendência hoje também é de colocar faixas, ou pelo menos atribuir a faixa de capitão à guarda-redes. E aqui em Moçambique tivemos vários exemplos: Zé Luiz, Nura Americano, Felipe Chisequer, Rui Évora,
3: Campango. E outros.
2: Sim, sim. Realmente, no mundo, se nós olharmos, e até nas grandes equipas, guarda-redes como capitães. Mas eu diria que não é olhar só para uma posição e pronto, este é o capitão. O capitão realmente tem que ser primeiro de consenso, mas de consenso a 100%, sabemos que isso nunca acontece, isso é difícil, né? Há sempre um e dois que dizem: escolheu o Alexandre, eu não gosto dele, mas como todos escolheram, vou também dizer sim. Isso é real, isso que acontece. Estamos a falar de numa seleção 26 jogadores, de consenso a 100% é sempre difícil, mas quando aparece realmente um líder tipo Mário Coluna, o consenso fica ali, porque e nós tivemos também capitães, o próprio Chiquinho Conde, que eram consensuais, que enquanto quando era capitão era de consenso, quer dizer, ninguém era capaz de dizer que não tem outro ali para escolher. Não, isso não acontece assim. Portanto, eu espero que escolhem bem, não me interessa se é guarda-redes, se é defesa. Agora, guarda-redes tem suas vantagens, porque está ali atrás e vê tudo o que acontece pela sua frente.
0: É o ponto final desta edição do Edesporto. Hoje, moderação de Adão Matimbe, comentários de Alexandre Zandamela e também de Manuel Moreira, Leonardo Matimel nos cuidados técnicos e Rolando Ezequiel na imagem. Saudações.
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0: duas horas em Moçambique.
1: Boa noite. As notícias apresentadas por Jacinta Nhamitambo. O presidente da República, Daniel Chapo, felicita o jornalista moçambicano Carlitos Kadange pela conquista do Prêmio de Liberdade de Imprensa 2026 na categoria Impacto, atribuído pela organização Repórteres Sem Fronteiras. Na mensagem, Daniel Chapo manifesta profundo orgulho pela distinção alcançada por Carlitos Kadange, considerando que o prêmio é um reconhecimento do seu profissionalismo, dedicação e compromisso com os valores da atividade jornalística. O chefe de Estado diz ainda que a distinção internacional honra também Moçambique e incentiva o fortalecimento da liberdade de imprensa no país, em comunhão com o compromisso do governo de promover um ambiente cada vez mais favorável ao exercício responsável e profissional do jornalismo. Mais de 1.300 crianças do distrito de Mavago, na província do Niassa, receberam esta segunda-feira cestas básicas oferecidas pelo gabinete da primeira-dama Geta Chapo no âmbito das celebrações do 1º de junho. Além de cestas básicas, os petizes receberam igualmente brinquedos, material escolar e de higiene durante o almoço de confraternização. O Dia Internacional da Criança foi celebrado sob o lema Proteger a Criança é Missão de Todos Nós. A Organização da Mulher Moçambicana diz estar preocupada com o aumento dos casos de abandono de crianças no país. O alerta foi lançado esta segunda-feira pela secretária-geral da OMM, Cidália Chauque, durante uma visita ao Centro Infantil 1º de Maio, na cidade de Maputo, por ocasião do Dia Internacional da Criança. Segundo a dirigente da OMM, muitas crianças continuam privadas do carinho e da proteção familiar devido ao abandono e à negligência dos pais. Por isso, apela a uma maior responsabilidade na proteção e educação dos menores.
2: A criança merece um carinho, merece uma família, merece atenção. Então nós fazemos o apelo para que toda a sociedade, toda a comunidade, acarinhe uma criança, porque acarinhar uma criança é transformar esta criança num homem novo no futuro da mulher.
1: Cidália Chauque disse ainda que a OMM continua a apoiar crianças afetadas pelo terrorismo em Cabo Delgado e outras em situação de vulnerabilidade. Apelos ao fim de abusos sexuais, casamentos prematuros e aliciamento de menores marcam as festividades do Dia Internacional da Criança em Sofala. Em mensagem, as crianças afirmam que, apesar dos esforços do governo para a solução dos problemas que afligem esta camada social, ainda persistem muitos desafios. A esposa do governador de Sofala, Emília Bulha, que orientou a cerimônia provincial do Dia Internacional da Criança, refere que a promoção do bem-estar da criança não é apenas tarefa do governo, mas de toda a sociedade.
3: Proteger a criança não é tarefa de um só ministério.